0: reais em crédito para ampliar a produção agropecuária e fortalecer a renda no campo.
1: Para a agricultura familiar serão destinados mais de 97 bilhões de reais.
0: Um valor recorde para incentivar o cultivo de alimentos saudáveis. Graziele Bezerra.
2: O dinheiro poderá ser aplicado em programas de crédito, seguro agrícola, compras públicas, assistência técnica e extensão rural.
1: E ainda, cúpula do Mercosul.
0: Brasil defende financiamento em obras de infraestrutura na região e combate ao crime organizado.
1: Em reunião no Paraguai, presidente Lula reforça o fortalecimento da integração entre os países sul-americanos.
3: O projeto de integração sul-americano deve estar acima de qualquer divergência ideológica.
0: Vamos falar também sobre ações de saúde para enfrentar efeitos da mudança climática.
1: A ampliação da Força Nacional vai permitir que as equipes alcancem qualquer emergência em até 12 horas. Márcia Fernandes.
4: O Brasil passará a contar com mais 8 bases da Força Nacional do SUS, distribuídas por todas as regiões do país.
0: Hoje, na apresentação da Voz do Brasil, Luciana Vasconcelos e Luciano Seixas.
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0: Mais recursos para a agricultura familiar, aquela que produz os alimentos que chegam à mesa dos brasileiros.
1: O governo do Brasil anunciou o Plano Safra 2026-2027 da agricultura familiar com um recorde de financiamento, 97 bilhões e 300 milhões de reais.
0: A repórter Graziele Bezerra acompanha o anúncio do plano neste momento e traz para a gente os detalhes ao vivo. Boa noite, Graziele.
5: Boa noite para você também, Luciano. Boa noite para Luciana e para o ouvinte da Voz do Brasil. Dos 97 bilhões de reais destinados para fomentar a agricultura familiar, mais de 85 bilhões serão destinados ao PRONAF, que é o Programa Nacional de Fortalecimento da Agricultura Familiar, um aumento de quase 9% do crédito comparado à última safra. O dinheiro poderá ser aplicado em programas de crédito, seguro agrícola, compras públicas, assistência técnica e extensão rural. A ministra do Desenvolvimento Agrário e Agricultura Familiar, Fernanda Machiavelli, destacou as operações de crédito que terão juros reduzidos.
6: Eu estou falando que agora quem quiser produzir alimento nesse país tem juros de 2% para contratar crédito para agricultura familiar para quem quer produzir alimentos. E se quiser produzir alimento orgânico agroecológico, a taxa de juros, presidente, agora é 1%.
5: E o plano também amplia o limite de crédito para a unidade familiar de 53 para 74 mil reais. Outra novidade dessa edição é o Pronaf de Habitação. Quem vive no campo vai poder fazer financiamentos com limite de 10 mil reais para reformar a casa ou fazer instalações sanitárias. Serão 5 anos para quitar, além de desconto de até 40% para quem pagar a conta em dia. Outra novidade é o Terra à Mesa Garantia Safra, com mais de 400 milhões de reais destinados à inclusão produtiva, adaptação climática e fortalecimento da produção de alimentos para mais de 60 mil famílias do semiárido brasileiro. O governo do Brasil também anunciou programas para melhorar a governança no campo e agilizar a regularização fundiária de imóveis rurais, públicos e privados. Devolvo para vocês, Luciano, Luciana.
1: Obrigada, Graziele, pelas informações ao vivo aqui na Voz do Brasil.
0: E para o agronegócio, o governo do Brasil anunciou um plano safra também com valor recorde.
1: São mais de 525 bilhões de reais com taxas de juros reduzidas.
0: O plano traz incentivos também para os produtores comprometidos com a agricultura sustentável.
7: O Plano Safra 2026-2027 é o maior da história destinado à agricultura empresarial. Ao todo, o governo do Brasil anunciou nesta terça-feira 525 bilhões e 100 milhões de reais em linhas de crédito para médios e grandes produtores rurais. São quase 9 bilhões de reais a mais que na safra anterior. O objetivo é fortalecer a produção agropecuária, ampliar a oferta de alimentos e manter o Brasil entre os maiores produtores e exportadores do mundo. Do total anunciado, 384 bilhões e 900 milhões de reais serão destinados ao custeio da produção e à comercialização da safra. Outros 140 bilhões e 200 milhões de reais vão financiar investimentos em irrigação, armazenagem, inovação tecnológica, compra de máquinas e equipamentos, recuperação de áreas produtivas e geração de energia renovável.
8: O presidente em exercício, Geraldo Alckmin, disse que os números representam o compromisso do governo com a produção de alimentos e investimentos no campo.
9: Ano passado, batemos recorde de produção e a expectativa esse ano é de 353 milhões de toneladas.
7: Outra novidade é a redução das taxas de juros em linhas estratégicas de financiamento. No PRONAMP, programa voltado aos médios produtores rurais, a taxa caiu para 9% ao ano. Também houve redução em programas voltados à irrigação, agricultura sustentável, armazenagem e inovação. A expectativa é ampliar o acesso ao crédito e estimular novos investimentos no campo que já exporta e produz números recordes, disse André de Paula, ministro da Agricultura e Pecuária.
10: O agronegócio brasileiro representa hoje cerca de um quarto de toda a riqueza produzida no país. O PIB da agropecuária cresceu 11,7% o ano passado. Um entre cada quatro empregos de brasileiros está ligado ao agro.
7: O Plano Safra também amplia os incentivos para práticas sustentáveis. É mais oportunidade para quem produz, destacou o ministro da Fazenda, Dário Durigan.
11: Tivemos também os bônus que incentivam sustentabilidade no agronegócio, que podem dar um prêmio de 0,5 pontos percentuais, seja para quem tem o CAR normalizado, seja para quem adota boas práticas agropecuárias no sentido da sustentabilidade.
7: Desde 2023, o governo do Brasil tem ampliado os recursos à agricultura empresarial. Nos últimos quatro anos, foram quatro recordes, saindo de 364 bilhões para mais de 525 bilhões de reais. Reportagem Pablo Mundim.
1: Brasil, Argentina, Uruguai e Paraguai. Esses países formam o Mercosul, que reúne 73% do território sul-americano.
0: Responsável por 65% do PIB da região, o bloco se reuniu hoje em Assunção, no Paraguai, para definir estratégias que fortalecem os países.
12: O encontro reúne líderes dos países membros e associados do Mercosul em Assunção, no Paraguai. Nesta cúpula do bloco, o objetivo é discutir medidas para aprofundar a integração regional, fortalecer o comércio, a agenda social e o desenvolvimento. Durante o discurso, o presidente Lula defendeu o fortalecimento da integração entre os países sul-americanos.
13: O Mercosul permanece como o principal espaço institucional em uma região cada vez mais polarizada. O projeto de integração sul-americano deve estar acima de qualquer divergência ideológica.
12: Lula anunciou também que fará uma proposta de aumento da contribuição brasileira ao FOSEM, fundo que financia obras de infraestrutura e projetos sociais para reduzir desigualdades entre os países do bloco.
13: O Mercosul precisa fazer diferença na vida das pessoas. Desde a sua criação, o FOSEM já financiou mais de 1.000 quilômetros de rodovias, 680 quilômetros de ferrovias, 750 quilômetros de linha de transmissão elétrica, 100 quilômetros de rede de saneamento básico. Estamos prontos para lançar o FOSEM 2 e aumentar a contribuição brasileira com aporte de 100 milhões de dólares anuais ao longo de uma década.
12: Na área de segurança, Lula defendeu a cooperação internacional para o combate ao crime organizado e ao tráfico de drogas.
13: Em parceria com a Interpol, estamos implementando nova iniciativa para o enfrentamento do crime organizado na América do Sul, cuja sede será o escritório regional da Interpol em Buenos Aires. O Brasil vai custear a presença de delegados dos 12 países da região na capital argentina por um ano, para ampliar a coordenação no combate ao tráfico internacional de drogas e crime organizado.
12: Durante o encontro, foi aprovado o reconhecimento de meios de autenticação e identificação digital entre os países membros. Com essa medida, pessoas que moram na Argentina, Uruguai e Paraguai poderão acessar a plataforma gov.br para autenticação de documentos nos países estrangeiros, por exemplo. Para entrar em vigor, os legislativos de cada país terão de aprovar a iniciativa. Reportagem Luciana Colares de Holanda.
1: E durante a cúpula do Mercosul em Assunção, no Paraguai, o presidente Lula prestou solidariedade ao povo da Venezuela, afetado por um forte terremoto na semana passada.
0: Ele pediu um minuto de silêncio e disse que momentos como esse, com tantas vidas perdidas, demonstram a importância da solidariedade e da cooperação regional.
1: Para ampliar a cooperação humanitária do Brasil com a Venezuela, o ministro da Defesa, José Múcio Monteiro, chegou hoje à capital Caracas, onde se reuniu com a presidente encarregada do país, Delcy Rodrigues.
0: Múcio visitou também o hospital de campanha montado pela Marinha do Brasil, que é especializado em assistência cirúrgica de emergência.
1: A unidade de saúde tem capacidade para realizar cirurgias e intervenções ortopédicas sob anestesia, além de oferecer suporte avançado de vida e cuidados intensivos em até 30 leitos.
0: O ministro José Múcio Monteiro disse que o Brasil vai atuar em duas frentes. Inicialmente com apoio humanitário para o momento de emergência e posteriormente ajudando na reconstrução do país.
14: Hoje está chegando aqui o nosso quinto KC-390, trazendo mantimentos, trazendo ajuda. E nós estamos querendo ver onde é que nós podemos ajudar mais, fazer uma coisa ordenada. Por isso que o presidente nos mandou os três para que nós conversássemos, para ver quais as prioridades nesse momento.
1: Fim do conflito Estados Unidos e Irã e a situação do petróleo se normalizando internacionalmente, o governo do Brasil começou a retirada gradual de incentivos que tinham sido concedidos a produtores.
0: A partir de amanhã deixa de vigorar um deles, a subvenção de 35 centavos por litro de diesel.
15: Depois de quase 2 meses de medidas para conter o impacto da crise no Oriente Médio sobre os combustíveis, o governo começa a desmontar o pacote criado durante o conflito entre Estados Unidos e Irã. Nesta terça-feira, foi anunciada a retirada de uma das medidas de apoio que estava em vigor, a subvenção de 35 centavos por litro concedida ao diesel. O desconto havia sido criado para impedir que a alta no preço internacional do petróleo afetasse os preços aqui no Brasil. De acordo com o ministro da Fazenda, Dário Durigan, com o fim do conflito, não há mais sentido manter o benefício.
16: A gente foi atento e pronto para colocar as medidas de pé para não ser sócio da guerra e mitigar preço, também seremos atentos e teremos prontidão na retirada e na reversão das medidas. Nós estamos hoje com o Brent, que não está exatamente no mesmo patamar do período pré-guerra, mas também já diminuiu bastante em relação ao período mais dramático ali da guerra, que mais nos impactou.
15: O governo avalia agora a retirada de outra subvenção, de R$ 1,12 por litro de diesel e do desconto de 44 centavos no preço da gasolina, também adotados para diminuir os impactos da crise. O ministro do Planejamento e Orçamento, Bruno Moretti, disse que a retirada desses benefícios será gradual.
17: A gente vai se adaptando, retirando gradualmente as subvenções para que a gente tenha todas as condições para manter a nossa meta de resultado primário para o exercício sendo naturalmente perseguida. Nós vamos cumpri-la de maneira então que a gente preenche todas as condições que a gente falou desde o começo aqui. Proteger a população é o primeiro ponto, acomodar e amortecer choques de preço com a responsabilidade fiscal, com neutralidade fiscal.
15: O ataque dos Estados Unidos ao Irã levou o país persa a fechar o Estreito de Hormuz, rota por onde passa a quantidade expressiva de petróleo. A tensão elevou o preço do barril e gerou preocupação com o abastecimento mundial. No Brasil, o diesel é essencial para o transporte de cargas. Há 2 semanas, Estados Unidos e Irã assinaram um acordo de paz, finalizando o conflito. Reportagem Luana Karen.
1: O Brasil está em alerta com a volta do fenômeno climático El Niño ao país.
0: As ondas de calor são apontadas como um risco a quase todo o território nacional.
1: As projeções para os próximos 2 anos indicam secas severas no norte e nordeste e chuvas intensas com risco de inundações no sul.
0: O El Niño é um fenômeno climático que ocorre quando as águas do Oceano Pacífico se aquecem de forma anormal.
1: As mudanças trazem impactos diretos na saúde pública, como prematuridade de bebês e surgimento de comorbidades maternas.
0: Um estudo da Fiocruz estima que nos últimos 20 anos, 120 mil mortes estavam diretamente relacionadas ao aumento da temperatura média do planeta.
1: E para conter os impactos, o Ministério da Saúde anunciou hoje um pacote de ações para reforçar medidas medidas de prevenção a desastres.
4: Para ampliar a capacidade de resposta do SUS aos efeitos do El Niño e de outros eventos climáticos extremos, foi anunciado um pacote de medidas nesta

0: para ajudar no monitoramento de riscos em tempo real e o lançamento do painel nacional de calor extremo, que vai disponibilizar previsões diárias para todos os municípios brasileiros. O ministro Alexandre Padilha destacou a importância da integração entre essas informações e os dados de saúde da população.
1: Permite cada vez mais o planejamento antecipado, saber que você vai ter nos próximos 5 dias uma onda de calor e ter certeza que tem na unidade de saúde os produtos, medicamentos, a preparação para os pacientes para reduzir o risco de óbitos, de danos à saúde.
0: As medidas integram o AdaptaSUS, que prepara o Sistema Único para Emergências e propõe ações para proteger a população. Estão previstas quase 100 metas para serem executadas até 2035, com investimentos de cerca de 10 bilhões de reais. Reportagem Márcia Fernandes.
2: A lei que restringe o uso de celulares nas escolas entrou em vigor no ano passado. De lá para cá, algumas mudanças já são perceptíveis no ambiente escolar.
3: É o que aponta um levantamento do Ministério da Educação, divulgado hoje, e que mostra aumento na participação dos estudantes e na concentração durante as aulas.
4: Os dados revelam que 92% das escolas públicas e privadas da educação básica já aderiram à lei que restringe o uso de celulares nas instituições escolares. De acordo com a diretora de apoio à gestão educacional da Secretaria de Educação Básica do MEC, Anita Stephanie, a restrição segue um movimento mundial e busca o uso saudável dos celulares no ambiente escolar.
5: É um movimento mundial a questão do uso mais cuidadoso. A gente vem apoiando os municípios e os estados para conseguirem a implementação dessa lei.
4: A pesquisa também mostra os principais desafios de aplicar a restrição. 39% das escolas relatam dificuldade para conquistar a adesão dos estudantes às novas regras. 31% das instituições também dizem ter dificuldade para realizar a fiscalização contínua durante aulas e intervalos. 97% concordam que a medida contribuiu para aumentar a participação dos estudantes nas atividades pedagógicas. Segundo Kátia Schweikart, secretária de Educação Básica do Ministério da Educação, a medida é uma forma de posicionar o lugar da tecnologia no fazer educacional.
6: A lei que trata da restrição do uso de celulares, ela tenta ser uma forma da gente posicionar o lugar da tecnologia no fazer educacional, especialmente de crianças, adolescentes, mas não só, dos jovens e adultos também. E essa relação dos adultos com as crianças é que ainda é o nosso maior desafio.
4: Os resultados também indicam que 71% discordam que a restrição do celular limita o desenvolvimento de habilidades digitais. Para o professor Rodrigo Alves Basílio, a medida restritiva contribui para melhorar a concentração e a socialização e também reduz conflitos e a ansiedade dos estudantes.
7: Eles tinham excesso de informação. No decorrer do tempo, eles foram aprendendo a conviver. A melhora é evidente a nível de aprendizado, a nível de concentração, a nível cognitivo.
4: Os pais também concordam que um ano depois da implementação da lei, as mudanças já são perceptíveis.
8: Tirando o celular de cena, né? Isso com certeza vai agregar em amizade, boas conversas.
9: Elas têm que ter contato com outras crianças ao vivo, então elas só têm um ambiente escolar para se interagir.
4: Nesta etapa foram divulgados os resultados referentes à percepção dos gestores escolares. Os dados relativos aos professores serão apresentados no segundo semestre desse ano. Reportagem Thaís Antônio.
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2: O Brasil abre mais de 70 mil vagas de emprego com carteira assinada em maio.
3: O destaque ficou com o setor de serviços, responsável por mais da metade dos novos postos de trabalho.
2: Resultado do novo CAGED, divulgado hoje pelo Ministério do Trabalho e Emprego.
3: Nos últimos 12 meses, o saldo é a criação de mais de 1 milhão de vínculos formais.
11: Em maio deste ano, foram criados 72.960 postos de trabalho com carteira assinada no país, de acordo com dados do novo CAGED, Cadastro Geral de Empregados e Desempregados. Os cinco grandes grupamentos de atividades econômicas registraram

0: registraram saldos positivos no mês, sendo que o maior crescimento foi no setor de serviços. Apesar disso, o desempenho para o mês foi inferior ao dos anos anteriores. O ministro do Trabalho e Emprego, Luiz Marinho, falou dos impactos da política internacional na economia brasileira e destacou que o Brasil tem conseguido, ainda assim, permanecer com resultados positivos.
1: Mas não podemos esquecer também das tarifas e do efeito guerra que criou um transtorno danado no mercado global. Felizmente, nós estamos conseguindo manter a economia positiva. Não fosse os mais em ordem de 500 novos mercados abertos, seguramente as consequências teriam sido muito, muito maior do que foi para a economia brasileira. Isso levou com que a gente consiga estar gerando empregos e estarmos no menor índice de desemprego da história do Brasil.
0: No acumulado do ano, o mercado gerou pouco mais de 767 mil novas vagas, um crescimento de 1,6%, alcançando um estoque de 47.877.000 vínculos formais de trabalho na economia. Nos últimos 12 meses, no recorte entre junho de 2025 e maio de 2026, o saldo é de 1.132.000 novos empregos com carteira assinada gerados no país. Reportagem Natália Kozlik.
2: E destaque para a criação de empregos formais de brasileiros que fazem parte do Cade Único.
3: Do total de vagas ocupadas de janeiro a abril, mais de 87% são de pessoas em situação de vulnerabilidade, que integram programas sociais do governo do Brasil.
2: Entre os beneficiários do Bolsa Família, o saldo de emprego chegou a mais de 438 mil postos, o que representa 62,6% do total.
3: As informações são do Ministério do Desenvolvimento e Assistência Social, Família e Combate à Fome.
2: O ministro da Secretaria-Geral da Presidência da República, Guilherme Boulos, defendeu mais uma vez o fim da escala 6x1 hoje, durante o programa Bom Dia Ministro, produzido pela empresa Brasil de Comunicação.
3: Em entrevista a emissoras de rádio, Boulos disse que a pauta precisa avançar no Congresso.
4: Nós estamos falando de dar tempo de descanso para as pessoas. Nós estamos falando de tirar milhões de brasileiros da exaustão, de garantir que possam ter mais tempo com a sua família. Não foi por acaso que essa pauta ganhou força. Não foi por acaso que essa pauta tomou as redes sociais, tomou as ruas. É porque é uma pauta que ela significa um grito de liberdade para o trabalhador brasileiro.
2: Boulos disse ainda que o governo do Brasil está comprometido com os direitos de motoristas e entregadores que trabalham por aplicativos.
3: Os financiamentos de motos pelo Move Brasil poderão ser contratados a partir do dia 13 de julho.
2: Inscrições para o ENAMED, o Exame Nacional de Avaliação da Formação Médica, foram prorrogadas até quarta-feira, dia 1º de julho.
3: O novo prazo também vale para os pedidos de atendimento especializado e de uso do nome social.
2: As provas estão marcadas para o dia 13 de setembro.
3: O exame é obrigatório para estudantes que estão concluindo o curso de medicina e inscritos pelas instituições de ensino.
2: As inscrições devem ser feitas exclusivamente pelo sistema disponível em enamed.inep.gov.br.
3: E essas foram as notícias do governo do Brasil.
2: A realização da Secretaria de Comunicação Social da Presidência da República.
3: Com produção da empresa Brasil de Comunicação.
2: Fica agora com as notícias do Poder Judiciário e do Congresso Nacional. Boa noite.
3: Boa noite para você e até amanhã.
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7: Em cumprimento à decisão do STF, grupo criado para aperfeiçoar o sistema remuneratório da magistratura realiza primeira reunião.
8: STJ define que pensão por morte e auxílio reclusão a menores de 16 anos não retroagem se pedido é posterior ao prazo legal.
7: Trabalhadores portuários avulsos vão poder ter as horas de descanso entre uma jornada de trabalho e outra flexibilizada.
8: Boa noite, eu sou Marcela Luiza.
7: E eu sou Walter Lima.
8: O presidente do Supremo Tribunal Federal e do Conselho Nacional de Justiça, o ministro Edson Fachin, abriu hoje os trabalhos do grupo criado para aperfeiçoar o sistema remuneratório da magistratura em cumprimento à decisão do Supremo Tribunal Federal.
7: A primeira reunião foi no Conselho Nacional de Justiça. Marta Ferreira.
9: O grupo tem a atribuição de analisar questões relacionadas à remuneração da magistratura, com foco na uniformização, padronização, transparência e previsibilidade das parcelas remuneratórias, além de propor soluções normativas voltadas à superação de obstáculos identificados na aplicação do sistema constitucional de remuneração. O grupo terá prazo de 180 dias para concluir as atividades.
8: O ministro Flávio Dino, presidente da primeira turma do STF, apresentou na sessão desta terça-feira um balanço das atividades do colegiado no primeiro semestre de 2026.
7: A turma realizou 37 sessões, sendo 10 presenciais e 27 virtuais, e julgou 3.973 processos.
8: Já o ministro Gilmar Mendes, presidente da segunda turma do Supremo Tribunal Federal, apresentou um balanço dos trabalhos do colegiado durante a gestão dele, iniciada em agosto do ano passado. A sessão marcou o encerramento da presidência do decano da Suprema Corte, que será sucedido pelo ministro Luiz Fux.
7: Em 15 sessões presenciais e 42 sessões virtuais ordinárias e 4 extraordinárias, o colegiado julgou 8.740 processos. O ministro Gilmar Mendes reforçou ainda o compromisso da turma com a proteção dos direitos e das garantias individuais na análise de processos de natureza penal.
8: Pensão por morte e auxílio reclusão para menores de 16 anos de idade não retroagem se o pedido para os benefícios for feito após o prazo legal.
7: Esse entendimento foi firmado pelo STJ em recurso repetitivo e, com isso, deve orientar juízes e tribunais de todo o país. Fátima Uchoa.
3: De acordo com a relatora na primeira sessão do STJ, ministra Maria Tereza de Assis Moura, a alteração feita pela Lei 13.846 de 2019 passou a prever o pagamento retroativo dos valores se o pedido for feito em até 180 dias após o óbito, no caso de pensão por morte, e após a prisão, no caso de auxílio reclusão. Fora do prazo, o pagamento vai retroagir apenas à data do pedido no INSS. A ministra ainda destacou que, se o fato aconteceu antes de 18 de janeiro de 2019, a norma nova não se aplica, ainda que o benefício tenha sido requerido na vigência da mudança legislativa.
8: Trabalhadores portuários avulsos vão poder ter as horas de descanso entre uma jornada de trabalho e outra flexibilizadas.
7: Diferente da contratação regular, esses profissionais se oferecem para trabalhar de acordo com a demanda nos portos. Rossini Gomes.
10: A decisão por flexibilizar a interjornada da categoria foi definida hoje no Tribunal Superior do Trabalho. Para que ocorra essa alteração, sindicatos, administradoras e o Ministério Público alinharam 8 fatores. Dentre eles, eventos climáticos, insuficiência de trabalhadores e atraso do navio. A próxima etapa é definir numa nova audiência o valor da hora extra que será pago se o portuário tiver um descanso inferior às 11 horas entre uma jornada e outra.
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8: Uma boa noite.
7: E até amanhã.
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11: Eu sou Marluce Ribeiro.
12: E eu sou Humberto Pinheiro.
11: E estes são os destaques de hoje do Jornal do Senado, que começa agora.
12: Senado começa a discutir PEC dos agentes de saúde e de edemias.
11: Comissão aprova restrição a ultraprocessados em cantinas escolares.
12: Avança a inclusão de educação financeira nos currículos dos ensinos fundamental e médio.
11: Boa
13: noite.
14: Boa noite.
13: Refrigerantes, salgadinhos e outros alimentos ultraprocessados podem perder de vez o espaço nas escolas.
14: Avançou no Senado uma proposta que proíbe a venda e a publicidade desses produtos nas instituições de ensino e determina que as cantinas ofereçam ao menos uma opção de lanche saudável. O repórter Rodrigo Rezende explica.
15: A publicidade e a venda de alimentos ultraprocessados ou com alto teor de calorias, gordura saturada, gordura trans, açúcar livre e sal podem ser proibidas em estabelecimentos de ensino. Esse é o objetivo de proposta do senador Jacques Wagner, do PT da Bahia, aprovada pela Comissão de Educação. O projeto, relatado pela senadora doutora Eudócia, do PSDB de Alagoas, ainda aponta que as cantinas deverão oferecer para consumo, diariamente, pelo menos uma opção de lanche que contribua para a saúde dos escolares e que valorize a cultura alimentar local. Para a doutora Eudócia, essa é uma questão que envolve saúde, aprendizagem e qualidade de vida dos estudantes.
16: Porque não adianta o PNAE estabelecer com nutricionistas, com colegas que têm responsabilidades de promover a alimentação saudável nas nossas crianças e adolescentes e, de uma forma contrária, nós temos dentro dessa escola cantinas que vendem alimentos que não são saudáveis.
15: As cantinas ainda deverão disponibilizar, pelo menos, uma opção de alimento ou preparação e uma opção de bebida aos estudantes que tenham necessidades alimentares especiais, tais como diabetes, doença celíaca, intolerância à lactose e outras alergias. Fica ainda proibida nas escolas de educação infantil que atendem crianças menores de 2 anos a oferta de preparações ou produtos que contenham açúcar. A proibição da publicidade nas escolas inclui a promoção dos produtos por meio do patrocínio de atividades escolares, inclusive extracurriculares, divulgação de apresentações especiais e distribuição de brindes ou prêmios. A proposta segue para análise da Comissão de Assuntos Sociais.
13: E seguiu para o plenário a proposta que determina o ensino de educação financeira nas escolas.
14: Segundo o texto aprovado hoje na Comissão de Educação do Senado, o assunto deverá ser tratado de forma articulada em outras matérias do currículo escolar. Repórter Márcio Maturana.
17: Alunos do ensino fundamental e do ensino médio podem passar a receber educação financeira, segundo um projeto aprovado pela Comissão de Educação e Cultura, que segue para a votação no plenário do Senado. O relatório foi lido pelo senador Humberto Costa, do PT de Pernambuco.
18: Em um país marcado por elevados índices de endividamento das famílias e por uma cultura em que o diálogo sobre finanças permanece com frequência um tabu nos diversos ambientes, inclusive o doméstico, a escola assume papel relevante na disseminação de competências financeiras básicas.
17: Pelo projeto, a educação financeira fica incorporada à Lei de Diretrizes e Bases da Educação Nacional como um tema transversal. Isso significa que não vai ser criada uma disciplina específica, mas o assunto vai ser tratado de forma articulada em outras matérias do currículo.
13: O senador Humberto Costa, do PT de Pernambuco, criticou o excesso de publicidade das bets durante as transmissões da Copa do Mundo. Segundo ele, a divulgação intensa das apostas esportivas incentiva os jogos de azar, com impactos negativos, especialmente para crianças e adolescentes. O parlamentar também citou a investigação aberta pela Secretaria Nacional do Consumidor sobre a publicidade das empresas durante o torneio.
14: Humberto Costa defendeu regras mais rígidas para o setor e lembrou que apresentou um projeto de lei que prevê o aumento da idade mínima dos apostadores para 21 anos, limites à publicidade e medidas para evitar o superendividamento. A proposta está em análise na Comissão de Transparência e Defesa do Consumidor.
19: A paixão pelo esporte, pelo nosso futebol, não pode ser associada e confundida com esse câncer social que são as apostas promovidas pelas bets.
13: Na mesma linha, o senador Eduardo Girão, do Novo, do Ceará, defendeu regras mais rígidas para as plataformas de apostas esportivas e afirmou que apoiaria uma proposta para proibir as bets no país.
14: Segundo ele, os prejuízos envolvem endividamento, problemas de saúde mental e impactos sobre as famílias.
20: É um assunto que transcende muito eventuais divergências do campo da direita, da esquerda, contra governo e a favor do governo. É humanidade. Se o governo Lula fizer a proibição em encaminhar um projeto para proibir, eu sou o primeiro a votar e parabenizar o presidente por esta medida.
13: Os soldados da borracha, trabalhadores recrutados para extrair látex na Amazônia durante a Segunda Guerra Mundial, podem passar a receber um abono natalino.
14: O benefício foi aprovado pela Comissão de Assuntos Econômicos em decisão terminativa. Se não houver recurso para análise no plenário, a proposta seguirá para a Câmara dos Deputados. A repórter Marcela Cunha traz mais informações.
1: A proposta beneficia os seringueiros recrutados pelo governo brasileiro para trabalhar na Amazônia durante a Segunda Guerra Mundial, na extração de látex. Eles já têm direito a uma pensão de 2 salários mínimos por mês e passariam a receber em dezembro uma espécie de 13º no mesmo valor. Para o relator, senador Alan Rick, do Republicanos do Acre, a medida corrige uma desigualdade, já que o bônus de fim de ano só era pago aos pracinhas, os militares que lutaram em campos de batalha na Itália.
21: O seringueiro tinha que sair com seu terçado, de madrugada com a sua poronga na cabeça, que era a lanterna do seringueiro, com a sua espingarda para se proteger das onças e dos outros bichos. Eles se esforçaram, lutaram para produzir a borracha para o esforço de guerra do Brasil na Segunda Guerra Mundial.
1: Entre 1943 e 1945, cerca de 60 mil brasileiros, principalmente jovens do Nordeste, foram levados para a Amazônia para produzir borracha para os aliados. O autor da proposta, senador Confúcio Moura, do MDB de Rondônia, disse que o impacto financeiro da medida é inferior a R$1.500.000 por ano.
13: E o Senado Federal iniciou hoje as discussões sobre a proposta de emenda à Constituição que estabelece o direito à aposentadoria diferenciada aos agentes comunitários de saúde e aos agentes de combate às endemias.
14: A PEC ainda regulamenta o vínculo funcional da categoria. Repórter Douglas Castilho.
22: Na prática, a proposta estabelece a idade mínima de 57 anos para mulheres e 60 anos para homens, condicionada à comprovação de 25 anos de tempo de contribuição e de efetivo exercício profissional, com regras de transição para os agentes que já ingressaram no serviço público ou estejam em atividade. O texto também assegura a estabilidade, vedando a contratação temporária ou terceirizada desses profissionais, salvo na hipótese de emergências em saúde pública. O relator da proposta, senador Irajá, do PSD do Tocantins, ressaltou a importância da PEC, relembrando a atuação dos agentes na pandemia de Covid-19.
23: Se não fosse a atuação dos nossos agentes de saúde, nós teríamos ultrapassado a casa de milhões de brasileiros que teriam morrido naquela tragédia. Sem contar o trabalho dioturno que os agentes fazem, a saúde preventiva nas famílias.
22: O texto determina ainda que a União prestará assistência financeira aos estados e municípios para compensar o aumento das despesas com essas aposentadorias. O senador Irajá chegou a propor um rito especial para a votação, em que a decisão final seria tomada hoje. Mas o presidente do Senado, a quem cabe a última palavra, ponderou que o rito tradicional seria o mais indicado, mantendo a discussão em 5 sessões de primeiro turno e mais 3 em segundo turno e 2 votações.
13: E seguiu para a sanção presidencial o projeto que autoriza a venda e o uso de sprays de pimenta para a defesa pessoal de mulheres. A proposta também cria um programa nacional de capacitação sobre o uso do item e os limites da legítima defesa.
14: Mulheres maiores de 18 anos poderão adquirir o spray e adolescentes de 16 a 18 anos com a autorização dos responsáveis. O texto seguiu para a sanção presidencial. Mais detalhes sobre esse projeto você acompanha ao longo da programação da Rádio Senado.
13: Edição de Paula Groba e trabalhos técnicos de João Lira, o Jornal do Senado fica por aqui. Acompanhe agora as notícias da Câmara dos Deputados. Boa noite.
14: Boa noite e até amanhã.
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25: Comissão aprova série de atividades para informar população sobre fibromialgia.
26: Relator de propostas sobre faturamento dos microempreendedores individuais quer incluir reajuste automático anual no texto.
25: E aumento do faturamento dos MEIs deve ser debatido pelo plenário.
27: Boa noite.
0: Aprovada a proposta que estabelece atividades para conscientizar a população sobre fibromialgia. A repórter Paula Bittar acompanhou a votação e explica mais sobre essa doença e o texto aprovado.
2: A Comissão de Constituição e Justiça da Câmara aprovou uma proposta que cria ações de conscientização sobre a fibromialgia. A fibromialgia é uma síndrome que se caracteriza por dores generalizadas, principalmente na musculatura. Também pode causar fadiga, distúrbios no sono, alterações de memória e atenção. Ansiedade, depressão e alterações intestinais podem ainda acometer os pacientes. Segundo a Sociedade Brasileira de Reumatologia, a doença é relativamente comum e afeta cerca de 2 a 3% da população brasileira. A incidência é maior em mulheres entre 30 e 50 anos. A proposta insere as ações na lei que criou o Dia Nacional de Conscientização e Enfrentamento da Fibromialgia, comemorado anualmente em 12 de maio. O texto aprovado estabelece que durante o mês de maio será realizada a campanha Maio Roxo de conscientização sobre a fibromialgia. A campanha incluirá, entre outros pontos, a publicação de informações em redes sociais e sites em linguagem simples e acessível sobre dor crônica, fibromialgia, direito a tratamento adequado, acesso à assistência farmacêutica e benefícios de práticas integrativas e complementares e o incentivo à educação continuada para profissionais de saúde, com foco no atendimento humanizado, no diagnóstico precoce e no tratamento adequado. Durante a discussão do texto na comissão, o deputado Pompeu de Matos, do PDT do Rio Grande do Sul, ressaltou o caráter silencioso da fibromialgia e a necessidade da tomada de ações.
3: Essas pessoas não estão sozinhas. A doença é silenciosa, mas nós estamos vendo, ouvindo, acolhendo, sentindo a manifestação dessas pessoas. Elas não são isoladas no mundo. E quanto mais nós avançarmos no sentido de reconhecer, de apoiar, de fazer o enfrentamento, melhor será o tratamento, o amparo e a proteção a essas pessoas.
2: A proposta que cria ações de conscientização sobre a fibromialgia já pode seguir para análise do Senado, a menos que haja recurso para votação pelo plenário da Câmara. Da Rádio Câmara, de Brasília, Paula Bittar.
4: Segurança Pública.
2: Delegado Palumbo, do Podemos de São Paulo, solicita a aprovação de seu projeto para extinguir a progressão de regime a presos. Critica a lentidão na votação de outras propostas que buscam acabar com o auxílio reclusão e as saídas temporárias e cobra o endurecimento de leis penais.
0: Na opinião de delegado Palumbo, a segurança pública eficaz exige a união dos três poderes, o fim das audiências de custódia e o apoio às guardas municipais. Para ele, a falta de punições rigorosas penaliza diretamente o trabalhador que fica exposto à violência urbana diariamente.
2: Ranieri Paulino, do PL, lamenta a morte do engenheiro civil Rubens Fernando da Costa Filho, morto a tiros em Guarabira, na Paraíba. O deputado presta solidariedade aos familiares e amigos da vítima e defende a rápida apuração do caso pelas autoridades competentes.
0: No entendimento de Ranieri Paulino, o episódio reforça a necessidade de promover a cultura da paz e o enfrentamento de todas as formas de violência. Segundo o parlamentar, o caso mobiliza a população paraibana em torno do pedido por justiça.
4: Relações Exteriores.
2: Helder Salomão, do PT do Espírito Santo, critica declarações e iniciativas atribuídas a integrantes da família Bolsonaro nas relações com os Estados Unidos. Ele alega que medidas como a defesa de tarifas sobre produtos brasileiros e ataques ao PIX contrariam a soberania do país.
0: Helder Salomão sustenta que representantes públicos devem priorizar a defesa dos interesses do Brasil nas relações internacionais. Segundo o parlamentar, a atuação política deve estar voltada à proteção da economia nacional e ao fortalecimento das instituições brasileiras.
2: Chico Alencar, do PSOL do Rio de Janeiro, presta solidariedade à população da Venezuela afetada por um terremoto. O deputado defende a mobilização da comunidade internacional para apoiar os milhares de atingidos.
0: Chico Alencar também exalta a assistência do Brasil ao país vizinho e acrescenta que a cooperação internacional tem função importante na reconstrução das áreas afetadas. Segundo ele, a solidariedade deve orientar a resposta a qualquer crise humanitária.
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6: Transportes.
7: Nas palavras de Jorge Araújo, do PP da Bahia, as obras de mobilidade urbana e serviços públicos do governo estadual não têm atendido às expectativas da população. O deputado cita a implantação do VLT de Salvador e reclama da demora na conclusão do projeto.
0: Jorge Araújo também aponta problemas nas áreas da saúde e da infraestrutura rodoviária da Bahia. Segundo o parlamentar, é necessário ampliar os investimentos para melhorar o atendimento na rede pública de saúde e as condições das estradas que cortam o estado.
7: Ricardo Maia, do MDB, celebra a liberação de 66 milhões de reais para a construção do primeiro viaduto do Sertão da Bahia, viabilizada pelo DENIT, e que vai ligar Heliópolis a Cícero Dantas. Segundo ele, a obra reforça o compromisso do Executivo Federal em melhorar a vida das pessoas.
0: Ricardo Maia também anuncia a entrega de um hospital de câncer em Alagoinhas e de vans de saúde para as cidades de Fátima, Ribeira do Pombal, Tucano e Jeremoabo. Os repasses têm origem nas emendas destinadas pelo parlamentar para socorrer pequenos municípios baianos.
7: Durante viagem ao norte e noroeste de Mato Grosso, Rodrigo Dazaeli, do PL, relata que cidadãos apontaram dificuldades em vários setores. Entre elas, ele cita que a condição ruim das rodovias atrapalha a logística e impede o desenvolvimento regional.
0: Rodrigo Dazaeli também cobra maior agilidade na liberação de licenças ambientais para obras de infraestrutura. Segundo o parlamentar, a burocracia atrapalha atividades produtivas e prejudica a população.
6: Economia.
7: Benedita da Silva, do PT do Rio de Janeiro, destaca o lançamento do programa Desenrola Adimplentes do governo federal. A deputada informa que a iniciativa permite que trabalhadores com dívidas de até 15 mil reais e histórico de pagamentos em dia tenham acesso à renegociação de crédito com juros reduzidos.
0: Benedita da Silva também ressalta o FIES empreendedor, voltado a estudantes que quitaram regularmente o financiamento estudantil. Ela entende que a medida amplia o acesso ao crédito para a abertura de pequenos negócios e incentiva o empreendedorismo.
7: Messias Donato, do União do Espírito Santo, condena o anúncio de mais de 520 milhões de reais em publicidade e propaganda, afirmando que o investimento visa mascarar a falta de resultados do governo positivos nas áreas de segurança pública e saúde.
0: Em sua leitura, o Brasil passa por uma instabilidade tributária e sofre um desgaste crescente no cenário internacional. De acordo com Messias Donato, o setor produtivo, especialmente o agronegócio, também está desamparado, resultando em impactos negativos para a economia nacional.
7: Pastor Henrique Vieira, do PSOL do Rio de Janeiro, questiona o patrimônio do líder religioso Edir Macedo e a expansão de seu grupo empresarial. Para o deputado, é necessário acompanhar a apuração sobre possíveis irregularidades e garantir transparência na gestão desses recursos.
0: Segundo o pastor Henrique Vieira, o crescimento de conglomerados econômicos ligados a instituições religiosas exige fiscalização. Ele afirma que a defesa das investigações não representa um ataque à fé, mas uma forma de preservar a credibilidade das instituições religiosas.
7: Bom Gás, do PT do Rio Grande do Sul, defende a proibição das bets no Brasil, sob o argumento de que as apostas online podem levar ao vício e ao endividamento das famílias. O deputado lembra que a chamada ludopatia é reconhecida pela Organização Mundial da Saúde como um transtorno.
0: Bom Gás aponta que proposta apresentada pela bancada do PT proíbe a oferta, a promoção e a exploração de apostas de cota fixa no país. Ele explica que o texto também prevê o bloqueio de acessos, a remoção de aplicativos e a interrupção de fluxos financeiros ligados às bets.
7: Jorge Guetem, do Republicanos de Santa Catarina, defende a atualização dos limites de faturamento do MEI, das microempresas e das empresas de pequeno porte. Para ele, a defasagem da legislação tem levado empreendedores a perderem benefícios mesmo sem aumento real de renda.
8: O limite de faturamento do MEI permanece congelado em R$ 81 mil reais desde 2018. Nesse intervalo, a inflação corroeu significativamente o poder de compra do empreendedor brasileiro. Em termos reais, muitos faturam praticamente o mesmo que faturavam anos atrás, mas são tratados pela legislação como se tivessem enriquecido. Atualizar esse teto não significa criar privilégios, significa apenas restabelecer o valor real originalmente previsto para essa categoria.
0: Jorge Guetem acredita que a proposta facilita a transição entre regimes tributários, amplia a possibilidade de contratação e reduz a informalidade. Ele também argumenta que a medida fortalece o empreendedorismo, estimula a geração de empregos e diminui a burocracia.
25: E o deputado Jorge Guetem também participou de um encontro no Ceará em que representantes do setor produtivo defenderam o reajuste automático anual do MEI. O repórter Murilo Souza acompanhou o evento que fez parte do programa Câmara pelo Brasil.
6: Representantes do setor produtivo cearense defenderam a criação de um mecanismo de reajuste automático para o teto de faturamento do microempreendedor individual, o MEI. A proposta foi apresentada durante seminário promovido em Fortaleza pela Comissão Especial da Câmara dos Deputados, que analisa o aumento do limite anual de faturamento da categoria. Hoje, o teto é de R$ 81 mil reais por ano e está congelado desde 2018. Para empresários e entidades, a falta de atualização pela inflação prejudica milhares de pequenos empregos e pode estimular a informalidade. O relator da proposta, deputado Jorge Guetem, do Republicanos de Santa Catarina, afirmou que vai incluir no parecer um mecanismo de correção anual do teto do MEI. Segundo ele, já existe entendimento com o governo para elevar o limite de faturamento de R$ 81 mil para R$ 130 mil por ano e permitir a contratação de mais um funcionário. Jorge Guetem também anunciou que o relatório vai prever uma medida para reduzir os impactos da eventual mudança nas regras da jornada de trabalho sobre micro e pequenas empresas. Pela proposta, empresas que precisarem contratar novos funcionários durante a transição terão isenção da contribuição previdenciária desses trabalhadores por 2 anos.
8: Nós queremos incluir no nosso relatório uma forma de mitigar o impacto que vai causar, principalmente nos pequenos negócios, essa alteração da jornada e da escala. Então, nós queremos, no mínimo por 2 anos, que quando a empresa tiver que contratar mais funcionários por causa da mudança da escala da jornada, que ela tenha isenção da contribuição previdenciária.
6: As sugestões apresentadas no seminário de Fortaleza serão incorporadas ao relatório final do projeto, que ainda será votado pela comissão especial antes de seguir para análise do plenário da Câmara. A reunião faz parte do programa Câmara pelo Brasil, que faz reuniões estaduais para discutir assuntos que estão na pauta do Parlamento. Da Rádio Câmara de Brasília, Murilo Souza.
0: O aumento no faturamento dos MEIs deve ser debatido pelo plenário da Câmara. Uma proposta do Executivo sobre o tema foi entregue pelo presidente Luiz Inácio Lula da Silva ao presidente da Câmara, Hugo Mota, ontem.
25: A entrega da proposta ocorreu durante encontro no Palácio do Planalto. Segundo Mota, o texto do governo amplia o limite do MEI para R$ 110 mil já no próximo ano e R$ 140 mil em 2028. O aumento pode ser debatido em comissão geral no plenário amanhã. A repórter Silvia Munhato tem as informações.
9: O presidente da Câmara, deputado Hugo Mota, do Republicanos da Paraíba, anunciou a pauta do plenário para esta semana, ainda sem alguns projetos que ele considera importantes, mas que dependem de acordo entre os líderes partidários.
10: Porque nós queremos votar o projeto que aumenta o valor de faturamento dos MEIs, dos microempreendedores individuais, nós queremos votar o projeto que regulamenta a inteligência artificial, nós queremos votar o projeto da misoginia e tantos outros temas que são muito importantes e de interesse das bancadas aqui da casa.
9: A correção dos limites de faturamento de pequenas empresas vem sendo negociada com o governo, mas deve entrar no debate de plenário em sessão solene em homenagem ao Dia das Micro e Pequenas Empresas, marcada para quarta-feira. Já o projeto que pune a misoginia ou o ódio contra mulheres não tem consenso entre os líderes, como explicou o líder da oposição, deputado Cabo Gilberto Silva, do PL da Paraíba.
11: Primeiro que o texto aprovado no Senado Federal está péssimo em vários pontos. E posteriormente não foi atendida as solicitações da bancada feminina da oposição, e nesse tema, obviamente, eu como líder da oposição tenho que obedecer estritamente a elas, e daí não teve acordo.
9: A deputada Talíria Petrone, do PSOL do Rio de Janeiro, vice-líder do PSOL, diz que a oposição quer penas mais específicas para o crime de misoginia, com garantias para a liberdade religiosa.
12: A Constituição já prevê liberdade religiosa, então, mas há um desejo da bancada da extrema-direita em especial de garantir, no meu entendimento, a liberdade para agredir mulheres, porque nem no âmbito das igrejas, nem no espaço de culto, é possível agredir mulheres. Isso não é um tema de esquerda ou direita, é um tema que tem a ver com dignidade das mulheres brasileiras.
9: A pauta do plenário para essa terça-feira conta com um requerimento de urgência para o projeto que reduz a área de proteção ambiental da Baleia Franca, em Santa Catarina. Entre os projetos estão o que institui o Programa Nacional de Assistência Integral às Pessoas com Epilepsia e o que autoriza a instalação em todo o território nacional de câmeras de reconhecimento facial nas estações ferroviárias e rodoviárias. Outro projeto amplia o controle sanitário e as punições para fraudes e publicidade enganosa em torno dos suplementos alimentares. Também pode ser votado o projeto que trata do tempo máximo de espera para atendimento de crianças e adolescentes no sistema de saúde. O plenário ainda pode votar uma proposta de emenda à Constituição que permite que a entidade de representação de municípios de âmbito nacional possa propor ação direta de inconstitucionalidade e ação declaratória de constitucionalidade. Da Rádio Câmara de Brasília, Silvia Minhato.
26: As informações sobre o resultado das votações de hoje estarão na edição de amanhã.
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7: Otone de Paula, do PSD do Rio de Janeiro, presta solidariedade à ex-primeira-dama Michele Bolsonaro e à senadora Damaris Alves diante de críticas e ataques públicos. O deputado condena as declarações dirigidas às duas lideranças políticas e pede mais respeito no debate público.
26: Otone de Paula avalia que divergências envolvendo integrantes do campo conservador podem enfraquecer a atuação da oposição ao longo do ano. De acordo com o parlamentar, é necessário preservar a unidade política e evitar conflitos que prejudiquem o debate democrático.
7: Charles Fernandes, do PSD da Bahia, registra a comemoração dos 40 anos do Rotary Club de Guanambi e a posse da nova diretoria da entidade. Ele destaca a trajetória da instituição e a sua atuação contínua em ações voltadas ao desenvolvimento da comunidade.
26: Charles Fernandes relata que, ao longo de 4 décadas, o Rotary promoveu iniciativas nas áreas de saúde, educação e assistência social. O deputado também menciona o passeio ciclístico que a organização promove para arrecadar recursos destinados a projetos beneficentes.
16: Cultura.
7: Aloísio Mendes, do Republicanos, parabenizou São Pedro dos Crentes pela realização da 15ª Cavalgada, ocorrida entre os dias 27 e 28 de junho. Na avaliação do parlamentar, o evento contou com o maior público já registrado e se consolidou como a maior festa do sul do Maranhão.
26: Aloísio Mendes agradeceu a recepção que recebeu na cidade, elogiou a gestão municipal pela organização da festa, cumprimentou as lideranças regionais presentes e reforçou que vai continuar apoiando o município para manter o alto padrão das festividades e o desenvolvimento local.
7: Termina agora o jornal Câmara dos Deputados, produzido pela Rádio Câmara, com trabalhos técnicos de Everson Urani e apresentação de José Carlos Andrade e Paula Bittar. Boa noite.
26: Uma ótima noite para você. A Voz do Brasil volta amanhã.
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5: Olá, caro amigo ou cara amiga. Tudo bem com você? Sou a preletora Valéria Aparecida Batista e estarei com você com o tema Encare o Novo com Coragem. Os livros textos que vamos utilizar são Todos Podem Ter Sucesso, capítulo 1, o livro dos jovens, página 103, e o livro Guia para uma Vida Feliz, página 31. 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O tema Encare o Novo com Coragem. A mudança faz parte da vida. Basta olhar para o seu redor e verá que as pessoas, a natureza, os lugares, os sentimentos, tudo está constantemente se transformando, mudando. Apesar de ser algo natural, é fato que passar por grandes mudanças pode ser assustador no primeiro momento. Mas é aí que se evolui. Olha só que bacana, né? Entendermos isso. Então, o mais importante é ter coragem. A coragem para seguir adiante. Pois é mudando que a gente cresce, prospera, evolui em todos os sentidos, né? Um ponto importante em relação às mudanças é que existem aquelas que acontecem sem que possamos controlar e outras que dependem de nós para acontecer. Por exemplo, a perda de um ente querido promove uma mudança que cabe a nós aceitar. Eu, por exemplo, né, leitora Valéria, passei pela perda do meu esposo há 9 anos atrás. Foi uma grande transformação em minha vida, mas com os ensinamentos da Setchunoye me ajudaram muito a enfrentar os desafios com coragem, né? A oração e a fé, eu pude seguir em frente a partir deste momento novo em minha vida. Já por outro lado, você pode estar pensando, nossa, mas será que é o momento certo para mudar? Será que só é questão de coragem? Ou eu que estou insatisfeito, quero fazer alguma coisa, quero mudar completamente? Isso faz parte do ser humano, né? Sempre querer sair daquela estagnação. Isso faz parte, né? Mas como fazer isso? Por vezes falta coragem, né? Falta muita coragem. Aí, às vezes, a gente fala, não, eu estou acomodado, eu estou num momento de né, estabilidade, de conforto. Há pouco tempo, a minha tia, né, irmã da minha mãe e o marido, né, aposentou, mas continua trabalhando, né, por conta. E, de repente, eles tomaram uma decisão, nós vamos morar na praia. Os filhos já estão casados, cada um para o lado, tem 2 filhos. Sabe o que eles fizeram? Venderam o apartamento aqui em São Paulo e se mudaram para a praia, que aqui em São Paulo tem, né, a Baixada Santista. Eles foram para uma praia chamada São Vicente. Alugaram um apartamento, né, para primeiro ver, passar um ano lá para ver se é isso mesmo. Aí eu fiquei pensando, né, ela com 60 anos, ele tem 64, eu falei, nossa, né, parece que eles estavam numa vida estável, né, tranquila, com apartamento bonito, tudo novo, tudo arrumadinho, tudo. Aí de repente, parece que do nada, tomam uma decisão, vamos sair daqui, né, Mas não foi do nada, né? Há tempo eles vêm acalentando esse sonho. Será que é aqui mesmo? Será que não é melhor a gente se mudar para um outro local? E inúmeras pessoas fazem isso, mesmo já tendo uma certa idade, que onde você olha e fala, nossa, tá perfeito, não precisa fazer mais nada. Mas não, né? A vida sempre dá oportunidade. O importante é a gente tocar com coragem, né? E aí ele fala, né? Através dos ensinamentos de Seitianoye, aprendemos que somos filhos de Deus e que somos possuidores de infinitas possibilidades, né? Não tenha medo de começar algo novo. Isso dá muita força pra gente, né? Na Seitianoye, a gente aprende muito com os livros, os ensinamentos da Seitianoye, de forma positiva, ver sempre a vida de forma positiva, né? Se acometeu algum fracasso, não deu certo, levanta a cabeça e vamos embora. Experiência, com certeza, foi adquirida. Então, no livro, Todos Podem Ter Sucesso, que você encontra na livraria virtual www.livraria.sni.org.br. Gente, esse livro é para dar ânimo mesmo, para dar coragem, trazer entusiasmo para nossa vida. Esse livro do professor Katsumi Tokoriza, Todos Podem Ter Sucesso, é um livro e é um espetáculo. Se você tem algum amigo, alguma amiga que precisa dar essa guinada, mas não está tendo coragem, o livro é esse, Todos Podem Ter Sucesso, né? Então, um livro espetacular. Nesse livro, né, Todos Podem Ter Sucesso, ele nos exorta a vivermos uma vida com entusiasmo e nos encoraja para grandes desafios. Então, fica aí a minha dica. Esse livro, Todos Podem Ter Sucesso. No capítulo 1 deste livro, Todos Podem Ter Sucesso, do professor Katsumi Tokoriza, na página 15, ele nos fala: irmão, conheceis alguém que realizou grandes feitos sem ter um grande sonho? Não vês que todas as obras grandiosas do mundo são produtos dos sonhos? Então a gente precisa sonhar e precisa ter coragem de realizar esses sonhos. Às vezes as pessoas ficam sonhando e deixa passar o tempo e aquele sonho ficou lá, fechadinho na gaveta, porque eu não tive coragem, né, de fazer algo para mudar. Então ele fala assim, olha, tem um grandioso sonho, infalivelmente ele se realizará. Com fé inabalável neste ensinamento do mestre Masaharu Taniguchi, tenhamos uma clara e grandiosa visão de vida. Perseveremos nela para torná-la realidade, e alcançarmos o sucesso. Né? Precisa ter coragem. Né? Meu sobrinho, ele desde pequeno acalentava um sonho de ser médico. E logo cedo ele começou, né, na época de escola ali, manifestar esse desejo. Então a mãe já colocou ele numa escola que tinha um direcionamento bacana, que ia ajudar para que ele pudesse lá na frente fazer já o cursinho, né, passar para uma boa faculdade. Então ele foi fazendo tudo isso e foi estudando. Olha, gente, precisa ter coragem. Precisa ter coragem. Ele pensou várias vezes em desistir, mas o ideal dele era tão forte, que ele foi caminhando, os pais junto, né? A irmã também, que ele tem uma irmã mais nova, foi ajudando os amigos para que ele não perdesse o foco, né? E assim ele ficou 3 anos tentando passar na faculdade. Até que ele conseguiu passar na faculdade. E foi fazer a faculdade lá em Botucatu, né? Para ser médico, uma das boas faculdades que existe aqui em São Paulo. E passado 6 anos, gente, 6 anos, sabe o que é 6 anos estudando ainda? Depois de tudo isso que ele ainda estudou mais 6 anos para se formar em medicina. E no ano de, agora de 2022, né, ele se formou. Então a gente tem um médico na família. Só que não para por aí. Tem muitos outros ali, ainda tem outros estudos, né, que ele vai estar continuando, porque ele quer se tornar um cardiologista na parte de atletas. Né? Ele quer estudar tudo isso, então ele vai ter que estudar muito ainda, né? Mas já está trabalhando, né? Já está exercendo a função de médico clínico, né? Mas a gente olha para ele, a gente sente tanto orgulho, né? Dele ter tido coragem, dele ter tido enfrentado tudo isso e não ter esmorecido, né? Ter capacidade de decisão. É importante isso. Para que você tenha coragem, é importante que você tenha capacidade de decisão. Continuando nesse livro, Todos Podem Ter Sucesso, eu vou falar para você, depois do intervalo, o que é ter capacidade de decisão. Fique aí, hein? Aguarde mais um momentinho, logo voltaremos.
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5: Olá, voltamos novamente com o tema Encare o Novo com Coragem. Estamos falando aqui de ter muita coragem, né? Então eu deixei aí, antes de entrarmos no intervalo, né? Ter capacidade de decisão. Neste livro, Todos Podem Ter Sucesso, na página 37, o mestre nos ensina que tomar decisão é renunciar a algo. Quando soube disso, que ao decidir por A, devemos renunciar o B, entendi perfeitamente o que seja tomar decisão. Decidir levantar cedo de manhã significa renunciar ou dormir até tarde. Sem renúncia, é difícil tomar decisão. Quem não tem capacidade de decisão é aquele que não consegue renunciar a algo. Né? Para desenvolver a capacidade de decisão, devemos formar o hábito de resolver rapidamente os pequenos problemas que surgem no cotidiano. Resolver rapidamente os pequenos problemas do dia a dia, tão logo surjam, não é tarefa tão difícil. Mas aquele que, ao se defrontar com grande problema, fica adiando indefinidamente a tomada de decisão, é quem negligencia as tomadas de decisões rápidas diante dos pequenos problemas do dia a dia. Em última análise, é aquele que não consegue abrir mão até de pequenas coisas. Ter sucesso é agarrar a oportunidade. Então, agarrar a oportunidade, né? Tomar a decisão é ter coragem junto com a decisão. Eu vou seguir, então você toma a decisão e logo junto vem a coragem. Olha que bacana, né? Junto vem a coragem. Então, estou com medo do novo, da mudança. Que prática posso fazer para adquirir coragem para enfrentar essa situação? Então, continuando neste mesmo livro, ele vai falar da ter decisão parte 2. Ter capacidade de decisão parte 2. Olha só. Então, como posso adquirir coragem para enfrentar essa situação? Ter coragem para ir lá e tomar a decisão e mudar, né? E para mudar, eu tenho que renunciar a algumas coisas. Se eu quiser continuar do mesmo jeito que eu tô, então não vai ter mudança nenhuma. Mudar, ter coragem de fazer algo novo, significa renunciar às coisas que tem na forma que você tá fazendo e mudar o rumo da sua vida, né? Então, ter capacidade de decisão é um dos segredos do sucesso. Mas a questão é, de que forma conseguimos essa capacidade? Em primeiro lugar, criando o hábito de tomar decisões rapidamente quanto a pequenos acontecimentos no dia a dia. E em segundo lugar, livrando-se do temor. O importante é ter a disposição de assumir a responsabilidade por aquilo que decidiu. As pessoas, em geral, não querem ter responsabilidade pelo fracasso, quando algo que decidiram fazer não alcança bom resultado. Geralmente alega, isso aconteceu porque aquela pessoa não agiu de acordo com o que a gente tinha combinado. Aí você coloca várias questões. Não, eu quis mudar, eu quis fazer, eu arrisquei, né? E aí, dar a volta por cima novamente, tomar a decisão novamente, encontrar o caminho novamente, né? Na Seichonoye, a gente lê os livros, a gente pratica a meditação Shinsokan. Meditação Shinsokan é algo que nos traz ali a nossa, né, o nosso sentimento, o nosso local de encontro com Deus. Né? Então, se você procurar também uma associação local, lá você vai aprender também como praticar a meditação. Meditar é algo fantástico, só que a meditação da Seichonoye, ela nos conecta.

sabendo que Deus estava ao seu lado e que ia te dar capacidade. Mesmo que fracasse, ficou a experiência, mas eu vou novamente, né? E vou conseguir. Grandes sonhadores, grandes resultados que nós tivemos nesse mundo, pessoas erraram várias vezes até conseguir alcançar o sonho desejado, né? Então, como obter a conscientização e a certeza da minha capacidade infinita para conseguir encarar os novos desafios sem receio, né? Então agora eu vou pegar o livro dos jovens. Gente, esse livro é um livro fantástico para que todas as pessoas, não importa a idade, porque falo o livro dos jovens, é porque é a cabeça de pessoa jovem, né? Cabeça de pessoa jovem. Nós, filhos de Deus, né? 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Eu posso, eu faço, eu consigo, né? Então, no capítulo 9 desse livro, ele fala assim: vence aquele que não teme os perigos. O nervosismo é um dos obstáculos que impede a vitória. Devemos, pois, aprender a enfrentar com calma os problemas e as dificuldades. Então, se você está passando por alguma situação como essa, você tentou algo novo e está ali passando por algumas situações, lembre-se disso, né? Temos que enfrentar com calma os problemas e as dificuldades. Então, por isso que eu falo que é importante que nós tenhamos, né? Entendemos da meditação. A meditação, ela traz isso para nós, a serenidade espiritual. Olha que bonito, serenidade espiritual, né? Não é a serenidade fenomênica, é a serenidade espiritual. Então, na página 102 deste livro, ele fala assim: para cultivarmos a serenidade mental, devemos adquirir o hábito de praticar regularmente a concentração espiritual. Pelo menos uma vez ao dia, precisamos efetuar a meditação Shin Soh Kan, durante a qual devemos inspirar profundamente, com o espírito concentrado, mentalizar assim: a vida de Deus flui para dentro de mim, justamente com o ar que inspiro. Sou, portanto, uno com Deus. Sem isso, será muito difícil cultivar a serenidade mental. Para explicar como é importante a correta respiração para se obter a concentração espiritual, o mestre budista Hakuin disse certa vez: devemos inspirar tão profundamente a ponto de sentirmos como se o ar chegasse até os nossos calcanhares. Olha que maravilhoso, gente. Então, temos que aprender a respirar. A gente não respira, né? A gente fica ali envolto aos problemas, situações, né? E não paramos alguns minutos para respirar. Então, pare agora. Puxe o ar profundamente, serenamente, sinta a vida de Deus fluindo para o seu interior. Não é um simples ar, mas a vida de Deus que está fluindo para dentro de mim. Olha que gostoso! Sentiu? Sentiu? Um minutinho que a gente para respirar, parece que tudo se encaixa no seu devido lugar, né? Então aí a gente sente a vida de Deus pulsando dentro de nós, e a gente sente que não é eu que realizo as obras, é Deus que está através de mim que realiza as obras, é Deus que está dentro de mim que realiza as obras, né? Então, de fato, quando respiramos lenta e profundamente, como se estivéssemos assentado, o nosso espírito, sentimos a cabeça leve e a mente serena. Olha que bacana, né? Isso é muito gratificante, tá? Então, tudo isso, para que a gente possa decidir a nossa vida, é fundamental que a gente tenha todo esse conteúdo, que conheça, né, mais profundamente os ensinamentos de Seichi no Ye, procure uma associação local, né?

0: procure os livros da Seiichi no Ie, mergulhe nesse universo que o mestre Masaharu Taniguchi trouxe a cada um de nós, né, através da inspiração de Deus, que nos dá essa oportunidade de conhecermos quem realmente somos, né? No livro Guia para uma Vida Feliz, na página 33, ele fala como não sentir medo. Para não sentirmos medo do novo, de realizarmos algo, devemos lembrar que somos filhos de Deus, protegidos por Deus, e que dentro de nós existe a força da vida que nos permite obter ou realizar tudo o que desejarmos. Tal como aquela caixa dourada do conto A História de Fausto. Então tinha uma história de Fausto, né, que ele falava sobre a caixa dourada, né? Que fazia surgir no seu interior qualquer coisa, quando alguém a esfregava levemente e formulava um desejo. A força da vida que existe em nós é a caixa dourada, né? Mágica, que Deus nos presenteou para que pudéssemos obter tudo o que desejarmos. Acredite que dentro de você existe a caixa dourada secreta, que portanto conseguirá obter tudo que mentalizar. Então, você deve mentalizar. Então, né, na meditação Shinsokan, a gente aprende a mentalizar, né, realizar a prática da meditação e depois visualizar aquilo que nós desejamos. Quando você começa a visualizar aquilo, por exemplo, um trabalho, onde você quer trabalhar, mentaliza de que forma. Aí, quando você mentalizar, você congela aquela imagem. Naquele lugar, fazendo exatamente aquilo. Você quer uma viagem? Mentalize que você já está lá. Mentalize você levando a mala, você entrando no aeroporto, você pegando avião, se for de avião, né, para um outro país. Congele aquela imagem. Toda vez na mentalização, né, na meditação, você vai visualizando, contemplando, se encantando com aquilo que você deseja realizar. Aí sim você vai sentindo que você pode, que você consegue, né? E isso tudo se realiza com certeza, porque nós somos filhos de Deus e todos nós temos esse poder de conseguir o que queremos, tá? Então, eu gostaria só de encerrar com uma oração da Sutra em 30 capítulos para leitura diária. Oração do dia 13. Oração para intensificar a fé e o amor. Conscientizo-me que Deus é vida, amor e sabedoria. Conscientizo-me de que existe em mim a vida, o amor e a sabedoria de Deus, pois Deus e eu somos um só. Uma grandiosa fé está plantada em mim. Sinto uma nova convicção propiciada por Deus, que está dentro de mim, preenchendo até os cantos mais recônditos da minha alma. Sou plenamente dotada de força e do amor de Deus. Minha mente foi purificada por completo e agora recebo as mais elevadas dádivas de Deus. Recebo-as com profunda alegria e gratidão. Agradeço a Deus Pai, que sempre atende aos meus pedidos. Muito obrigado. Vou terminando aqui a minha participação. Assim eu encerro. Muito obrigada, muito obrigada, muito obrigada.
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0: Simone Milanese!
1: Obrigado, Manu!
0: Sai, Manu!
1: Tchau, gente! Obrigada!

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1: Para todas as mulheres seguras.

0: Rodrigo, obrigada. Obrigado,
1: obrigado. Obrigado, viu, Simone? Deus abençoe.
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É fácil entrar na vida de alguém que já tem alguém e ficar cobrando o outro lado. Agora terminar com alguém por causa de alguém não é assim tão fácil. Mas já que você faz tanta questão, então...

0: Vai, sua parte.
1: Sua parte.
2: Você tá doido, bebê?
0: E cara, Gilmar?
2: Tudo bem, Jé?

0: Não faz barulho aí.
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0: Essa próxima música é um modão que nasceu na nossa cidade de Guarulhos, de uma das maiores bandas que esse país já viu.

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0: Valeu, Jads e Jadson.
1: Valeu demais!
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1: Essa moda.

0: que eu já vi a sofrência. Eu já vi a sofrência do disco. Eu já vi. Sem dúvida.
1: Diretamente de Belo Horizonte, Luacir 2.0. Pãozinho no céu, vai.

0: tudo aquilo que fica quando a gente se vai. Sempre trabalhamos para sermos lembrados pela emoção que fomos capazes de transmitir. Não importa quantas vezes estivemos em primeiro lugar em qualquer ranking, basta alguém em algum lugar ouvir uma canção de João Neto e Frederico e nós estaremos lá.
1: É pensando assim que preparamos essa homenagem para o maior fenômeno que a nossa música já viu. Uma menina, uma rainha, uma estrela que passou e realizou os desejos de milhões de fãs e o nosso de poder gravar a sua primeira canção. Senhoras e senhores, essa é a minha herança de Marília Mendonça. 6 horas da manhã.

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0: Alô, você, muito, muito bom dia. 5:01, chegamos. Inaugurando o mês de julho 2026, estamos no segundo semestre do ano. Abraçando carinhosamente você que trabalha, você que descansa na companhia da Rádio Centro-Oeste, na região do Brasil e do mundo, muito obrigado pela preferência. Tempo na Grande Pinhal e na região instável com chuva e de troveja. Meteorologia prevê instabilidade para as próximas horas. Temperatura na marca de 16 graus, umidade relativa do ar 97%, lua cheia, o nevoeiro, a chuva. Então, uma combinação perigosíssima para você que precisa transitar. Então, redobre muito a atenção. Aqui estamos para louvar, bendizer a Deus mais um dia. Esta grande oportunidade nos foi dada, que ela seja a melhor de todas para mim e para você. Vamos até às 7, trazendo sempre informação, prestação de serviço, música boa, bom humor, interação com o nosso ouvinte, 33666200, nosso contato. 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
0: 5:03, bora. Lucas Reis e Tássio, é modão, é sertanejo, é assim.

0: Amanhecer no sertão, Edmar e Alessandro. Não tem como descrever tantas belezas, né, gente? É só mesmo a gente apreciar, a gente prestar atenção quanta, o quanto Deus nos proporciona a cada instante. Às vezes a gente na correria acaba passando pelo automático, né? Teve também o Lucas Resitácio do Sertanejo. É assim. 5:10, a hora certa. Bem, algumas informações aí para o nosso ouvinte. A Mega Sena, que ontem teve prêmio acumulado e acumulou novamente. Então, para amanhã, quinta-feira, a estimativa do prêmio é pagar 27 milhões. As dezenas sorteadas ontem foram 7, 14, 16, 21, 33 e 58. Ontem, falar em ontem também, o governo trouxe o lançamento do programa dos Plano Safra 26-27, agricultura familiar e também para a agricultura em geral. O anúncio de um valor maior com juros mais reduzidos, mas segundo a classe, ainda insuficiente, né, para equiparar, vamos dizer assim, as contas, né? É entre o custo da produção, a venda, então há esse desequilíbrio, né? Bem, uma coisa é certa, um alívio aí pro pessoal que prorroga, agora tem um tempo a mais e com juros um pouco menores. Aguarda-se também que a taxa Selic, agora na próxima reunião do Copom, caia mais um pouco, pelo menos é a expectativa de todos os brasileiros. Informação também para o nosso ouvinte, programa Educação Especial em Movimento, amplia ações de inclusão na rede estadual. O Estrada Boa Rural autoriza 117 obras de pavimentação e encerra prazo para convênios essa semana. Restrições do período eleitoral impedem repasse do estado aos municípios a partir do próximo sábado, dia 4, que agora começa o período pré-eleitoral e depois eleitoral. El Niño intensifica chuvas e acende alerta para temporais em Santa Catarina. A Defesa Civil projeta um trimestre com acumulados acima da média e temporais antecipados para os próximos meses. O que chamou atenção ontem, além da chuva, obviamente, em alguns lugares, a queda de granizo, né, na região de Jaraguá. E nada se compara com a região do sudoeste do Paraná, ali na região de Candói, principalmente, né? Nossa, uma destruição é realmente assustadora. Ministério da Saúde lança medidas para adaptar o SUS às mudanças climáticas. O plano prevê investimentos de 9,8 bilhões de reais até 2035. E Santa Catarina estará contemplada nesta comunicação de dados. Esta mudança climática gera também mudança do comportamento das pessoas e as necessidades de cada um. Então é bem interessante este olhar. Na frequência do agro, o alho roxo do Planalto Catarinense ganha certificação nacional de origem. Senai Catarinense alcança R$1 bilhão em projetos de inovação para a indústria. Também para o nosso ouvinte, Pinhalzinho é contemplado com centro de atendimento à pessoa idosa. E também no judiciário, Fux vai assumir a presidência da segunda turma do STF a partir de agosto. A nível de Brasil, estava dando uma olhada, a fila do INSS caiu ao menor nível em 21 meses, com 1 milhão e 800 mil pedidos. A reclamação por demora recuou 44% e concessões bateram recorde. TSE mantém decisão que cassou o mandato de ex-governador de Roraima. Na Copa do Mundo, Noruega venceu a Costa do Marfim e vai pegar o Brasil agora sábado, aliás, domingo, 5 da tarde, aí nas oitavas de final da Copa do Mundo. Que venham os noruegueses agora, né? 5:14. É o Sol do Sul.
1: Eu sou do Sul.
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6: Os serranos são do Sul do Brasil.
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0: do Sul, os serranos, aqui na manhã 100.9. 3366-6200, nosso contato. Faça homenagem, peça seu modão. Participe do sorteio do degustar. Fique bem à vontade. No sinal 5:18.
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3: Panorama Agrícola para 1º de julho de 2026, quarta-feira.
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0: São muitos anos de parceria, de resultados. Acompanhe informações da Ipagre. Voltamos já.
3: Quarta-feira de lua cheia, 1º de julho de 2026. No ar, o Panorama Agrícola. Na mesa de som está o Eduardo Maier. O ditado de hoje é: devagar se vai ao longe. Conheça nesta quarta-feira aqui no Panorama Agrícola o Própolis Azul. E saiba também os benefícios da ecoterapia. 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
3: As sementes de milho de alta tecnologia, integrantes do programa Terra Boa, já estão disponíveis para o agricultor. São 175 mil sacos de sementes de milho para 43 mil famílias aqui em Santa Catarina. A ideia é elevar a produtividade por hectare, fortalecendo as cadeias produtivas de carne e leite por meio de produção de grãos e silagem. Esse projeto é operacionalizado por meio de cooperação entre a Secretaria de Estado da Agricultura e Pecuária e a FECOAGRO, Federação das Cooperativas Agropecuárias de Santa Catarina. Os agricultores já podem procurar o escritório da Ipagre do seu município para retirar a autorização e depois as cooperativas ou casas agropecuárias credenciadas e formalizar o projeto de parceria. Cada família de agricultor pode retirar até 5 sacos de sementes por ano.
4: Confira a entrevista de hoje.
3: Você conhece o Própolis Azul? Saiba mais na entrevista de hoje com Douglas Ferrão, da Ferrão Apicultor. A empresa é de Ribeirão Preto, interior de São Paulo, e tem uma unidade de produção no litoral norte de Santa Catarina, perto de São Francisco do Sul. Acompanhe.
5: O Própolis Azul é nada mais é que uma própolis produzida através da produção da abelha mandaçaia, onde ela coleta resinas da Mata Atlântica do litoral de Santa Catarina. Ela coleta essas resinas, são mais de 40 resinas da Mata Atlântica. Quando ela leva para a colmeia, ela mistura com minerais do sol, ela fica na coloração azul natural. Então isso é um processo natural que só o Brasil faz isso.
3: Quais são os benefícios?
5: Aumenta a imunidade, combate a inflamação no corpo, tem ação antioxidante potente. Então é um preventivo, né? Um própolis que você vai tomar diariamente para você aumentar a sua saúde, aumentar a sua longevidade e usar no dia a dia.
3: É só do mandaçaia?
5: É, as outras também têm vários benefícios, né? A gente tem a própolis vermelha, que é produzida na Bahia, no litoral lá da Bahia, no mangue, né? Nós temos a verde, que é lá em Minas Gerais, do alecrim do campo. E nós temos a própolis preta também, da mandaçaia, que fica também em Minas Gerais. Então, o Brasil é o celeiro das abelhas, com a maior biodiversidade do mundo, tanto em espécies de abelhas nativas, quanto em questão da biodiversidade de flora, de tipos de floradas, de tipos de própolis, né? A gente tem uma paleta de cores de própolis no Brasil e só o Brasil pode proporcionar isso para nós.
3: Ferrão, como é que se dá essa logística Santa Catarina, Ribeirão Preto, São Paulo?
5: Olha, a gente tem parceiros também, a gente não consegue produzir tudo, né? Então a gente tem parceiros e a gente treina essas pessoas para, tanto na qualidade da própolis, quanto na estimulação do aumento da produção das colônias. Então faz mais ou menos uns 10 anos que eu estou imerso nesse mundo e me desenvolvi e me capacitei para atuar tanto na parte produtiva quanto na parte comercial desses produtos, né?
3: Em Santa Catarina tem uma unidade?
5: Temos sim, de produção, né?
3: Onde fica?
5: É perto da região de São Francisco do Sul.
3: E como funciona lá?
5: Lá nós temos meliponicultores que atuam na produção e na conservação das abelhas nativas também, e eles mandam, enviam essas próprias para nós, e nós fazemos o processamento em vaso do produto e a distribuição comercial dela.
3: Própolis precisa de registro em Anvisa?
5: Precisa. Registro no MAPA, né, no Ministério da Agricultura. Nós temos o selo de inspeção federal aprovado pelo Ministério da Agricultura, onde ele traz para nós a aprovação e a autorização da venda desse produto para o mundo.
3: Pode vender no Brasil inteiro?
5: Brasil inteiro, e pode exportar também.
3: Tem exportado?
5: Por enquanto não. Apenas algumas especulações, mas nós estamos tentando fazer com que o Brasil conheça o produto. Nosso foco não é exportar, nosso foco é fazer o Brasil conhecer o produto, para valorizar o produto e aumentar a cultura de consumo no Brasil. Esse é o foco da nossa marca. Ferrão Apicultura.

0: doenças que tem no mundo.
1: E é recomendável parar de vez em quando ou toca direto?
0: Eu toco direto. Eu tomo as 4 próprias que eu tenho, 5 gotas por dia de cada. Então, vale muito a pena. Eu não sei o que é gripe, eu não sei o que é resfriado, dor de garganta, porque graças a Deus e graças às abelhas e eu próprios, a gente não tem esse problema mais.
1: Quais são os 4 tipos de própolis?
0: Nós temos a verde, a vermelha, a azul e a preta, né? A nossa marca hoje no Brasil é a marca que tem maior biodiversidade de própolis das abelhas no Brasil, porque nós temos a verde, a preta e a azul que só eu tenho no Brasil no momento com um registro ambiental.
1: E essa mais comumente aceita que...
0: É a verde.
1: É a verde.
0: Isso, a verde. A verde é amplamente divulgada no Brasil, muito top, é uma própolis potente, só que o sabor dela é forte. Isso acaba afastando o consumidor. Já a própolis azul é uma própolis mais suave, tem um sabor herbal, um sabor mais amadeirado. Então isso está fazendo as pessoas a começar a utilizar mais o própolis por essa facilidade.
1: Os benefícios são os mesmos?
0: Parecidos e complexos até. Pode até ser superiores, mas nós estamos esperando um estudo científico concreto para nós podermos sinalizar isso e trazer para o Brasil.
1: Esse Douglas Ferrão, da Ferrão Apicultor.
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1: Noticiário de hoje do Panorama Agrícola vem na voz de Luana Braga, pedagoga e educadora física da Fazendola LG, na Madre, em Tubarão, falando sobre ecoterapia.
3: Então, a gente atende desde adulto, né, mas principalmente voltado para criança. A gente mostra a importância de estar na natureza, com os animais, né, e tendo essa socialização com os bichinhos, apresentando para as crianças a importância de cuidar e de ter essa experiência com os animais. Né?
1: E a relação deles, quem tem, por exemplo, autismo, é bom?
3: É maravilhoso, assim, é nítido a evolução das crianças, né, que às vezes chegam lá com medo, né, dos bichinhos, e aí a gente tem todo um trabalho, toda uma equipe, né, que a gente especializada, a gente trabalha com a ecoterapia também, então aí a gente de aproximação, né, do toque, da parte sensorial, parte afetiva, né, que tudo vai melhorando. E através do movimento do cavalo, da interação com os bichos, eles vão criando mais coragem, mais autonomia e tudo ajuda.
1: Que animais tem na Fazendola?
3: Então, a gente tem bastante bichinhos. Tem cavalos, tem porquinho da Índia, tem coelho, tem pato, tem galinha, tem peru, tem pônei e assim vai.
1: Eles atendem pessoas com outros transtornos também?
3: Sim. A ecoterapia, ela abrange também outros transtornos. A gente tem crianças com paralisia cerebral também, transtorno de déficit de atenção com hiperatividade.
1: Na Fazendola tem visitação e aulas, é isso?
3: Isso, aí a gente também tem a parte das aulas de equitação, que a gente ensina a andar a cavalo, ter esse contato, né? Tem as aulas de ecoterapia e também as visitações das escolas. As escolas também vão lá para ter esse tempinho e até usar esse material, né, esse conhecimento para estar trabalhando em sala de aula. Eles vão lá ter essa experiência no sítio para depois usar em sala de aula e para a vida, né?
1: Para quem desejar conhecer um pouquinho mais, tem algum endereço eletrônico?
3: Tem o Instagram, que é a Fazendola LG. E lá também tem o nosso link, tem as fotos, aí lá tem o nosso número também. Pode entrar em contato pelo WhatsApp.
1: Essa Luana Braga falando aqui no noticiário do Panorama Agrícola sobre ecoterapia.
2: 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No sinal, a hora certa, 5:29.

0: Chitãozinho e Chororó, Fio de Cabelo. Aí mais que uma música, é um hino, sem dúvida nenhuma. 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Bom dia para a Marinette Bodmor. Obrigado pela mensagem. Já está aí preparando os produtos aí para a sua distinta clientela dos caseirinhos da Mari, né, Marinette? Legal. Bons negócios aí. Obrigado sempre por estar ligado com a gente.
1: Pessoal, um aviso. Avisamos que por falta de aviso não avisaremos o aviso que era para avisar. Portanto, fiquem avisados deste aviso que avisamos. Avisem para outras pessoas sobre o aviso.
0: Se é que você deu um aviso que na verdade é sem aviso, né? De conteúdos. Só chamou atenção, mas não avisou nada. É, tem pra todos os gostos, né, gente? Ah. 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
0: 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Alô, família Nova Itabiraba, bom dia. Bom dia, Patrícia, né? Nossa Pati. Bom dia pro Carlos, pra Dona Vera. A toda a família de César aí, né? Todos os nossos familiares. Obrigado, estão mateando com a gente também, né? Brigadão, aquele abraço. 5h35. Acompanhe a dica do nosso intervalo comercial, sempre bem importante para ser. Já voltamos.
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0: Opa, esta é a ZYV296, canal 265. Nós estamos no ano 48 de comunicação, atravessando gerações. 5h40. Chegamos em julho, meu povo, segundo semestre do ano. Aí Copa do Mundo, eleições, aí já veio o Natal. Aí sim, né? Faltam poucos dias. Bora viver cada dia.

0: Ai, ai, ai, coração San Marino aqui na manhã 100.9. E a preferência musical, se a gente roda também, manda lá seu pedido 33666200 no sinal 5:43. 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
9: Bom dia, meu irmão e minha irmã. Aqui quem vos fala é o Padre Ricardo e vamos continuar lendo a encíclica do Papa Leão XIV. Número 39. Por fim, no centenário da Rerum Novarum, a encíclica Centésimos Anos oferece um discernimento sobre o colapso do sistema soviético e sobre a consolidação da democracia e da economia de mercado. São João Paulo II retoma a mensagem de Pio XII, segundo a qual a Igreja pode apreciar a democracia na medida em que esta garantir a participação efetiva dos cidadãos, permitir escolher e substituir pacificamente os governantes e impedir que o poder seja monopolizado por um pequeno grupo de elites, movidas por interesses particulares ou ideológicos. Da mesma forma, reconhece o potencial positivo do mercado e da iniciativa privada. Apenas se permanecerem subordinados à lei moral e orientados pelo princípio de solidariedade, sem sacrificar os mais fracos, à lógica do lucro. Para a doutrina social da Igreja, mantém-se assim uma herança particularmente atual, a afirmação do vínculo entre dignidade do trabalho, solidariedade entre os povos e a avaliação crítica da democracia e da economia de mercado. Continua a oferecer critérios para julgar as novas formas de exploração, exclusão e da representação política. Número 40. O Papa Bento XVI, na sua encíclica social Caritas in Veritate, quis retomar e aprofundar o conceito de desenvolvimento apresentado na Populorum Progresso, reinterpretando-o no contexto da globalização. Ele lembra que tal desenvolvimento deveria traduzir-se num crescimento real, extensivo a todos e concretamente sustentável. Ou seja, num progresso econômico verdadeiramente inclusivo e respeitoso dos limites da criação. Porém, constata que nos países ricos se formam novas categorias de pobres e se multiplicam formas inéditas de exclusão, enquanto nas regiões mais carentes, pequenos grupos vivem num bem-estar consumista que coexiste com situações de miséria desumanizante. Observa, além disso, que o novo sistema econômico-financeiro global, marcado por uma grande mobilidade de capitais e de meios de produção, redimensionou o poder político dos estados e a sua capacidade de orientar os processos econômicos. Por isso, reitera que a atividade econômica não pode pretender resolver os problemas sociais ampliando simplesmente a lógica do mercado, mas deve estar ordenada ao bem comum, pelo qual a comunidade política assume uma responsabilidade própria e insubstituível. Que o Deus Todo-Poderoso vos abençoe e guarde neste dia, em nome do Pai, e do Filho, e do Espírito Santo. Amém.
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0: É esse momento sempre muito especial da gente meditar, agradecer, pedir graças e receber a bênção do nosso Padre Ricardo. 9:06 agora.
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16: Nota de falecimento. O grupo de casais Amigo do Baile de Linha Galeaz e Pinhalzinho comunicam com profundo pesar o falecimento da associada Ivone da Silva Rosa Campos, aos 61 anos, ocorrido ontem no Hospital Regional em Chapecó. O corpo está sendo velado no Salão Comunitário em Linha Galeaz e Pinhalzinho. Atos de encomendação dar-se-ão hoje às 10h30, rumando logo após para o sepultamento no cemitério da comunidade em Linha Galeaz. O grupo de casais Amigo do Baile comunicou com profundo pesar o falecimento de Ivone da Silva Rosa Campos, aos 61 anos. A família enlutada, nossos sentimentos de pesar.
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3: Seu cachorro, tu tá onde, praga?
4: Mas começou de novo essa ladainha. Para, guria! Quem que vai saber? Faça a mínima, não vai nem opinar. 6:30. Pra você que está acordando agora, bom dia de quarta-feira, 1º de julho. Pra você que tá na lida faz tempo, quem tá no trecho, cuidado, chove, nossa, trovê, chove, aceleração, cuidado. 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Daqui a pouco tem informativa da FECO Agro. Agora tem Sinuelo Pampiano, 6:03. Bom dia.

0: Gosto da lida, e só as coisas acontecem se a gente gosta da lida e gosta do que faz. Sinalo Pampiano, agora 6 em ponto, acompanha o informativo da FECOAGRO, programa Agronegócio Hoje, unindo o campo e a cidade pela informação. Em 12 minutos a gente volta. Até já. 100.9.
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0: Seis horas e um minuto, 16 graus, a temperatura, chove na Grande Pinhalzinho e na região.
3: Santa Catarina tem a segunda maior taxa de domicílios com internet, mas o campo não tem nem a metade dos acessos existentes nas cidades. Cooperativismo catarinense é destaque no Oscar Ambiental Brasileiro. Essas e outras notícias logo após a nossa mensagem cooperativista.
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3: Alô, amigos gaúchos e catarinenses, eu sou o René Roberto e hoje é quarta-feira, começando o mês de julho, segundo semestre de 2026, dia 1º de julho, edição de hoje. E essas são as notícias. Com o público mais de 300 pessoas, a Assembleia Legislativa de Santa Catarina recebeu na última sexta-feira a cerimônia de entrega do 32º Prêmio Expressão de Ecologia, considerado o Oscar Ambiental Brasileiro. O cooperativismo catarinense teve a participação de destaque com a premiação de projetos desenvolvidos pelo Sicoob São Miguel e pela Unicred União, reconhecidos pelas iniciativas voltadas à sustentabilidade, inovação e desenvolvimento das comunidades. 3 cooperativas agropecuárias participaram do prêmio com projetos ambientais, mas não foram premiadas: FECOAGRO, Aurora Coop e Cooper Campus. Outras cooperativas de crédito e uma de saúde também se inscreveram, mas apenas 2 foram classificadas: Sicoob São Miguel e Unicred União. 5 cooperativas do sistema Sicoob, 1 Unicred e 1 da Cressol. No total foram inscritos 148 projetos. Foram premiadas 54 iniciativas de 40 organizações. Outro momento marcante da noite foi a homenagem ao vice-presidente do sistema OSESC, Rui Schneider da Silva, que encerrou na semana passada uma trajetória de 27 anos à frente do Sicoob Central, Santa Catarina, Rio Grande do Sul. A homenagem foi entregue pelo diretor executivo da FECOAGRO, Ivan Ramos, e destacou sua valiosa contribuição ao cooperativismo de crédito do Brasil. Promovido pela editora Expressão, desde 1993, o Prêmio Expressão de Ecologia reconheceu nesta edição 54 projetos ambientais desenvolvidos por 40 organizações de diferentes regiões do país. A iniciativa contou com o patrocínio do Sistema OSESC e o apoio da Federação FECOAGRO, reafirmando o compromisso do cooperativismo catarinense com a sustentabilidade e a valorização de boas práticas ambientais. A agência digital do Sicoob Credisc completa 4 anos de atuação no próximo dia 6 de julho. Criada para ampliar o acesso dos cooperados às soluções financeiras da cooperativa por meio do atendimento remoto, a unidade já movimentou mais de 14 milhões de reais em operações de crédito concedidas, reforçando o papel do cooperativismo no desenvolvimento local e na facilitação do acesso ao crédito. Ao longo desse período, a agência se consolidou como um importante canal de relacionamento, permitindo que os cooperados tenham acesso a produtos, serviços serviços e orientações especializadas de forma prática, sem a necessidade de deslocamento até uma agência física. A iniciativa acompanha a transformação dos hábitos financeiros e integra a estratégia da cooperativa de oferecer soluções cada vez mais ágeis e acessíveis, sem abrir mão da proximidade e do atendimento humanizado que caracterizam o modelo cooperativista. A gerente da agência digital do Sicoobi Credisc, Helena Santos Carvalho, destacou que a agência digital representa a capacidade de evoluirmos junto com as necessidades dos nossos cooperados. Mostra que é possível unir tecnologia e relacionamento, oferecendo conveniência sem abrir mão da proximidade, uma das principais características do cooperativismo de crédito. A rede Cooper de Supermercados de Blumenau distribuiu 2.400 sacolas retornáveis em todas as 24 unidades ao redor do estado de Santa Catarina. A iniciativa teve como objetivo celebrar o Dia Mundial do Meio Ambiente e reforçar a campanha nacional de Junho Verde. A distribuição foi realizada no Dia Sem Sacola, iniciativa que acontece mensalmente na cooperativa na terceira quarta-feira do mês. Esta ação tem como objetivo convidar os cooperados, clientes e a comunidade para que adotem novos hábitos, levando suas compras em sacolas retornáveis ou caixas de papelão. A rede Cooper promove outras iniciativas sustentáveis por meio de ações permanentes do programa Cooper Sustentável, que tem como objetivo realizar movimentos de conscientização e ações em prol do meio ambiente. Em todas as filiais da cooperativa, existem pontos de coleta de determinados materiais como pilhas e baterias, lâmpadas, óleo de cozinha usado e outros materiais recicláveis, a fim de evitar a poluição, mas também garantir o descarte correto e o retorno desses resíduos ao ciclo de produção. São realizadas ainda oficinas de sustentabilidade por meio do Cooper Pratique, programa de aprendizagem e integração de cooperados e clientes, tanto no formato presencial nas unidades quanto junto à comunidade, como forma de expandir o alcance e difundir práticas que ajudem a construir um futuro mais sustentável para todos. Conhecer a história para fortalecer o futuro. Com esse propósito, a cooperativa Cooperja de Jacinto Machado, sul de Santa Catarina, promoveu uma viagem de estudos com integrantes do seu núcleo jovem até o município de Nova Petrópolis, Rio Grande do Sul, reconhecido como berço do cooperativismo de crédito no Brasil e na América Latina. Foi na comunidade de Linha Imperial que, em 1902, o padre jesuíta Theodor Amstad fundou a primeira cooperativa de crédito do país, dando início assim a um movimento que transformou a vida de milhões de pessoas por meio da cooperação. A programação iniciou com uma visita à sede da Sicredi Pioneira, onde o grupo foi recebido pelo presidente Tiago Luiz Schmidt. Durante o encontro, jovens conheceram a trajetória da primeira cooperativa de crédito do Brasil, além das iniciativas desenvolvidas pela instituição nas áreas de educação, desenvolvimento social e fortalecimento das comunidades. As palestras destacaram o impacto dos programas voltados aos jovens e reforçaram valores como cooperação, responsabilidade com o futuro e compromisso com a comunidade. Para nós, a experiência foi de grande aprendizado e deixou ensinamentos que serão levados para a vida pessoal e profissional, apontou o jovem cooperado Francisco Zarkeschewski. No período da tarde, a comitiva visitou o Memorial Amstad, localizado na Casa Cooperativa. O espaço interativo proporciona uma imersão na história do cooperativismo, conectando os visitantes às raízes do movimento e ao legado deixado por Theodor Amstad. A Casa Cooperativa desempenha um papel fundamental na preservação da memória e na promoção da educação cooperativista, incentivando a intercooperação e inspirando novas gerações a dar em continuidade aos princípios cooperativistas. Para a coordenadora social da cooperativa Cooperja de Jacinto Machado, Elizabeth Ibis dos Santos, proporcionar experiências como essa faz parte do compromisso da cooperativa com a formação de suas futuras lideranças. Investir no conhecimento é investir em pessoas preparadas para dar continuidade ao legado cooperativista e construir um futuro cada vez mais sólido para as nossas cooperativas. E a seguir, depois da nossa mensagem cooperativista, nossa última notícia. Aguardem. Cooperar é unir forças para ir mais longe. No agro, a união fortalece que produz, gera renda e movimenta a economia na comunidade. A FECOAGRO acredita no cooperativismo como caminho para levar conhecimento, construir confiança e fortalecer o compromisso coletivo. Nesse Dia Internacional do Cooperativismo, celebramos a força de quem trabalha junto, produzindo alimentos com sustentabilidade. FECOAGRO, há mais de 50 anos, praticando e estimulando a integração e a intercooperação em Santa Catarina. Juntos somos mais fortes.
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3: E agora, atenção para a última notícia. O estado de Santa Catarina tem o segundo melhor resultado na proporção de domicílios com existência de internet. O estado catarinense apresentou taxa de 96,5%, atrás apenas do Distrito Federal, que tem 98%. O índice está acima da média brasileira, que é de 93,6%. Em relação à área de cobertura móvel e por fibra ótica, o estado de Santa Catarina tem a média de cobertura total de 92,3%, enquanto a área rural, ainda com sinal precário, segundo usuários, tem apenas 50,8% de cobertura. O estado de Santa Catarina está desenvolvendo estudos robustos sobre a cobertura móvel por fibra ótica em todo o território catarinense. Alinhando com o plano nacional, o governo do estado catarinense está trabalhando para que a inclusão digital seja uma realidade nas comunidades mais afastadas dos centros urbanos. O deputado estadual Altair Silva, presidente da Comissão da Agricultura da Assembleia Legislativa de Santa Catarina, lembra que a Assembleia aprovou lei de incentivo à melhoria da internet no campo. Altair Silva cita que o programa em desenvolvimento foi iniciado no governo passado, quando ele era secretário da Agricultura.
5: Vou começar lembrando um fato que muita gente esquece. Santa Catarina tem uma lei para levar internet ao campo desde 2022. E essa lei é de nossa autoria. Quando fui secretário de Estado da Agricultura, transformei essa pauta numa das nossas bandeiras. Porque internet rural não é luxo, é infraestrutura, é desenvolvimento. Mas a realidade é que ainda hoje muitos produtores encontram dificuldade de conexão. Por isso discutimos aqui na LESC o programa Sinal Bom. Vejo essa iniciativa como uma oportunidade de fazer acontecer aquilo que já defendemos há anos. Hoje o produtor precisa de conexão para emitir notas fiscais, acessar sistema, fazer compra, acompanhar o clima e, principalmente, realizar negócio. O projeto foi aprovado em plenário e representa mais um passo para aumentar a conectividade no meio rural. Essa é uma luta antiga nossa. O produtor rural já fez a sua parte. Agora é hora de garantir que a internet chegue a quem produz, gere empregos e movimentem a economia de Santa Catarina.
3: Este foi o deputado estadual, presidente da Comissão de Agricultura da Alesc, Altair Silva. 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
1: Voltamos, 6 horas e 12 minutos. 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
2: Bom dia, meu amigo Milton Bidiger.
1: Bom dia.
2: Tudo certo, Milton? Manda aí pra nós aí, saudade pesada, Rick Lirene. Já estamos no tapetão aí, ó. Tapete liso, molhado, chovendo. Todo cuidado é pouco. Temos que, como diz o nosso amigo Hernani Edson, mais freio, menos acelerador.
1: É, todo cuidado, né? Meu amigo Abelardo de Souza, valeu, Belar, meus irmãos do trecho, aquele abraço, ó, cuidado, Deus acompanhe sempre. 6:13 agora.

0: essa letra é muito linda. Toda vez que ela toca assim, quem ouve ela, é sempre uma emoção, né? Só nós, você, que fez parte dessa profissão, sabe o significado dessa letra.
1: No sinal 6h17, é verdade, meu amigo Bilal, meus amigos do Trecho, um abraço, boa viagem. Eu sempre digo, às vezes falar é fácil ou imaginar, mas viver é diferente, né? E a gente sempre lembra com muito carinho, com muito respeito, esses profissionais que deixam pra trás tudo, né? Então, nosso carinho, nosso abraço a todos esses profissionais.
2: Muito bom dia, meu amigo Milton Bittinger, tudo bem?
1: Bom dia, tudo certo? Ótimo.
2: Uhum. Então, acho que o estágio do rapaz que tá no lugar de São Pedro acaba lá por quinta ou sexta.
1: Ah.
2: Aí a chuva ameniza. Uma abençoada semana pro amigo e para todos os ouvintes da Rádio Centro-Oeste. Um abraço.
1: Achou que tem estagiário lá então, ô Cristiano? Ah, ah. Ai, ai, boa essa, boa. Vamos aguardar, né? Vamos aguardar.
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1: Tu entendeu agora então o espírito daqui? Esse é o verdadeiro aplicativo, né? Esse aí. Ai, ai. Deixa eu atender aqui também o Laudinor José Contes. Aí, Laudinor, tudo dominado aí? Um abraço, mano, velho. O Jorge Antônio falou: chore! Choveu 13 milímetros nas últimas 24 horas. Junho choveu 129 milímetros. Grande abraço. Tá na média, chore, junho. Agora, julho vai começar, né? Pelo menos a previsão é de mais chuva. Um abraço, obrigado por compartilhar. O Jacir Riva Milton, bom dia. Bota nós de sorteio. Claro. O meu amigo Preto Maciel. Olha, Elia, tá na boleia. Rádio ligado na Centro-Oeste, obrigado. Boa viagem também, meu irmão. Grande ouvinte nosso de todos os dias igualmente. Obrigado. A Márcia Simon também dizendo o seguinte, cumprindo a rotina, né? Aquele fogaréu para esquentar a casa. E o chimarrãozinho que não pode faltar. E a companhia da Centro-Oeste, é perfeito. Obrigado, Márcia Simon, obrigado. Ah, falar em esquentar, secar roupa e tudo mais. Lenha, Chico Saboneiro, tá? Para fogão, para lareira. Pessoal do aviário que precisa de lenha, 988-14-1120, chama agora e já estamos louquinho para carregar o caminhão, tá? 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Olá, Camila Cardoso, nossa meteorologista.
5: Olá, você ouvinte aqui da Rádio Centro-Oeste. A previsão do tempo para esta quarta-feira é mais um dia que o corredor de umidade mantém as instabilidades e a possibilidade de novos temporais pelo estado. Ontem tivemos uma série de temporais, incluindo queda de granizo, em vários pontos do estado de Santa Catarina. E no dia de hoje não é diferente, afinal de contas é o mesmo sistema meteorológico que segue atuando. Portanto, uma quarta-feira em que estamos em estado de alerta, nós aqui no Grande Oeste temos condições para novos temporais e isso se repete em parte da próxima quinta-feira. Portanto, hoje e amanhã, dois dias em que a gente tem atenção. A chuva vem associada a trovoadas com risco de temporais, não se descartando algum outro temporal com maior grau de severidade. Portanto, é preciso muita atenção entre hoje e amanhã. Essa instabilidade se afasta na noite da quinta e na sexta-feira o sol retorna. Porém, assim que o sol retornar, a temperatura despenca, fazendo frio ali na sexta-feira. Camila Cardoso, para você ouvinte aqui da RCO.
1: Valeu, Camila, muito obrigado. Bom dia, bom trabalho. Na Grande Pinhalzinho, na região, tempo instável com chuva. A temperatura em 16 graus, umidade relativa do ar 98%, lua cheia. Camila falava também do granizo, né? Região de Jaraguá do Sul, aqui em Santa Catarina, sudoeste do Paraná, região de Candóia, ali foi duramente atingida. Realmente, o tempo severo, né? Que a meteorologia já vem prevendo há alguns dias. 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
9: Opa, opa, este é a ZYV29B, canal 265. Nós estamos no 48 de comunicação, atravessando gerações. 6h28. 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Alô, meu amigo Douglas Kwiatkowski, nosso amigo vice-prefeito do Brasil, meu amigo Pingo, a sua esposa, família. Tá lá na beira do fogo, né? Mateando na companhia da Rádio Centro-Oeste. Um abraço, meu querido. Todos os meus conterrâneos aí do Sul Brasil. Aquele UPA.
10: Vai colher amor.
9: 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Vai marcando aí. Sabadão.

0: Chiquita e bordodei faculdade da vida. Coisas que a faculdade, né, não nos dá. Só o nosso dia a dia. Então valorize as pessoas sempre, tá bom? Acerte a hora do sinal, 6h33. O Chore diz que no ano passado, não, o homem guarda todos os dados, né? Diz que ano passado, mês de junho, choveu 126 milímetros, sendo 129. Então deu ali, um pouquinho abaixo da média, segundo ele. Azar. Paula Cristina Nardi, pizza do degustar. E na quarta-feira temos dois rodízios presentão, Rádio Centro-Oeste e degustar. Ademir Ternos, de Volta Grande, também da sintonia, obrigado, boa sorte. Opa, deixa nós conectar direitinho aqui o...
1: Bom dia, Milton.
0: Bom dia.
1: Tudo certo?
0: Ótimo.
1: Mais uma madrugada, só bom pra nós, né, Milton?
0: Pois é, cara. Vamos aí.
1: Tamo indo aí, ó. Luiz Beal, Nova Erechim, Cordilheira Alta. Aqui agora no momento, muita chuva.
0: Cuidado, gente.
1: E vamos que vamos aí. São Paulo tá logo aí.
0: Olha só.
1: Um grande abraço a todos.
0: Logo aí está São Paulo, está em Cordilheira Alta agora, Luiz Beal. É quem está no trecho, né? Esperando aí, curtindo, tá indo, vamos com calma, chove muito. Boa viagem, meus queridos. A Sueli, boa de saudades também. Um abraço, bom dia para todo mundo aí. Quem mais mandou? Ademir Schumacher, linha Riqueza, chovendo muito. Eita, muita chuva aí, né? Abraço a todos. 6h34. Oh, deixa eu falar com você. Hoje é dia de fazer briga, né? Aí é bom. 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Pode chamar agora, né? Já vamos carregando o caminhãozinho. Nem que chove, não tem problema, nós estamos indo. Ó, mas é lenha seca, lenha boa, a gente coloca a loninha, tudo certinho, pra chegar aí. Top, né? Isso. Vem e trazendo também algumas informações para o nosso ouvinte. Governo Federal anunciou ontem o Plano Safra 26-27. Agricultura familiar e agricultura normal. Apesar do governo ter anunciado um valor maior com juros menores, o setor ainda cobra em ser insuficiente. Existe aí vamos dizer assim, às vezes um certo desequilíbrio entre custo de produção, entre preços de mercado e tudo mais. Então é uma oscilação e são muitos fatores que interferem quanto a isso. Outra informação para o nosso ouvinte. Governo catarinense entrega 65 novas viaturas da Polícia Civil e cria a delegacia especializada contra lavagem de dinheiro. Brasil conhece seu adversário para o jogo de domingo na Copa do Mundo. A Noruega, né, que venceu Costa do Marfim ontem, e agora vai ser então um adversário direto do Brasil, 5 da tarde do domingo, na Copa do Mundo. Outra informação para o nosso ouvinte. A Cooper Itaipu promove hoje a palestra do ano, o psicoterapeuta Leo Freiman. E esse também é um tema e um momento comemorativo para o cooperativismo, né? Então, é aí o COPS Day, né, o dia do cooperativismo, que é sempre celebrado no primeiro fim de semana de julho. Então, a Copa de Itaipu tem esta palestra hoje à noite. Consulte, então, a matriz ou uma das filiais para ver se ainda tem ingresso. E também, todos, então, são convidados a levar 1 quilo de alimento não perecível, que depois é distribuído para entidades aqui de Pinhalzinho e também toda a região de atuação da Copa de Itaipu. Palestra hoje à noite, 19h30, no Centro de Eventos do Itaipu Rural Show. Para quem fez a fezinha na Mega Sena, o prêmio principal não saiu. As dezenas sorteadas ontem foram 7, 14, 16, 21, 33 e 58. Segunda caixa, o prêmio estimado para amanhã, quinta-feira, é de 27 milhões de reais. E continuem ligados em 100.9 FM. A todo momento a gente atualiza as informações, também o site rco.com.br. E se você tem alguma informação que é útil, ela agrega, ela tem fundamento, é importante o pessoal saber. Então compartilhe 3366-6200. 6h39 agora.
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0: 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Essa é a ZYV296, canal 265. Ano 48 de comunicação, atravessando gerações. E há mais de 33 anos, diariamente, estamos aqui te fazendo companhia e você pra gente. É um prazer, um privilégio muito grande merecer sempre a sua companhia, toda a programação da Rádio Centro-Oeste, toda a nossa equipe. E eu acho que, ó, se não tivesse chovendo tanto, eu iria tomar café lá na família Bricino, no Alto Cambuí. Meu compadre Jair e Dona Tere me mandaram foto da mesa do café. Pá! Bora viver! Ô, compadre, judiaria, né? Aí não vale. Assim você judia, assim você judia, do velho. Judia. Bom apetite, um abraço pra vocês aí.

Bora viver, Fiduma e Jeca. Não é a chuva, não é o tempo diferente que vai fazer a gente não ter um excelente dia, não é verdade? Abraça seus pais, se você ainda os tem. Faça o bem a quem você encontrar. Você vai viver bem, você vai ver. Sua vida vai ser uma maravilha. Porque a gente não leva nada.

0: nada desse mundão, a não ser nossas boas obras.
1: Me conta aí uma coisa, ô Mirtão. Tô meio com preguiça, né? Como é que tá o tempo lá fora, né?
0: Pá. Ó, e nesse tempinho, se você pensou em meia preguiça, já era, aí já era. Então nem pensar, nem imaginar, tá? Bora pra riba, vamos lá. Chuva, chove muito na Grande Pinhalzinho, também na região. Meteorologia prevê muita chuva ainda. Alô, Darcy Albani, um abraço, obrigado, boa sorte. Família Gubiani, Dona Diva, quarta da pizza. Grande fraterno abraço para todos vocês aí também. A Marinete Sus, Barrinha Riqueza. Quarta da pizza e Xarope Gabiru. Ah, o Xarope Gabiru sorteio sexta-feira aqui no programa, tá? Vai ter um xarope com o Gabiru Zero Açúcar e o chazinha. Aí é bom, é? Nossa! Piriri pororó. Claudir Cornelis, bairro Pioneiro, obrigado. A Vilma Rodrigues também na sintonia, obrigado. Boa sorte, galera! 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
0: 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Falava há pouco do vice-prefeito Sul Brasil, Douglas Kwiatkowski, meu amigo Pingo, a dona Raquel, sua esposa, a família, aquele abraço muito especial, né? Para o prefeito Vanderlei Galina, a todos aí do Legislativo também, e a toda a população do Sul Brasil, que diariamente nos honram com a sua sintonia também, e onde nós temos muita amizade, né, muita história, muitos anos que a gente conviveu aí, e que bom que vocês nos acolhem em vossos lares todos os dias. Em nome de todos nós da Rádio Centro-Oeste, muitíssimo obrigado pela parceria. 4 para 7 agora.
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0: Pois é, 2 para 7, tempo para agradecer muito sua companhia e suas participações. Fique com a gente. Louvar e bendizer a Deus por mais um momento, mais uma oportunidade.
12: Eu só quero agradecer.
0: Obrigado, Junho. Bênçãos para Julho, para todos nós.
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0: Ó, lembre-se, muitas vezes a gente reclamar é muito cômodo, mas fazer ou se colocar no lugar de alguém às vezes é mais difícil. Então lembre-se, só vive o propósito quem suporta o processo. Mas esse processo exige preparação, dedicação, resiliência, amadurecimento. Mas uma coisa é certa, faz tudo valer a pena. Muito obrigado a todos, muito obrigado a Deus. A gente se encontra por aí, tchau.

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1: 7:02.
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0: Olá, meus amigos, bom dia, bom dia. Agora são 7:09, 7:09 da manhã. Seja bem-vindo aqui à nossa RCO, a sua 100.9, mais um dia de muita chuva aqui na capital da Amizade. Inclusive, esse período chuvoso traz alertas importantes para a Defesa Civil, traz alertas importantes para a gente enquanto utiliza o trânsito, enfim, muitas situações que merecem a nossa atenção. E uma boa manhã para ti. Iniciamos com o pé direito o mês de julho de 2026, dia 1º, quarta-feira, ao lado dos colegas do Henrique e do Felipe, nós vamos levar a informação para vocês. Muito obrigado. Henrique, Paulo, tudo certo contigo? Como é que está? Bom dia.
1: Tudo bem, Fabiano. Bom dia a você, ao Felipe, a todos que sempre nos dão o carinho da audiência aqui na programação da 100.9. A gente vai trazer os fatos, os acontecimentos também da segurança pública das últimas 24 horas para atualizarmos a quem está nos acompanhando nesse momento também. Tivemos uma transferência aeromédica ontem de Jardinópolis para o Hospital Regional do Oeste em Chapecó. Aqui em Santa Catarina, uma mãe enfermeira descobriu a morte da filha enquanto trabalhava em um hospital de plantão após um acidente. Então, lamentável também essa situação que aconteceu em Barra Velha. A gente vai trazer maiores detalhes, além de outras notícias também para os nossos ouvintes no dia de hoje.
0: Sem dúvida alguma, né? Agora são 7:11, 17 graus centígrados, né? A temperatura, a umidade relativa do ar em 99%. Da mesma forma, também vamos trazer a precipitação, né? Choveu na última hora aqui 4,4 milímetros, né? Então estamos aí com uma chuva bastante consistente no período. Meu caro Felipe Eduardo, tudo certo contigo? Como é que está? Bom dia.
2: Bom dia, Fabiano, bom dia, Henrique, professor Ricardo Niquete, a todos os nossos queridos ouvintes. Estamos chegando para deixar você bem informado por aqui. Vamos falar de política, vamos falar de PL, vamos falar de PSD a nível nacional. Também trazer para você uma situação envolvendo o município de Modelo, né, que tomou proporção nacional aí após uma decisão do STF, Modelo e outros municípios aqui da nossa região também, ou melhor, do nosso estado, que estiveram envolvidos nesta decisão. Assim como vamos falar de esporte, ontem teve congresso técnico da etapa micro-regional do JASC, os Jogos Abertos de Santa Catarina. É a primeira etapa que é realizada primeiramente nas micro-regiões, antes de ir para o regional, para depois ser a etapa estadual. E também, é claro, vamos falar para você aqui que ontem foi lançado oficialmente o Parajask, que será realizado em Chapecó neste ano, aí durante o mês de agosto, né? Chapecó no passado foi sede do JASC. Geralmente no outro ano as pessoas são, ou melhor, os municípios cediam o Parajask também, tendo essa inclusão dentro do esporte catarinense através da FESPORT e aqui no Oeste Catarinense, inclusive Chapecó, que foi sede do Parajask pela primeira vez. Mas Fabiano Ramos, também antes da gente passar para o professor Ricardo Niquete aqui, lembrar o nosso ouvinte que hoje à noite lá no Centro de Eventos da Cooper Itaipu tem a palestra com o Léo Freiman, né? Léo Freiman hoje aí, portanto, palestrando para a Cooper Itaipu, para os associados. O Arno anunciou aqui segunda-feira que haviam só 500 ingressos ainda disponíveis. Dá uma conferida aí nas agências da Cooper Itaipu, vê se ainda tem alguma vaguinha, mas aproveite porque é uma grande palestra aqui na capital da Amizade também, promovida pela Cooper Itaipu hoje à noite, a partir das 19h30, Fabiano.
0: Exatamente, né? Todos aí que desejam participar, que possam procurar aí as filiais da Cooper Itaipu, que talvez ainda consiga algum ingresso e vai ser um sucesso, não tenha dúvida. Bom dia para todos que estão aí com a gente e também para ti, professor Ricardo Niquete, bom dia.
3: Bom dia a todos. Cruzamos a fronteira da metade do ano, avançamos metade do ano já ficou para trás, um ano que cada vez tem mais, tá cada vez mais corrido, né? E parece que esse ano já aconteceu tantas coisas, né? Vai ter tanta coisa ainda para acontecer, então um ano mais rápido e um ano com bastante chuva. Hoje tá garoando lá fora, porque hoje tá chovendo, né? Hoje amanheceu pra fazer, como é que é aquela música gaúcha? Amanheceu pra fazer corda, né?
0: Exatamente.
2: Por que fazer corda hoje?
3: Porque quando o cara não tinha nada pra fazer no galpão, tava chovendo, tu ficava ali no galpão fazendo corda.
0: Exatamente.
3: Com couro, né?
0: Trançando o tento.
3: É, exato.
2: Isso aí é muito Galdério, nosso gaúcho, né?
3: Não, cara, não é, é um gauchada de apartamento. E só pra agora, coisas inúteis que a gente faz na vida, coisas inúteis. E eu tô agora acompanhando um canal e eu tô lá com meus livrinhos e eu tô descobrindo pelo de cavalo, pelagem de cavalo. Eu tô sabendo porque depois que eu descubro pelagem de cavalo, eu consigo entender as músicas gaúchas melhor. Então eu tô nesse processo.
0: E o que que é um morzelo?
3: Morzelo, não sei.
0: Ah, meu Deus.
3: Não, mas tu já me pediu demais. Eu tô no iniciação, eu não tô no nível avançado.
0: Tá bom, o cavalo morzelo é um meio amarelado, assim.
3: Ah, mas aí por que que não é um gateado ou um baio?
0: Ah,
3: agora eu peguei ele também.
0: Agora, né? Não, é eu que tô te perguntando.
3: É eu que quero saber.
0: Ah, não, uma sacanagem aqui, rapaz. Esse programa tem um pouco de tudo, né?
2: Tem.
0: Até sacanagem.
3: Não, mas, ó, Fabiano, isso aí do que tá falando, ó. Aqui é coisa séria.
0: O que estão pensando? Sacanagem logo às 7 da manhã, gente.
2: Quem tá falando é ti, né?
0: Mas tá bom, meus amigos, deixar um abraço a todos que estão aí ligados com a gente também. Bom dia para Ed Bote, para o Christian Albani. Bom dia, Christian. O Vonei Urren também, a Marinette Susbacher, a Salete Krut, né? São algumas pessoas que já estão aqui com a nossa programação nessa quarta-feira, dia 1º.
2: 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Gente, vamos dar o pontapé inicial nas nossas informações de hoje. E na semana passada, quarta-feira, teve um acidente aqui em Pinhalzinho, onde uma grávida esteve envolvida nesse acidente, nessa situação, e Henrique Paulo foi conversar com ela e contar um pouco dessa história também aí de superação até mesmo, porque o susto sempre é grande quando a gente se envolve em um acidente.
4: Em poucos segundos, um trajeto feito todos os dias mudou completamente. A grávida Letícia se envolveu em um acidente na última semana e sua única preocupação era com o bebê.
5: No momento que eu estava vindo de Nova Erechim para buscar minhas crianças aqui na escola e infelizmente aconteceu um acidente aí no percurso, no qual me condicionou a viver uma experiência sobrenatural, né? O que a física não explica, mas que somente quem crê em Deus vai entender o que eu vivenciei, né? Um livramento de Deus. E foi um acidente que os policiais, né, a equipe médica diz grave, né? Mas eu estou bem, graças a Deus. Saí sem um corte, um osso quebrado, apenas algumas contusões musculares. O bebê está bem, graças a Deus, né? O cinto de segurança me salvou também ali do impacto, né? Os airbags que estouraram também auxiliaram, mas o que mais me segurou ali a experiência que eu vivi com Deus realmente, né? Eu me sentia amparada e abraçada naquele momento do impacto, né? Então foi algo assim, extremamente o extraordinário de Deus na minha vida. Tô bem no início da minha gestação, ele está bem pequenininho, acredito que isso também ajudou a salvar a vida dele, né? Que eu não estava com a barriga muito grande, então no impacto ali eu consegui proteger ele ali e foi assim algo que não tem muito o que a gente falar, né? Apenas a expressão da vivência do que eu vivi ali já fala por si só, né?
4: E esse acontecimento fez com que ela se aproximasse mais de Deus.
5: Quando meu carro foi jogado fora da pista, já logo de início, eu sou uma pessoa de muita fé, né? Tudo que eu faço vai muito para Deus, né? Tudo Deus me condiciona e me encaminha, me dá a direção certa. E logo que eu vi ali que o carro ia me jogar para fora da pista, eu já comecei a pedir para Deus me ajudar naquela situação realmente, porque era algo que não estava mais sobre o meu controle, sobre as minhas mãos, né? Estava sobre o controle dele o que ia acontecer. Então, Por incrível que pareça, eu não entrei em desespero. Pedi para Deus me ajudar naquela situação. E eu senti um alívio, realmente, que eu iria sair dali. Talvez machucada, sim, mas eu iria sair dali com vida. O único momento que eu senti, assim, que eu não tinha mais volta alguma, foi no momento que eu bati, então, de frente com o barranco, então, que eu senti que realmente ali foi um morrer para mim e um nascer para Cristo, né? Foi algo que no momento que eu bati, eu gritei a palavra Jesus, né? E isso é uma coisa que vem martelando muito na minha mente, que eu me senti realmente abraçada, como se algo me abraçasse dentro do meu carro. E até agora ninguém acredita, nem eu acredito, né? Vendo que eu saí exatamente sem um arranhão, sem um osso quebrado, apenas algumas contusões, né? Mas eu saí bem e o bebê também está bem. Nós, como gestantes, o nosso coração já fica mais sentimental. Então, o que eu vivi ali me deixou extremamente frágil, né? Fragilizada. E é aquela palavra, não estava mais sobre o meu controle, né? Estava sobre o controle do que Deus tinha para mim naquele momento. Então, eu me agarrei com unhas e dentes, corpo e alma, a Jesus naquele momento. E foi o que me trouxe a vida novamente, né?
2: Tá aí, estamos de volta para você após a reportagem do colega Henrique Paulo. Você pode conferir aí, então, a história dessa mulher. E agora, professor Ricardo Niquete vai explicar para a gente o bolão do objetivo, que até hoje, professor Ricardo. Explica para o Fabiano participar.
3: Até hoje, o bolão é quem é do primeiro ao quarto. Tem que acertar o campeão, vice, terceiro e quarto.
2: E por que o pessoal está fazendo isso?
3: Eles estão fazendo isso por causa da formatura e para poder viajar. E aí, quem acertar o primeiro lugar ganha 90 pontos, o segundo 50, 30 e 20, né?
2: E quem foi o mestre que deu essa ideia deles fazer isso?
3: Ah, não sei. Ah, não, é um cara meio chato. É um cara que tá preocupado já com o Inter antes do Inter jogar ainda.
2: Mas é um bolão que tá acontecendo, né? Para quem acerta o campeão, vice, terceiro e quarto colocado da Copa do Mundo. Até hoje, participação com o pessoal do Objetivo, né? Parceria aí com a Saúde Total e com a Liga, então pode procurar esses lugares para participar. Até hoje.
3: Perfeito,
2: né?
3: Até hoje. Hoje é...
2: E ganha o quê?
3: Ganha uma camiseta oficial do Brasil para torcer para o Brasil na final.
2: Mas é só depois, né?
3: Exato. Ganha só depois do final, mas aí tu fica torcendo pro Brasil eternamente, porque a camisa do Brasil é eterna, né? Pra próxima Copa. Quando tu quer.
1: Ou eliminatórias.
3: Exato. Tudo. Muito boa a hora, Henrique. Foi muito bem.
2: Vamos lá, seguindo o bar.
1: E o Supremo Tribunal Federal derrubou decretos de 10 municípios de Santa Catarina que dispensavam a comprovação da vacina contra a Covid na matrícula ou rematrícula escolar. Entre as cidades está a Modelo. A decisão do STF considera que os municípios não podem criar regras próprias que contrariem normas federais e estaduais ligadas à saúde, à educação e à proteção de crianças e adolescentes. Em nota, a assessoria jurídica da Prefeitura de Modelo informou que o município já adotou todas as previdências para se adequar à decisão. O decreto antigo que dispensava a apresentação do comprovante foi revogado e uma nova regulamentação foi publicada em março desse ano. Com isso, a rede municipal de ensino deve verificar a situação vacinal dos alunos no ato da matrícula ou da rematrícula, conforme o calendário nacional de vacinação.
0: Pois é, uma situação bastante delicada essa, especialmente com relação à vacina do Covid. Claro que eu imagino que a vacina do Covid melhorou. Ela também já foi mais estudada, ela está e continua sendo aprimorada. E como tem essa lei federal da exigência da Carteira Nacional de Vacinação, você não pode excluir uma vacina em específico para fazer a matrícula, né? Você não pode dizer, vou olhar do sarampo, da rubéola, da coqueluche, enfim, do tétano, né? Da febre amarela e vou deixar de fora do Covid, né? Então, fica difícil isso. E você, do ponto de vista da legalidade, o Supremo, nesse caso, ele até tem razão. Até não, ele tem razão. Porque nós somos uma federação. E federação impõe uma constituição única que rege todo aquele território.
3: Todos juntos vamos, né?
0: Por aí.
3: Para frente, Brasil, Brasil.
0: E aí você tem uma situação bem importante, que se cada município cada estado tiver a sua legislação, tá? Aí você não precisa, daí você não tem mais uma federação como a gente está, ou nós criamos, né? Então tem tudo isso que merece uma atenção. E também a decisão do Supremo, nesse caso, ela parece bastante coerente. Claro que, para as famílias, é uma decisão difícil,

0: Não que o Covid não exista ainda, ele existe, ele ainda circula, mas felizmente ninguém mais está morrendo por conta aí do Covid.
1: E a grande questão, Fabiano, é como a gente pode contestar essas normas, né? Porque tá certo, eu acho que o STF, todo mundo pode criar uma microlei, aí todo mundo vai criar microleis que vão contrariar e vai virar um caos jurídico, né? Mas quando tu não tá satisfeito, como é que tu faz? Eu acho que um dos caminhos seria os deputados, alguns deputados, puxar a frente e tentar debater isso em nível federal. Porque se tu vai debater isso em nível municipal, e aí o STF tem que se impor mesmo, cara, ia ficar um caos, né? Cada cidade ia ter uma legislação diferente, né? Numa coisa que já está sendo organizada, então. Mas eu acho que a gente, como sociedade, a gente pode e deve discutir questões, mesmo que elas sejam super delicadas. Por isso que tem o Congresso, né? Eu acho que a gente ali teria que ter um fórum de falar sobre esses assuntos, flexibilizar algumas coisas, porque senão a população também ela tem que ser ouvida, sabe? Mesmo que a cidadania ela impõe que a gente escute mesmo aquilo que a gente não gosta de ouvir, né?
2: E ontem, mediante a toda a polêmica que aconteceu, né? Já circulava em vários sites, a gente entrou em contato com o pessoal da Prefeitura de Modelo e prontamente nos atenderam, nos passando uma nota, né, a respeito disso. Inclusive, agradecer o vice-prefeito Alan, que fez o caminho para a gente aí. Pessoal também do jurídico, que prontamente nos atendeu. Então, o município também colocando o seu ponto, né, a sua manifestação, inclusive a nota completa. Você acompanha lá no site rco.com.br.
0: É, e até aproveitar aqui, né, e a Prefeitura deixa muito claro que isso não impede, né, ninguém de frequentar as aulas, né? Nem matrícula, rematrícula ou frequência na escola, né? Então, isso está bem encaminhado.
2: Uma pergunta para vocês rapidinha. A gente vivia no Brasil uma situação muito de direita e esquerda, muita briga. Se fosse em outra época que tivesse acontecido o Covid-19, que nós não tivéssemos nessa briga política, a gente ia ter essa discussão da vacinação da Covid?
0: Pois é, é uma pergunta interessante. Olha, historicamente a vacina no Brasil, ela é polêmica. Por isso nós tivemos a tal da revolta da vacina, né? Oswaldo Cruz, né? Que eu diga, né? Aquele que foi o pilar da situação.
1: Mas ao mesmo tempo a gente teve um país que sempre se vacinou bastante, nos anos 80, né? A campanha da gotinha e outras coisas foi
0: era mas forte. Por quê? Porque a sociedade, o que aconteceu? Então a vacina começou como algo polêmico no Brasil, depois se naturalizou e a própria sociedade abraçou a imunização. O Ricardo foi muito feliz. E aqui os clubes de serviço, eu quero destacar, por exemplo, o Rotary Club, que foi o principal articulador para a vacina contra a poliomielite, né? A paralisia infantil, né? Então a própria sociedade abraçou esse processo. E tu lembra, Ricardo, eles não são tão desta época que...
1: São jovens, né? Né?
0: Eles são... Obrigado. Que você tinha vacinação na escola com aquela pistola de vacinação. Tu passou por essa?
1: Ah, tu tá dizendo que eu passaram a pistola em mim na escola. Eu acho que esse termo não é muito legal, Fabiano, mas...
0: Eu acho
1: que
0: tratamento entendi a pistola... é poluída.
2: Fazia que nem um Beto pra
1: vacinar o gato. Claro, sem dúvida. E eu era a época de passar flúor também na escola.
0: Ah, isso aí sim. Isso daí. Escovar os dentes, né?
3: É. Aplicaram a pistola com a imunização.
1: Eu não falei isso. Eu em nenhum momento falei isso.
0: Hoje a turma acordou invocada. É quarta-feira.
2: É que virou o ano, né? A metade do ano ali.
0: Não tá fazendo bem alguma coisa na água aqui na rádio.
1: É o mate.
0: Mas nós tínhamos, voltando à coisa séria, nós tínhamos uma cultura e temos uma cultura de vacinação. Só que com essa polarização liderada à época pelos Estados Unidos, né? Principalmente de antivacina, aquela situação toda, né? O próprio governo brasileiro fez as suas opções à época, que inclusive custou a reeleição do ex-presidente Bolsonaro, não tenho dúvida que essa situação aí...
1: Pesou, né?
0: Pesou bastante para esse momento, né? A gente, sim... viu reações adversas em muitas pessoas, isso é indiscutível, né? Tá aí, a ciência tá mostrando isso, mas em compensação, né? A gente hoje já vive um cenário de mais tranquilidade e a própria vacina, como falei, ela evoluiu, porque a pesquisa da vacina, ela continua, né? Ela está acontecendo ainda.
1: E a vacina que a gente está trazendo, né, ao 20, né,

0: Lana me escreveu, disse que a pistola era da BCG, né?
1: Ah, da BCG.
0: É, e aí em Pinhãozinho também, quando o cara não tem as vacinas obrigatórias, por lei é obrigado a prefeitura informar o Ministério Público, né? Os órgãos competentes que o cara não tomou determinado tipo de vacina.
2: E é importante lembrar, tipo, não pode ficar 4 anos com a vacina do tétano atrasado, né? Que tem gente que acontece.
3: É, que nem você?
2: Que nem eu, né? Tem que ir lá no, fazer a vacina.
3: É, mas a gente não tem o hábito de olhar pra carteira de vacinação.
0: Não, não tem o hábito mesmo.
3: Entendeu?
0: É um documento. Olhar, não tem o hábito.
2: Tem um filhos que vocês vão começar a olhar, viu?
3: Não, exatamente.
2: Novo, começa a parar.
3: Exatamente.
0: E a do tétano, mas depois tu abandona também.
4: A do tétano é 10 anos, se não me engano, de prazo.
3: Né? Isso, mas tem a da febre amarela, que tem para algumas regiões específicas que você viaja.
0: Tu que viaja bastante, Fabiano.
3: No Nordeste, no Norte, tem algumas regiões que você precisa fazer.
2: Tem que apresentar.
3: Tem que apresentar.
2: Mas aqui em Santa Catarina, outro destaque, gente, é que o estado registrou o crescimento acima da média nacional da geração de empregos na indústria. De acordo com dados do novo CAGED, divulgados pelo Ministério de Trabalho e Emprego, o emprego com carteira assinada no setor industrial catarinense cresceu 3,09% entre janeiro e maio. O desempenho é mais que o dobro da média nacional, que ficou de 1,43%. No período, o estado abriu 24.527 novas vagas formais na indústria, o que representa quase 20% de todos os empregos criados pelo setor no Brasil. Joinville liderou a geração de vagas no estado, seguida por Itajaí, Blumenau e Chapecó.
3: Interessantes os dados, viu, Felipe? Interessantes mesmo, né? Agora, se a gente pensar no acesso também ao INSS, nós temos que reconhecer também, né? Melhorou bastante o atendimento, né? Apesar de ainda ter as suas deficiências, mas a gente viu que deu uma melhorada em algumas situações. E você viu que até as análises estão mais rápidas, né?
2: Essa é da outra.
3: Né? Então, você... Ah, achei que estava falando também...
2: Ah, eu estou falando da indústria ali, só.
3: Ah, tá. É que eu olhei aqui a coisa errada.
2: Mas é interessante também.
3: Né? Mas eu quero só voltar aqui ao INSS, da fila do INSS, que nós vamos também destacar na sequência, que a gente está vendo duas situações, fazendo uma ponta entre as coisas. O atendimento no INSS tem agilizado bastante, certo? Da mesma forma, nós estamos com um crescimento na geração de empregos formais. Isso também contribui para menos auxílios, para menos procura dos serviços públicos. É, especialmente com relação a encaminhamentos diversos, por exemplo, por exemplo, seguro-desemprego, como destaquei, auxílio-doença, enfim, uma série de outras situações. Né? E Santa Catarina, sim, ele tem um desempenho acima da média. Até eu quero dar uma olhada no CAGED de Pinhãozinho para a gente ver como é que está o desempenho aqui na nossa cidade.
0: Sabe que só uma coisa assim, falando de Copa do Mundo, mas relacionando esse teu assunto, assim, teve a Folha de São Paulo lançou uma informação assim que o México, Fabiano, tem 71% da população do México que trabalha de forma informal. E ela colocou isso como o Brasil dos anos 60, 70, né? Que tinha o mesmo índice, né? E o Brasil, de alguma forma, claro, hoje nós temos ainda bastante informalidade, mas nós estamos lá com 40 e poucos por cento, 30, 40% de informalidade. Mas quanto o Brasil evoluiu nesse sentido, né? Cara, a gente fez algumas medidas, né? O MEI e outras questões, né? E também tem desenvolvimento econômico. Mas como a informalidade, ela sobrecarrega certos tipos de serviço, né? Porque de alguma forma, tu vai ter que entrar no sistema em algum momento, né? E isso pode sobrecarregar. E o INSS talvez seja um dos que mais sintam esse processo, porque as pessoas de alguma forma vão querer se aposentar ou querer algum tipo de benefício, e o INSS, quando está todo mundo legalizado, ele acelera mais o processo, né?
3: Exato, e aí falando um pouco de Pinhalzinho, a gente está vendo que a situação econômica tem impactado o ritmo de geração de empregos. Por exemplo, lá no mês de janeiro, né, nós tínhamos gerados 249 postos de trabalho, depois em fevereiro 127, 122 em março, 49 no mês de abril, e o último dado disponível, que é o mês de maio, né, nós tivemos um recuo de 21 postos de trabalho, certo? Tivemos esse recuo do número de postos de trabalho. Isso também traz uma reflexão sobre exatamente a questão econômica. E pensando um pouco em cidades maiores, como Chapecó, né, a gente viu que o ritmo também da geração de empregos ele não está crescendo na mesma velocidade. Por exemplo, o mês de fevereiro ou de janeiro foi gerado 647 novos postos de trabalho. Em fevereiro, quase 1.000, ou 979. Depois já foi para 565, 169 e 272 novos postos de trabalho.
0: Você diz em Pinhalzinho, né?
3: Não, isso é em Chapecó. Em Chapecó, em Pinhalzinho, nós tivemos a retração de 21 postos de trabalho em março.
0: Mas tu acha que isso se explica também porque nós não temos moradia e que de alguma forma
3: economia.
0: Deu uma... Economia. Tu acha que a economia deu uma arrefecida?
3: Não, com certeza. A economia tem dado esses sinais de arrefecimento.
0: A agricultura, né, Fabiano? Acho que a agricultura, ela, de alguma forma, ela vive um momento instável, né?
3: A agricultura, e eu até acrescentaria a própria situação das vendas na indústria, né? Então, a gente está vendo a inadimplência, inclusive dos próprios CNPJs e por aí afora. Agora, olhando para Maravilha, né? Maravilha, no mês de janeiro, criou 66 postos de trabalho, depois criou 84, 98, 90, e agora no mês de maio criou 32 novos postos de trabalho, ou seja, diminuiu para um terço da geração de postos de trabalho que tinha em abril. Ah, então, a minha tese é de que a gente tem sentido mais esse aspecto econômico mais forte. E
2: nesse assunto do INSS, da diminuição da fila.
3: Bom, eu tenho aquilo que eu comentei, duas lógicas. A primeira é o acesso no atendimento, tá? O segundo também é que, como nós estamos com um ritmo ainda bastante forte na geração de empregos ou no número de pessoas empregadas, tá? Isso também diminui bastante a necessidade, vamos dizer assim, do INSS. Também há de se destacar que a própria legislação previdenciária, com as suas adequações, também impactou nesse processo, tá? E temos que reconhecer que está inclusive mais difícil de se aposentar, especialmente para aquelas aposentadorias acima do salário mínimo, tá? Então, só se o trabalhador, né, o cidadão, tem todos os requisitos 100% adquiridos, que daí ele vai lá no guichê e resolve o problema. E também nós temos que observar que a digitalização do próprio governo influencia, né? Nós não precisamos mais ir no posto do INSS para ter um atendimento, né? Você tem o telefone, você tem o presencial, você tem os serviços digitais para fazer consultas e, além, é claro, da oferta dos advogados, né? Que estão se especializando nessas causas relacionadas à previdência, relacionadas à ação do INSS.
4: E seguindo aqui com as informações, agora falar um pouco sobre política, porque a ex-primeira-dama Michelle Bolsonaro deixou a presidência do PL Mulher nesta terça-feira, após uma reunião com o presidente nacional da sigla, o Valdemar Costa Neto. A decisão acontece em meio à crise provocada pelo atrito público entre Michelle e o senador Flávio Bolsonaro. Em nota, ela afirmou que deixa o cargo para se dedicar integralmente aos cuidados com o ex-presidente Jair Bolsonaro e com a filha. Michelle comandava o PL Mulher desde 2023 e era vista como uma liderança importante do partido para aproximação com o eleitorado feminino e evangélico. Flávio chegou a pedir desculpas publicamente após a repercussão do episódio.
0: Então vamos aos fatos, né? É um atrito que não precisaria, né? É uma briga, entre aspas, que a gente diz que a gente tem que fazer isso fora dos holofotes, né? Que é, existem atritos, mas a gente não precisa expor eles, né? E a segunda coisa, isso vai repercutir. A Michelle Bolsonaro hoje é talvez uma liderança real, né? Natural do partido. Ela tem uma voz, aquela mulher evangélica que de alguma forma quer mais prosperidade na vida, que tem seus valores atribuídos a um certo conservadorismo, uma certa religiosidade. Então, ela é uma liderança, sim, ela fez isso. Essa liderança foi construída durante o mandato do Bolsonaro, mas também nesses 3 anos e meio que ela ficou longe, ela é uma pessoa que rodou o Brasil inteiro. Então, ela tem uma certa legitimidade política. Eu acho que se ela se afastar e não participar da campanha, é uma perda, porque é uma pessoa que vai, tem capacidade de mobilizar.
2: E pode ser uma saída para dizer, queremos você, o pessoal se mobilizar pedindo para ela voltar para esse meio?
0: Eu não sei, cara, pode ser também, né? Mas eu só dizer assim, a articulação política do Flávio Bolsonaro não tá tão boa quanto as pessoas esperavam, né? Porque eles esperavam uma pessoa que era mais paz e amor, uma pessoa que ia ser menos truculento que o pai, né? E tivesse uma amarração política para pegar esse voto da, que é indeciso, esse voto que não tá polarizado nem pros dois lados. E se ele chegar a fazer isso com a Michelle, tipo, se eles não conseguirem ter uma reaproximação verídica, ele vai, esse lugar vai ser mais vulnerável para ele, né? Então eu acho que é uma coisa que, como eu falei no começo, é desnecessário, não precisava ter, mas como foi exposto, vai ter que fazer algum jeito de se aproximar, porque eu acho que ela é uma pessoa que agrega, ela não é uma pessoa comum, é uma pessoa que tem uma inserção no Brasil inteiro, principalmente em relação ao Nordeste, Norte, Centro-Oeste, muito forte, porque é uma pessoa que ela conversa com uma camada que é difícil dos homens conversar. Então, se o Flávio perder ela para a campanha, é uma perda considerável.
2: E aliado a isso, Fabiano, o PSD deve lançar Kassab como vice do Caiado. Vai mudar alguma coisa pro PSD? O Lula vai se fortificando com essas brigas de PL, o PSD também não emplacando e o Novo também não?
3: Pois é. Que situação interessante da política, né? Mais uma vez, nós vamos ficar entre, pelo menos do que tudo aparenta, entre 13 e 22. Né? O presidente Lula sendo guindado ao posto da reeleição. Né? Da mesma forma, nós temos Flávio Bolsonaro representando o PL e a família Bolsonaro, o legado do ex-presidente Bolsonaro. E essa eleição para Lula será uma espécie de referendo, se aprova ou não aprova o seu governo. Da mesma forma, também será para Flávio Bolsonaro uma espécie de teste, né, de como foi o governo Bolsonaro em relação ao governo Lula. Então, vai ser uma eleição mais quase olhando para o passado do que olhando para o futuro, na minha visão. E sobre Michele Bolsonaro e os filhos de Bolsonaro, eles não conseguem se entender. Esta é a verdade. Parece-me que há uma disputa interna por poder, né? Por quem será o candidato, quem será o mais importante da família. Tá? Flávio Bolsonaro está num dilema com relação aos Estados Unidos, porque agora, se apoia os Estados Unidos, ele, de certa forma, fica contra o Brasil, mas se ficar contra os Estados Unidos, ele perde apoio americano, e sabendo que ele foi lá e reconhece também que a tese do presidente Lula de que há uma influência na soberania, então ele se colocou do ponto de vista do discurso numa situação muito delicada. Sem contar que o Flávio Bolsonaro nas pesquisas tem dificuldade de acessar a mulher, né, o voto das mulheres, e lembrando que as mulheres são a maioria do eleitorado no Brasil. Então é bem interessante, né, a conjuntura que se apresenta. Lula tem que apresentar um plano sólido para a economia, coisa que não o fez em quase 4 anos. Simplesmente a economia andou sem um projeto algum. Por isso hoje nós estamos numa situação muito séria, muito delicada também, né? A gente apostou no mais do mesmo, com o Estado sendo o motor da economia, mas ele também tem um combustível limitado, que é o caixa. O endividamento público preocupa, a taxa de juros elevada, a inadimplência batendo recorde. Falamos da geração de empregos, apesar do nível de emprego estar alto, mas o ritmo da geração de emprego diminuiu. Então, a gente está vendo que perguntas precisarão ser respondidas. E o cidadão, de maneira geral, ele não está preocupado com a eleição. Hoje ele olha para a Copa do Mundo, hoje ele olha para a sua própria condição econômica e financeira e não deixa de estar certo, porque nem o Lula, nem o Bolsonaro, nem o Caiado e nem o Romeu Zema e nem o Renan Santos vão vir pagar as nossas contas, né? Mas as decisões que aquele que for eleito tomar vai influenciar se vai ficar mais fácil para a gente ou mais difícil a gente pagar as contas, por exemplo. Então, é muito delicada essa situação e eu particularmente acho que vai ser uma eleição olhando, e insisto, olhando para o passado do que para o futuro. Vamos para frente.
2: Vamos lá, gente, trazer para você previsão do tempo agora aqui na 100.9, no oferecimento da Única Centro Odontológico. 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E a Única Centro Odontológico nos leva até a capital do estado, onde Camila Cardoso vai contar pra gente como fica o tempo, porque aqui tá desandando água, Camila Cardoso. E aí, a perspectiva é de seguir com chuva, vem frio, o que que vai acontecer aqui no nosso bom e velho oeste, Camila? Seja bem-vinda, bom dia.
5: Tudo bem, Felipe? Bom dia a você, bom dia a todos. Seguimos em alerta, né? O estado de Santa Catarina, setor extremo norte gaúcho, ainda segue em alerta para condições de chuva associada a temporais. Esses temporais podem, inclusive, virem com um certo grau de severidade, assim como já tem acontecido nas últimas horas, né? Infelizmente, diversos municípios de Santa Catarina tiveram granizo. E no dia de hoje a situação não muda muito, porque a gente está com um sistema semi-estacionário, um canal de umidade direcionado para o estado. Então as nuvens vão se realimentando ao longo do dia em diferentes regiões, hora mais para norte, mais para sul, mas sempre com o risco para chuva associada a trovoadas e temporais, inclusive com tempo severo, não está sendo descartado, principalmente no dia de hoje e na próxima madrugada para o Grande Oeste Catarinense. Então, Felipe, basicamente nas próximas horas, a gente sim deve ficar em alerta no tempo, tem que ficar muito atento a esses alertas de curto prazo, porque essas nuvens estão se desenvolvendo muito rapidamente e a gente já teve uma série de registros, né, com granizo, enfim, com temporais. Isso pode se repetir novamente no dia de hoje, até a próxima madrugada, no começo da quinta-feira, e o Grande Oeste Catarinense entra nessa zona de alerta e de risco. Então, realmente, fiquem muito atentos, porque a gente pode sim ter alguns temporais mais severos nas próximas, digamos que 24, 30 horas.
2: Perfeito, Camila. Obrigado pelas informações, um ótimo dia para você e até amanhã.
5: Até amanhã, abraço.
2: Tá aí a Camila Cardoso trazendo pra gente a previsão do tempo e agora eu trago o intervalo comercial. Não sai daí que a gente volta já já pra você. Abraço meu amigo Alan Maldaner, pessoal de modelo, vice-prefeito, tá ligado com a gente. Grande parceiro nosso também aí na sintonia com a 100.9. Gente, já já a gente tá de volta.

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1: Agora 7h50.
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0: Muito bem, esta é a Centro-Oeste FM, obrigado pela sua audiência, você que está com a gente aqui na 100.9, eu sou Felipe Eduardo e estou ao lado de Henrique Paulo, trazendo as principais informações. Já já a gente vai falar para você da educação de Pinhalzinho com a secretária Carmen Fiorini por aqui também, mas agora a gente está chegando com o esporte e também trânsito, segurança pública, que estão chegando no oferecimento de Jaco Corretora de Seguros, porque a segurança da família e do patrimônio tem que ser prioridade também às vezes, né, gente? 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Henrique Paulo, tem movimentação de Gaeco e muito mais, nos conte o que está acontecendo.
1: Exatamente, Felipe, para atualizarmos aqui os nossos ouvintes, uma operação que é coordenada pelo Grupo de Atuação Especial de Combate às Organizações Criminosas, o Gaeco, através então de São Miguel do Oeste, essa operação que tem como alvo aqui uns suspeitos de uma organização criminosa. Segundo informações do promotor Edson de Melo Menezes, estão sendo cumpridos dois mandados de busca e, na verdade, são dois mandados de prisão e três mandados de busca e apreensão aqui em Pinhalzinho. Então, dois mandados de prisão e três de busca e apreensão aqui na cidade de Pinhalzinho, nessa operação interestadual que o Ministério Público deflagrou. Ao todo, são mais de 320 ordens judiciais e também 151 mandados na Operação Coluna Sul, que tem como objetivo, nesse âmbito da Operação Maserati, também a meta é manter ações firmes contra a capacidade de articulação das organizações criminosas, principalmente envolvendo aí entorpecentes, porte ilegal de armas de fogo. Nessa etapa também, aqui em Santa Catarina, são aproximadamente 552 agentes da segurança pública, além de 198 viaturas e dois helicópteros. A mega operação também contou com o apoio logístico do Gaeco, que instalou cinco bases operacionais em Florianópolis, Joinville, Lages, Chapecó e também em São Miguel do Oeste, e ao decorrer do dia a gente traz mais detalhes sobre essa mega operação interestadual que está acontecendo aqui na nossa região também e no estado de Santa Catarina. Seguindo com as informações, uma paciente de 67 anos foi transferida para atendimento especializado após dar entrada na unidade básica de saúde de Jardinópolis ontem. Segundo a equipe de saúde do município, a moradora apresentava suspeita de acidente vascular cerebral. Após os primeiros atendimentos, ela foi encaminhada para o hospital, então, de Chapecó. Um voo aí que com certeza contribuiu para que ela pudesse ter uma recuperação, então, a mobilização do SAERFRON. Outra informação bastante importante com relação à segurança pública aqui do estado: o governo catarinense entregou 65 viaturas à Polícia Civil e criou uma nova delegacia especializada. Então, todo esse investimento também para algumas cidades, onde inclui veículos caracterizados e descaracterizados, principalmente para a investigação, além de modelos preparados para ações de inteligência, operações táticas, atendimento em áreas rurais e regiões de fronteira. Aqui no oeste e extremo oeste, delegacias dos municípios como Itapiranga, Concórdia, Xanxerê, Joaçaba e São Lourenço do Oeste estão entre as beneficiadas. Houve uma solenidade onde o delegado da Polícia Civil, aqui o delegado geral, o Marcelo Nogueira, comentou então sobre esse investimento na Polícia Civil do estado.
2: É um dia histórico para a Polícia Civil de Santa Catarina, por dois fatores. O primeiro fator é a criação da Delegacia de Recuperação de Ativos. Veja, um decreto que existe desde 2018 e somente agora, no governo Jorginho Mello, está sendo efetivado. Então nós teremos uma delegacia dentro da DEIC, a Diretoria Estadual de Investigações Criminais, que vai trabalhar em todo o estado, buscando o quê? Buscando naquelas investigações de lavagem de dinheiro, a recuperação de parte desse valor para a própria Polícia Civil. Então é uma forma de autofinanciamento da instituição. É, a gente tira o dinheiro do criminoso e esse dinheiro se reverte para a própria Polícia Civil fazer os seus investimentos. Então, uma forma de autofinanciamento. Isso é histórico, é a primeira vez que a Santa Catarina está tendo essa estrutura. O outro aspecto desse dia, dessa solenidade, 65 novas viaturas, entre viaturas caracterizadas e viaturas descaracterizadas. Nós temos, por exemplo, picapes 4x4 para os nossos interiores, estrada de chão, acessos mais complicados. Então, esses veículos vão, sem dúvida nenhuma, auxiliar muito os nossos policiais civis, dando mais conforto, dando mais segurança. Em torno de 10 milhões e 400 mil reais de investimento, fruto de emendas estaduais, federais, mas também com contrapartida do Fundo de Melhoria da Polícia Civil.
1: Esse é então o delegado Marcelo Nogueira, delegado geral da Polícia Civil de Santa Catarina, comentando então sobre a entrega dessas viaturas para a instituição. E uma última informação aqui que a gente comentou no início do programa sobre uma mãe enfermeira que descobriu a morte da filha enquanto trabalhava de plantão em Barra Velha, que fica no litoral norte aqui de Santa Catarina, após um grave acidente em que a própria familiar e uma outra jovem então perderam a vida nesse acidente em que uma caminhonete Chevrolet S10 acabou batendo contra um poste de iluminação pública e capotou na marginal de uma rodovia. Outra ocupante então do veículo também faleceu no local. Segundo a PRF, as pessoas estavam nessa caminhonete e ficaram presas às ferragens e já foram encontradas sem sinais vitais. Uma terceira passageira não sofreu ferimentos. O motorista e outro ocupante de 21 e 20 anos, respectivamente, deixaram o local antes da chegada das equipes de resgate, segundo a PRF. Felipe, seriam essas as principais informações do trânsito, da segurança pública, e agora a gente passa com o momento do esporte, mais jogos de Copa do Mundo. Ontem a França venceu e também a preparação aí do final de semana. Temos o futsal aí que vai voltar a ter jogos também.
0: Exatamente, Henrique e Paulo, inclusive já estão havendo ingressos para o Clássico das Emoções em sábado, 19h30, em Pinhalzinho, no Centro Eventos, Pinhalense Futsal Zagonel contra a DAF Saudade. O jogo é válido pela Série Prata. Os ingressos estão à venda no posto Petrobras da Cooper Itaipu, posto Esplanada, na Lagoa, também na Secretaria Municipal de Esporte e Cultura. R$10 antecipado, na hora do jogo R$15. Então, é um grande jogo. Prestigie, torça, tanto para você que torce pela Pinhalense Futsal Zagonel, quanto para quem torce pela DAF Saudades. Ontem, o SUP esteve por aqui no Resenha Esportiva, inclusive o material está lá no nosso canal no YouTube. Sexta-feira vem o pessoal da Pinhalense Futsal Zagonel aqui também falar um pouquinho sobre o jogo. Então, tendo essa movimentação, você já fica de olho. E falando em futsal, gente, ontem teve congresso técnico do JASC, da etapa micro-regional, que será realizada em Saudades. E no futsal, a chave A ficou com Tunápolis, Maravilha e Pinhalzinho, e a chave B com Bom Jesus do Oeste, São Miguel do Oeste, Saudades e Itapiranga. São 7 municípios. Jogam dentro das chaves, passam os 2 primeiros e aí depois, a semifinal, os 3 primeiros colocados vão para a etapa regional. Então, quem chega na final vai estar no regional e depois tem disputa de terceiro e quarto lugar. O terceiro lugar vai para o regional também. Então, vamos lá. Tunápolis, Maravilha e Pinhalzinho, uma chave, a outra chave, Bom Jesus do Oeste, São Miguel do Oeste, Saudades e Itapiranga. Pinhalzinho, inclusive, vai estar representado além do futsal masculino com a bocha Rafa Volo feminina e masculina e o balão 23 feminino, tá, gente? A competição vai ser realizada de 9 a 19 de julho no Vale da Hospitalidade. Falando de jogos da Fesport ainda, porque a dupla de Pinhalzinho, Lucas e Samuel, representando o Colégio Objetivo e também o CT do Duda, foram vice-campeões do JESC de 12 a 14 anos. Aí a disputa ocorrendo lá no litoral catarinense. e obtiveram aí então esse excelente resultado, ficando com o vice-campeonato. São 4 anos seguidos que Pinhalzinho figura entre as melhores equipes do vôlei de praia aí nessas modalidades de categorias de base. Ainda na Fesport, ontem foi lançado o Parajasque em Chapecó. Mais de 5 mil pessoas devem participar dos jogos entre 14 e 23 de agosto. Mais uma competição também em parceria com a Fesport. Mas falando de Copa do Mundo, meus amigos, porque ontem a Noruega venceu a Costa do Marfim por 2-1. E é a próxima adversária do Brasil, domingo, 5 horas da tarde. Brasil versus Noruega. É Vini Júnior contra Haaland. E vamos ver, o Paquetá tá fora, hein? Paquetá pode ser que seja fora até da Copa, que não volte mais devido à lesão que sofreu no último jogo. Então, Brasil e Noruega, domingo, 5 horas da tarde, em Nova Jersey. Lá onde o Brasil jogou o primeiro jogo e que vai ser a final da competição também. A França, meus amigos, amassou a Suécia 3-0 e era para ter sido mais, hein? A França tá deitando e rolando. A França aí que vai pegar o Paraguai agora na próxima fase. Também ontem o México venceu o Equador por 2-0. O México pode surgir nas quartas de final aí contra o Brasil, hein? Mas enfim, isso aí é pauta para outro dia a gente falar. Hoje, 1 da tarde, sai justamente o adversário do México. É, tem Inglaterra contra a equipe do Congo. Então quem vencer de Inglaterra e Congo, 1 da tarde, pega o México. Teremos também Bélgica e Senegal às 17 horas e às 21 horas tem Estados Unidos contra a Bósnia. Jogos de hoje, portanto, da Copa do Mundo, aquela segunda fase. O Brasil já tá lá, joga domingo, hein? E vamos entrar na expectativa, vamos mandar, quem sabe, o barco da Noruega embora da Copa do Mundo e a gente seguir firme e forte. Hoje, 18h30, a gente recebe o pessoal da Pinhalense Zagonel Voleibol para a gente falar um pouquinho sobre novidades. O professor Fernando Bonato vai estar aqui com a gente, o novo auxiliar técnico da equipe também, nova atleta que está chegando, vai estar com a gente também aqui no estúdio, combinado? Não sai daí que agora a gente está indo para o intervalo e já já Carmen Fiorini está chegando para bater um papo com a gente sobre a educação aqui de Pinhalzinho. Já já eu volto.
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0: Muito bem, esta é a Centro-Oeste FM, obrigado pela sua companhia. Você que tá ligado com a gente aqui na Centro-Oeste, através do 100.9, quem tá no rco.com.br, quem tá no YouTube, no Facebook, quem nos acompanha aí em diversas plataformas, o nosso muitíssimo obrigado pela sua companhia, pela sua audiência. Eu, Felipe Eduardo, estou ao lado de Henrique Paulo e hoje batendo papo com a Carmen Fiorini, secretária de Educação aqui de Pinhalzinho. 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E a gente recebe por aqui a Carmen Fiorini, ela que é secretária de Educação aqui do município de Pinhalzinho. Porque Pinhalzinho recentemente foi sede de um seminário para falar de educação em tempo integral e outros assuntos também, é claro, que a gente vai abordar aqui da educação do município. Carmen, tudo bem? Seja bem-vinda. Bom dia.
1: Bom dia, tudo bem, Felipe? Bom dia, Henrique, comunidade que nos acompanha. Mais uma vez estamos aqui, então, para trocar um pouco da nossa experiência.
0: Carmen, vamos lá fazer uma abordagem por aqui para a gente falar um pouco a respeito da educação. Educação em tempo integral, porque recentemente Pinhalzinho foi sede aqui de um seminário regional para falar sobre esse tema. E aí eu te pedi, né, até no WhatsApp, por que Pinhalzinho foi escolhido, Carmen, para ser sede desse seminário?
1: Primeiramente, quem promoveu esse seminário foi a MOSC. E como Pinhalzinho pertence, né, à região da MOSC, na época, o ano passado, eles nos convidaram. Esse foi o quarto seminário. Então, alguns municípios já haviam sediado o espaço. E chegou a vez de Pinhalzinho. A Lucenir nos propôs, né, esse desafio. E eu, junto à minha equipe, claro que eu sempre peço a eles, né, porque é a equipe que faz acontecer, eles toparam na hora. Então, aceitamos que Pinhalzinho fosse sede desse seminário, desse evento muito importante.
0: E o que é esse seminário? O que vocês debatem ao longo desses quatro, dessas quatro edições já?
1: Esse seminário... Ele é uma troca de experiência entre os municípios da MOSC, apesar de que a gente teve alguns outros municípios que não pertencem à MOSC também, que vieram participar, justamente porque o desafio do tempo integral, ele está em todo o Brasil, né? Em todos os municípios. É uma troca de experiência. Por que que a gente faz isso? Porque às vezes o que dá certo em Pinhalzinho não dá em outro município. E nós trocamos as experiências uns com os outros, porque muitas vezes o modelo do vizinho pode dar certo aqui, e você ainda não chegou lá, não descobriu. Então é justamente para isso. Pela manhã nós tivemos uma palestra muito importante, né, sobre a importância do brincar, do resgate das brincadeiras, da contação de história, porque a escola em tempo integral, ela precisa ser o diferente, né? Precisa ser mais do diferente e não mais do mesmo. Hoje, você segurar um aluno o dia inteiro na escola precisa ser atrativo. É necessário atividades que o aluno goste de estar ali. Não é tão simples assim hoje o aluno ficar o dia inteiro na escola. E mesmo nesse período estendido, que é o período do integral, então vem as oficinas. Mas com essas oficinas, nós temos que pensar o seguinte... Eu vou dar um exemplo que o aluno do primeiro ano, de manhã, ele está no ensino regular. À tarde, ele está no período integral. Esse aluno, ele vai para a escola 6:30 da manhã, ele chega, ele já tem um lanche, um pré-café, digamos assim, depois, às 9 horas, ele tem um lanche, 9:15, depende da escola, depois ele tem o almoço, ele faz a sua higiene, ele dorme na escola, aí ele precisa descansar, porque ele vai ficar o dia todo, depois ele levanta, daí ele vai para o integral à tarde, aonde acontecem as oficinas. Então, esse está sendo até o nosso maior desafio. Como que esse aluno fica o dia inteiro na escola? Ele não pode fazer mais do mesmo. As oficinas, elas precisam ser bastante variadas, atrativas. Então, entram as parcerias que nós temos. E é justamente essa troca de experiência que nós fizemos entre um município e outro. Então, nós...

0: Nós também tivemos essa troca já, fomos em outros seminários, fomos em Lages também o ano passado, que foi muito importante. E nós percebemos como é importante, por que esse DAMOSC está se fortalecendo? Porque quando a gente aproxima as ações, aqui a nossa cultura, ela se comunica melhor. Então o seminário regional, ele é mais semelhante, as nossas ações, elas se tornam mais próximas.
1: Mas eu tenho uma pergunta para te fazer, Carmen. A base é igual, mas o formato aplicado é diferente nos municípios ao nosso redor? E a gente está falando de Pinhalzinho, a gente está falando de municípios da MOSC, sim, mas cada município tem a sua forma de trabalhar o tempo integral?
0: Sim, assim, Felipe, cada município tem um formato diferente, mas a lei que rege essa política, ela é igual para todos.
1: A base é a mesma.
0: A base é a mesma. Nós não podemos fugir do currículo que é estabelecido pelo governo federal. Então, dentro desse currículo, nós temos que nos adaptar. E muitas vezes o que não encaixa é qual é a possibilidade que Pinhalzinho tem de ofertar, por exemplo, uma oficina de artesanato. Ah, Pinhalzinho pode ser que tenha essa facilidade. Município do vizinho já, às vezes, não tem essa facilidade. Lá, o forte seria, então, a música. Então, o formato pode, sim, ser diferente, mas nós precisamos seguir o currículo a grade que é determinado pela política do integral a nível federal.
1: Que, no caso, o que muda é o extra, né? As oficinas que são diferentes nos municípios.
0: Isso. Eu vou dar um exemplo para você. Pinhalzinho, nós temos a sorte também, né, o prazer de termos a UDESC. Então, a UDESC é uma universidade estadual que está estabelecida aqui em Pinhalzinho. Nós temos uma parceria com a UDESC maravilhosa, sendo que outros municípios não conseguem porque é distante, né? Os nossos alunos, os 80 alunos do nosso integral, que estão hoje nessa política do integral, nós temos que cuidar quando nós falamos, tem a política do integral, que anteriormente era um programa, que contempla, então, 80 matrículas pactuadas. E nós temos 772 alunos que ficam na rede em tempo integral, que não fazem parte desta política. Então, esta política nós temos no Mairibolis, que é o pré-2, 40 alunos, e no primeiro e segundo ano do Dom José, que é a IMEF Dom José, mais 40 alunos. Então, agora, nesse momento, nós estamos falando da política do tempo integral, que são esses 80 alunos. Então, esses 80 alunos, eles vão até o UDESC. Nós temos um projeto muito lindo, muito bacana, muito bom, que está dando um resultado muito importante, né? Que é a manipulação de alimentos. Aí, esses alunos também vão para Chapecó, na fazenda da UDESC, aonde eles conhecem a origem dos produtos que eles manipulam na universidade. Isso é muito importante. Quando a experiência ela é prática, quando o aluno pode ter o contato, né, com essa experiência.
2: E Carmen, quando a gente fala do ensino em período integral, a gente tem algumas situações que envolvem também um período de qualidade, que essas crianças, que esses alunos estão na escola. Qual que são os principais desafios hoje de manter uma educação em tempo integral aqui no município?
0: Henrique, os maiores desafios estão justamente na estrutura, né? Nós temos, hoje, atualmente, temos uma estrutura boa, adequada, inclusive alugamos uma casa da Mitra Diocesana ali no bairro Jardim Maria Terezinha, aonde lá irão funcionar somente as oficinas. Então, hoje nós temos um professor de música, nós temos uma parceria com a Secretaria do Serviço Social, da Assistência Social, né, com a Ivone, que tem muitos instrumentos musicais. Então, nós alugamos essa casa, os instrumentos irão para lá. Nós temos um professor de música, de canto, nós vamos trabalhar isso. O maior desafio, então, está sendo, em primeiro lugar, a estrutura, porque essas matrículas que estão pactuadas hoje na pré-escola, no primeiro e no segundo ano, ela não pode retroceder. O aluno do primeiro vai permanecer no segundo ano que vem, o segundo no terceiro e, consequentemente, até porque a meta do nosso plano nacional é atingir 100% do integral na rede municipal também, né? Então, o maior desafio, com certeza, ontem nós estivemos na MOSC, tivemos uma reunião de colegiado ontem, onde falávamos sobre isso, sobre o plano municipal, estadual e nacional. O maior desafio de todos os municípios está sendo a estrutura, que é o mais desafiador, onde envolve o maior investimento.
1: Carmen, a gente está falando hoje de 80 alunos aqui em Pinhalzinho.
0: Hoje,
1: né,
0: temos 80 nesta política.
1: E a perspectiva que vocês têm é esse número aumentar, é permanecer, o que chega para vocês, né, a respeito disso, até porque há um aumento de custos para o município, automaticamente se aumenta a quantidade de alunos. Mas quais são as perspectivas futuras?
0: Excelente pergunta, Felipe. Olha, as perspectivas são, nós não podemos retroceder. Aquele aluno que hoje está no segundo ano, ano que vem, precisamos que ele se mantenha na política do integral no terceiro ano. Então, ela só vai crescer. Ela vai crescendo conforme a nossa possibilidade, mas nós precisamos garantir a manutenção destas vagas que já estão pactuadas, estas matrículas. Então, o ano que vem, esse ano temos 80, o ano que vem possivelmente 120, porque o primeiro vai para o segundo vai para o terceiro, o pré-2 vem para o primeiro e automaticamente também a escola recebe novos alunos, né? E nós precisamos obedecer aos critérios da lei, que o primeiro critério da lei da política do integral é vulnerabilidade social. Então isso implica, Felipe, agora vem a tua pergunta, hoje até eu nem sabia que íamos falar sobre isso, né? Mas eu estava sentada agora há pouco com a Alineia, que é da alimentação, nós estamos enfrentando uma demanda bastante grande, aumentada na alimentação. Hoje, os 80 alunos que nós temos na política do integral, eles fazem cada um 5 refeições dia. Então, só eles são 400 refeições dia. Eles chegam de manhã cedo com fome, eles não podem ir para as salas com fome. Eles se alimentam ali, tem fruta, um sanduíche, algo breve, um bolo, depois eles têm o lanche e depois eles têm o almoço. Aí eles têm o lanche da tarde e depois eles têm a janta. Vocês entendem que o ano que vem esse número de 400, ele vai subir no mínimo para 650, só no integral.
1: E vai aumentar 50% praticamente.
0: É, no mínimo 30% vai aumentar. Vai ser gradativo, né? Não podemos retroceder, somente aumentar. A política, ela precisa se manter.
1: Hoje a rede municipal conta mais ou menos com quantos alunos?
0: Em torno de 3 mil alunos.
1: 3 mil alunos.
0: É, mas em tempo integral nós temos então esses 80 que fazem parte da política e temos 772 alunos, que é a rede do 0 a 3, as creches, né? Que também ficam o dia inteiro na escola. Então, precisamos... E tem também os alunos do AE, que frequentam o atendimento especializado, né? Que são 80 também. Então, quando a gente fala, quantos alunos ficam em tempo integral no município? Nós temos vários formatos de tempo integral. Nós temos os alunos de creche, de 0 a 3, nós temos a política do integral e nós temos os alunos do AE.
2: E Carmen, quando a gente fala de tudo isso, das informações que você traz da educação, a gente tem paralelo também o transporte escolar e crianças do interior. Como é que é isso também? Eles participam desse aprendizado em tempo integral ou somente no período normal, digamos assim? Como é que é também essa estrutura?
0: Sim, Felipe, alguns participam. São poucos os que utilizam o transporte do interior, por quê? A política do integral, ela tem uma política própria, onde o primeiro critério da lei é a vulnerabilidade social. E o Tribunal de Contas sinalizou, então, para Pinhalzinho, que a vulnerabilidade social se encontra onde? No bairro Jardim Maria Terezinha, onde nós tivemos que estabelecer esta política. Por isso que ele funciona no Mairi e no Dom José. Na Machado, onde era anteriormente, continua tendo esse período integral. Então, lá, alguns alunos contemplam, sim, o transporte que vem, né, do interior. Mas o período integral, com o mesmo formato do Mairi e do Dom, que acontece lá na Machado, é mantido totalmente pelo município. Mas esses alunos contemplam o transporte escolar. No Mairi são poucos, porque a maioria, eu acho que tem um ou dois, agora eu não tenho certeza, porque a maioria mora na proximidade ali. Então, poucos utilizam do transporte do interior.
1: Perfeito. Carmen, qual que hoje é os desafios da educação em Pinhalzinho?
0: Os maiores desafios está na questão que a demanda aumenta todos os dias e os recursos são os mesmos. Então, nós precisamos administrar isso muito bem, porque nós temos prioridades, né? Uma delas é a alimentação, a outra também é o transporte. Só que, acima de tudo isso, nós temos o ensino. Nós precisamos manter a qualidade do nosso ensino. Então, e um dos maiores desafios está sendo manter um ensino de qualidade, contemplando todos os programas que o FNDE tem, que nós aderimos, que nós precisamos desenvolver, que nós precisamos comprovar as ações no CIMEC, que é o sistema que integra, né, todas essas políticas, que é o FNDE, o guarda-chuva, né, da educação, e abaixo dele, então, vem todas as políticas, vem o transporte, vem a alimentação, vem o ensino, vem a capacitação dos professores, vem os conselhos.

0: do ano, agora fica mais perto do recesso para emendar os dias. Explica um pouco mais o que foi pensado, planejado, para ter menos pausas ao longo do ano.
1: O ano passado, Felipe, nós sentamos juntamente com o prefeito Alessandro, a vice-France, né? Nós sentimos uma necessidade de fazer uma aproximação com os RHs de toda a indústria e comércio de Pinhalzinho. Tivemos uma grande parceria da CIP também. Então, nós fizemos várias reuniões, vários encontros junto às empresas, à indústria, e a CIP nos ajudou para que nós caminhássemos juntos, que a comunicação melhorasse. Porque muitos pais, a maioria deles, trabalham na indústria e no comércio. Poucos têm o seu negócio próprio, né? E alguns têm uma possibilidade maior, flexibilidade, mas a maioria não, de horários. Então, nós fizemos essa reunião, nós elaboramos o calendário juntamente às empresas, à indústria e comércio, e nós centralizamos um pouco as capacitações agora na metade do ano para não ter muitas paradas durante o ano. Então, esse ano vai ser um pouquinho diferente o recesso. O recesso continua sendo uma semana, tanto para o aluno quanto para o professor.
0: Que vai ser de?
1: Agora eu não lembro os dias, a última semana de julho.
0: É 20 a 24, 27 a 31.
1: Isso, 27 a 31, 27. Recesso, alunos e professores. Aí a semana que antecede o recesso no final...
0: É de 20 a 24.
1: Isso, também? Nós vamos na quarta, na quinta e na sexta, nós centralizamos, ao invés de parar uma vez cada mês, nós vamos entregar todas as avaliações na quarta, quinta e sexta, capacitação e formação para todos os servidores, professores, agentes educativos, estagiários, gestores, todos.
0: Então, para dia 22, 21 as aulas, último dia.
1: Isso.
0: 22, a entrega de avaliações. 23 e 24, capacitação. 27 a 31, férias. E volta lá no dia 3, que é numa segunda-feira.
1: Justamente. Isso. Esse ano mudou um pouquinho, então. Senão nós teríamos que fazer mais parada lá em setembro, que também já tem feriado, outubro, que também já tem feriado. Então resolvemos centralizar, até para que esses pais pudessem se organizar. Às vezes vêm os avós passar, né, uns dias de férias. Nós pensamos na logística da família.
0: E aí, Carmen, a pergunta que talvez muitos pais se fazem: por que tem que ter capacitação dos professores?
1: É necessário, né?
0: O que é feito nessas capacitações?
1: Nós temos... Bom, primeiro que nós temos o ensino. Esse ano nós mudamos o nosso ensino. Todo mundo já sabe que nós passamos da UPET para FTD. Então, a própria empresa, essa editora que ganhou o ensino de Pinhalzinho, a didática, né, o material de ensino, ela capacita os professores, até porque a plataforma dela, a tecnologia, ela é bem robusta, é necessário. E os professores também precisam de capacitação, porque tudo que eles fazem vai para o sistema. Os professores hoje, eles têm, a tecnologia também chegou até eles. A tecnologia não está somente para os alunos ou fora da escola. A tecnologia está muito dentro da escola. Os professores têm a plataforma da FTD, têm o sistema de ensino que vai para o sistema próprio de ensino nosso do município, que também está numa transição da Intel para a IPM, que é um sistema mais robusto. Então, o professor precisa também de capacitação, o professor precisa de planejamento, e também lembrando que nós temos uma lei, uma lei suprema, né, que garante essa formação para os professores também. Nós precisamos contemplar isso para eles.
0: Só quero agradecer o Mauro aqui, antes do Henrique perguntar, que também já me mandou aqui o calendário das férias bem certinho.
1: Obrigada. Abraço,
0: Mauro, pessoal da assessoria e também da prefeitura.
1: Obrigada, Mauro.
2: E era isso aí mesmo. Fechou as datas.
1: Fechou? Ah, então tá bom. Tô boa ainda de memória, então. Sim.
2: E Carmen, quando a gente fala em tecnologia, até em outras oportunidades a gente falou da questão do uso do celular no ambiente escolar e das ferramentas que estão à disposição. Hoje, em 2026, aqui no mês de julho, agora que entramos, sim, como é que está isso dentro do ambiente escolar? As crianças utilizam o celular? É orientado? Como é que se procede isso?
1: Henrique, está bem tranquilo. Os alunos não podem usar o celular, né, durante o período letivo. Alguns têm, deixam na mochila. Se eles usam, a gente conversa. Mas assim, não aconteceu mais nenhuma situação de constrangimento, de ter que repreender um aluno. Está bem tranquilo. Eles entenderam a proposta. Até porque o próprio ensino, hoje, ele contempla muita tecnologia. Tem os laboratórios de informática, está bastante atrativo, tem as lousas, né? O retroprojetor hoje já é mais elaborado. Então, ela não está fora do ensino. E quando eles têm algo que precisa da tecnologia, nós temos laboratórios muito bons que contemplam isso também. Claro, tudo monitorado.
0: Hoje a Agência Brasil traz uma informação.

0: são que 92% das escolas do Brasil já tem essa proibição dentro do ensino escolar.
1: A maioria.
0: Né? Ficaria 8% fora, né?
1: Ainda é utilizado, claro, pelo professor, às vezes é necessário, até para fazer um registro, pela gestão, pela coordenação, até porque nós temos que acompanhar, fazer os registros. E hoje, no grupo de WhatsApp com os pais também, todas as turmas têm um grupo com os pais. Nós utilizamos muito do celular. A escola utiliza muito, mas não necessariamente o aluno. O aluno está bem tranquilo mesmo.
0: E é importante usar, quando que usa a tecnologia, usar para o bem, né?
1: Exatamente.
0: Eu dei um exemplo que semana passada, aconteceu em Nova Itabiraba, que o pessoal pegou uma matéria nossa de 3 anos atrás, tirou um print, tirou a data e mandou como se estivesse cancelando as aulas, né?
1: Olha só.
0: Mas o pessoal ele é inteligentezinho, mas tem que tá de olho também, tem que ter o cuidado. Mas, Carmen, falando sobre a ampliação da JTU também, lá da Teobadutzig, né? Como é que está a perspectiva? Para ano que vem já vai estar pronto, não vai estar pronto? Como é que está esse andamento?
1: Agora, o prefeito que está mais cuidando disso, o Eugênio, né, da engenharia, mas a previsão seria final desse ano. Mas, olha só essa chuva agora, né? Então, o tempo também precisa colaborar.
0: Mas vai ajudar a infraestrutura nova agora? Não?
1: Vai. Se ficar pronta, mesmo que não fique até final do ano, ficando para metade do ano que vem, com certeza vai ajudar. Até porque, Felipe, nós não temos mais salas ambientes, né, suficientes. Nós temos somente algumas. E anteriormente nós tínhamos, quando se teve um aumento, foi construído Dom José, até em 2023 estava mais tranquilo, mas a demanda aumentou bastante, né? Então essas salas, elas vêm para atender mesmo a necessidade que nós temos. Sobrar a sala, eu não posso dizer que vai sobrar. Até porque eu gostaria de tornar... De voltar a ter algumas salas ambientes. Mas ela vai vir assim. Nossa, é uma necessidade muito grande para nós.
0: O importante é ter a sala. Se tiver todas ocupadas, que bom, né?
1: Ótimo, Carmen? Também, isso aí.
0: E aí, Carmen, a gente estava falando, eu estava brincando contigo, né? Que daqui uns dias vou estar eu pedindo vaga de creche.
1: Sim.
0: Também, né? Como é que está essa questão de creche para escola? Também há muita demanda? Tem fila, não tem fila de espera? Como é que está essa demanda?
1: Felipe, fila de espera nós não temos, graças a Deus. Vocês sabem que o ano passado a gente fez uma reorganização, centralizamos novamente a pré-escola no Pedro Simon, aonde possibilitou que o Léa, então, hoje, ele acolhe somente o berçário. Temos ainda, vamos abrir uma turma agora, hoje é dia primeiro?
0: Hoje é dia
1: então,
0: primeiro.
1: Mais necessariamente hoje, abriu uma turma de berçário lá no Léa, e até o final do ano nós temos mais 3 salas. Então, são 56 vagas até final de ano, do tempo integral, que nós estaremos disponibilizando no Léa. Felipe, você tem o teu bebê agora, né? Se você quiser só meio período, quando ele completar 4 meses, meio período está garantido. Talvez não tenha do lado da sua casa, mas nós temos vaga. O integral, então, a princípio somente no Léa. Nós adequamos lá para atender essa demanda. Depois da JTU, nós já pensamos, então, ampliar também no Mairi, onde também vai contemplar vagas de creche também. E, claro, com o tempo vindo o recurso, nós queremos ampliar para depois ir abrindo mais vagas. Mas nós teremos vagas, sim.
0: Mas aquilo que a gente falava, né, Carmen? Às vezes não vai ter no ladinho da nossa casa,
1: isso,
0: né? Mas a gente tem que entender que o município está crescendo, a população cresce a mais de 1.000 pessoas por ano, ou seja, a demanda também é um desafio para vocês. E aquilo que a gente citava, né? Aqui a gente dá um pulinho lá... 20 minutos, vai e volta, tudo certo. Às vezes cidade grande,
1: estou
0: jogando 20 minutos num movimento grande, né? Aí em outros grandes centros, talvez levaria 1-2 horas, né?
1: Felipe, é importante falar aqui, o prefeito acho que até deve ter falado no sábado, nós estamos também com um projeto em andamento, que até final do ano ele acho que finaliza, no térreo do Leia, embaixo, vai ser mais 6 salas de aula. Então nós temos esse ano 56 vagas garantidas, e pro ano que vem nós vamos fechar embaixo, que vai ter mais 6 salas de aula. Então, para a creche, até o final do ano que vem, nós temos a garantia. E eu fico muito feliz, Felipe. Ontem eu estava numa reunião do colegiado da MOSC e Pinhalzinho está muito bem, graças a Deus. Temos municípios vizinhos, não vou citar nome, né? Que já está faltando vaga em creche meio período, tá? Não tem nem meio período. E é município vizinho mesmo, vizinho, sabe? Então, assim, nós estamos muito bem. Tem pessoas de fora vindo para cá, inclusive do litoral, que eu recebi na minha secretaria semana passada, de pais que ficaram abismados de chegarem aqui e encontrarem vaga na creche no mesmo dia que chegaram em Pinhalzinho. Não está acontecendo isso em todo o Brasil, não.
0: E profissionais? Tem o suficiente? Está atendendo a demanda?
1: Temos o suficiente, mas nós precisamos dizer que está sendo bem difícil encontrarmos profissionais, porque o nosso processo seletivo, ele já esgotou, já não temos mais do processo seletivo, já estamos fazendo processo seletivo simplificado, tanto para a educação infantil, quanto para professores de área. A demanda está bastante grande, mas o número de profissionais parece estar diminuindo para a educação.
0: Carmen, a gente falava também de outro assunto importante, que é colônia de férias, porque hoje virou o ano hoje, né? A gente está na segunda metade do ano, passa voando. E aí a gente começa a pensar em colônia de férias lá do final de ano, porque edital abre antes, né? Como é que vai funcionar? Já tem período planejado? Como é que vai funcionar a colônia de férias também?
1: Felipe, agora nós não temos ainda o período planejado, porque nós temos que sentar novamente, então, com o prefeito, com a vice, com a equipe, para fazer o próximo calendário. E isso está previsto para o início do mês de setembro. Fazendo o calendário para o ano que vem, automaticamente a gente já determina o período de colônia de férias, mas ele é garantido. Ele vai acontecer. Só não posso dizer ainda onde vai ser, qual o CIIM que vai acontecer, o período também não, mas a colônia está garantida para o mês de janeiro.
0: Mês de janeiro, e isso. Aí o edital deve abrir por volta de setembro, mais ou menos?
1: Final de setembro, início de novembro, já tem o edital.
0: Porque é importante, né, Carmen, esse planejamento. Ah, é lá só para janeiro, não adianta ir lá em dezembro querer a vaga, né?
1: É necessário.
0: Tem que ficar preocupado e atento antes, obviamente vocês divulgam para que possa fazer a sua inscrição, porque tem que haver um planejamento de vocês, de profissionais, de alimentação, de tudo, né? De espaço.
1: Em agosto, Felipe, mês de agosto, a gente já tem mais ou menos, nós já vamos sentar internamente, o mês de agosto já vai estar mais ou menos desenhado o edital, tanto de matrícula da colônia, o edital de matrículas novas, da rematrícula, do integral. O edital de matrícula do integral também está sendo construído já junto ao jurídico. Então, agosto, a parte interna já vai estar toda praticamente bem organizada.
2: E, Carmen, o que a comunidade pode esperar da educação aí nos próximos meses? Até pensando no futuro também, com todas essas inovações, os planejamentos que são feitos. Quais são as perspectivas também nessa área da educação, que Pinhalzinho recebe aí moradores, a cada pouco, novos habitantes aqui, né?
1: Olha, eu posso dizer que nós temos uma equipe muito boa, muito assim preparada. O nosso recurso, ele é muito bem administrado. E o que eu posso dizer enquanto secretária é que nós podemos garantir uma educação de qualidade. Quando eu falo educação de qualidade, eu falo tanto do ensino quanto de tudo que envolve a educação, que é o ensino, o transporte, a alimentação, a gestão, os programas do governo, os projetos que nós temos aqui em Pinhalzinho. E eu preciso dizer para esse pessoal que vem para cá, e ele vem, eu acredito, tenho certeza que é por causa também das parcerias que nós temos. Nós temos as cooperativas, nós temos os bancos, as universidades, as outras secretarias do município também, as empresas. Nós temos uma parceria muito grande. A comunidade, ela abraça os nossos projetos. E a educação, ela é a porta de entrada para tudo isso. Então, nós temos muitos projetos, a exemplo do PROERD, do PREA, do Bombeiro Mirim, da educação financeira, que são desenvolvidos dentro das escolas, que também aprimora muito a questão do ensino.
0: E aí que eu ia te fazer uma pergunta muito parecida. É um ano e meio que passou, Carmen, de uma gestão. Mas vamos dizer 2 anos, porque esse meio ano já está planejado, né?
1: Sim.
0: Você está satisfeito com o resultado que está sendo entregue na educação de Pinhalzinho?
1: Sim, estou satisfeita. Claro que a gente gostaria de muito mais, né? Só que, como eu falei antes, o recurso, ele precisa ser muito bem administrado. Temos que ter muita cautela. Mas, quando eu comparo com os outros municípios, eu fico muito feliz. Porque nós temos muita coisa acontecendo. Pena que nós não temos tempo de divulgar tudo o que acontece. É muita coisa que acontece. São muitas atividades acontecendo dentro das escolas. Essa semana que passou mesmo foi assim, uma semana muito intensa. Além do seminário do tempo integral, internamente também aconteceu muita coisa. Então, eu estou muito satisfeita, porque eu tenho uma equipe assim. Eu nem posso falar o nome de ninguém, porque se eu esquecer eu vou cometer injustiça.
0: E a qualidade do ensino, você acredita que está boa?
1: Acredito que sim. A qualidade do ensino em si está boa, os professores são muito comprometidos, né? Desafios nós temos, Felipe, problemas nós temos, né, Henrique? Temos muitos problemas, nós temos muito a questão de falta de profissionais na questão de atestados e tal, mas mesmo assim o comprometimento deles com a educação é grande, é muito bom, eu estou bem feliz com isso.
0: A gente sabe que o prefeito, que é o cara das contas, né, sempre...
1: Sim.
0: Mas hoje, quantos por cento que a educação mais ou menos está utilizando da receita do município?
1: Ai, passa de 25.
0: Está passando dos 25?
1: Sim, ano passado passou, esse ano vai passar também.
0: Porque é importante, né?
1: Não muito, mas passa.
0: Ao mínimo, mas geralmente é investido mais, né, Carmen?
1: Não tem como não passar, né, Felipe? Vocês veem que o número... Nós temos atendimento, nós estamos com aproximadamente 3 mil alunos. Aumentou, tudo aumentou. Aumentou o transporte, aumentou a alimentação. E o recurso que vem é o mesmo com o financiamento. Então, não tem como não ultrapassar os 25%. E nós temos, só na alimentação escolar, nós servimos por dia 5.932 refeições. Por dia. Desses alunos que nós temos, os 3 mil, tem 120 crianças com alimentação especial, onde envolve uma fórmula diferente, que também... custa para o município. E nós, a alimentação escolar nossa, o dinheiro que o governo federal repassa do PNAE, nós gastamos ele 100% com a agricultura familiar. O mínimo é 30%, o município gasta 100%. E o município, o recurso próprio nosso, complementa, porque não é o suficiente. Para pagar a folha, o Fundeb, o município também complementa, porque não é o suficiente. E a política do tempo integral agora... Até o ano passado, cada aluno do tempo integral recebia, cada matrícula pactuada recebia 6.400 alguma coisa por aluno. E esse ano, olha só o que aconteceu. Esse ano, o dinheiro do Fundeb, o mesmo dinheiro do Fundeb que foi repassado ano passado que foi repassado esse ano, 4% dele, nós precisamos comprovar gastos na ampliação de vagas do tempo integral. Mas não veio 4% a mais. Foi tirado de dentro do Fundeb 4% para a política do tempo integral. Então, parece pouco quando se fala de 1 milhão, 2 milhões, 3 milhões. É muito dinheiro. Nós, 4 milhões. É bastante dinheiro. Então, você não vai gastar isso pagando as folhas dos servidores, dos professores que atendem o integral. Sobra dos 4%. Você precisa investir. Entende? Isso já faz falta, né?
0: Quantas refeições são dia?
1: 5.932 refeições dia.
0: 32 vezes 20 dias são 118.614,40. Vezes 10 meses, vamos calcular, passa de 1 milhão de refeições.
1: Sim.
0: Ano.
1: Entendem o que é isso? E então a alimentação, ela envolve quem faz, quem manipula, a nutricionista que faz o cardápio, a técnica que fica no sistema, alimentando o sistema, que faz todos os pedidos, que presta contas com o sistema do governo federal, tem os conselhos. Então, envolve... Quando a gente fala de educação, eu trouxe aqui, ó, nós temos os programas, o FND é o nosso guarda-chuva, né? A nossa mãe. Aí nós temos o MEC, que é o Ministério, o nosso pai, quem nos manda, né? O novo PAR, que é o Plano de Ações Articuladas do Governo Federal, que é o novo PAR, não é como era anteriormente. E aí começa as obras, o censo, o CAE, que são os conselhos, o PNAE, que é o Programa Nacional da Alimentação, o PNAT, que é do transporte, o CACS, que é acompanhamento e controle social, o CIMEC, que é o Sistema Integrado e Monitoramento, o PDDE, que é o Programa Dinheiro Direto na Escola, o BBAGIO, que é onde nós prestamos as nossas contas, que é o Banco do Brasil, que unifica todas as nossas informações, o ETI, que é a Escola em Tempo Integral, o Bolsa Família, que nós administramos, as adesões aos programas do governo federal, que são 24, o INEP, que é o Instituto Nacional de Estudos e Pesquisas, o PNERC, que é a Política Nacional de Equidade. Aí nós temos todos os programas implementados dentro do ensino, que a exemplo da recomposição, da alfabetização, da criança alfabetizada, da computação.
0: O desafio é grande.
1: O desafio é grande.
2: Carmen, só uma última pergunta aqui com relação à frequência escolar e à evasão. Como é que está esses dados?
1: Henrique, está bem tranquilo. Nós temos uma... É que assim, nós temos praticamente 3 mil alunos, não é tão difícil assim de gerenciar. Porque a Adriane, que é a diretora de matrículas, ela controla no sistema. A diretora na escola, junto à coordenadora, ela também, todo dia, ela precisa ter o sistema atualizado. Quando acontece de uma criança ultrapassar o número de faltas permitido, logo essa, eles chamam, nós evitamos acionar o apoia. Primeiro a gente chama a família, conversa, tenta resolver. Então, no passado nós tivemos uma ou duas situações que fomos pro apoia, mas assim, dificilmente acontece. Porque quem matricula o filho é porque está precisando, né? E nós fizemos a busca ativa também. Eu sempre acompanho a Edri. Quando acontece uma criança, às vezes a criança não falta seguidamente 5 dias, mas ela falta um dia essa semana, 2 dias semana que vem, depois... Aí a gente já observa, opa, tem alguma coisa acontecendo nessa família. Junto à diretora, a gente vai, faz uma visita, conversa. Nós temos a equipe multi que acompanha. Agora nós temos também uma assistente social para ver o que está acontecendo. E às vezes é uma dificuldade na família que está causando isso. E graças a Deus a gente sempre consegue ajudar.
0: Perfeito. Carmen, a gente quer agradecer a sua disponibilidade e deixar as portas da RCO sempre abertas também para essas iniciativas da educação e atualização até mesmo para a prestação de contas à sociedade. Caso algum pai, alguma mãe tenha alguma dúvida, algum responsável, Secretaria de Educação de portas abertas.
1: Sempre. E daí o 33666645, ligam nesse, tem o WhatsApp também nesse número, a gente atende, se é matrícula, qualquer segmento ali, nós estaremos lá para atender.
0: Perfeito. Carmen, obrigado, um ótimo dia para você.
1: Obrigada também. Um abraço para o nosso prefeito e para a nossa vice-prefeita, né? Agradecer eles mais uma vez por eu estar nesse desafio. Obrigada mesmo e toda a comunidade.
0: Valeu, Henrique.
2: Valeu, pessoal. Até amanhã.
0: Gente, colocando um ponto final no nosso programa de hoje, agradecendo a sua companhia, a sua audiência, você que esteve ligado com a gente aqui na nossa programação. Daqui a pouquinho tem Gilmar Bortese com o Show da Manhã aqui na 100.9. A todos, um excelente dia, um bom restante de quarta-feira e que esse segundo semestre de 2026 seja muito bom. Que traga o Hexa pra gente na Copa, estamos no clima de Copa do Mundo e muito mais, né? Mas nos encontramos hoje, 18h30, no Resenha Esportiva, ao meio-dia no RCO Notícias e, claro, ao longo da nossa programação. A todos, um forte abraço, até a próxima. Tchau, tchau.

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3: A influência do El Niño deve marcar a safra de inverno 2026-27 em Santa Catarina. As estimativas iniciais divulgadas pela Ipagri-Sepa apontam um cenário de temperaturas mais amenas, alta umidade e chuva frequente nos próximos meses, condições que podem impactar diretamente o desempenho das principais culturas de inverno no estado. Entre os destaques, o trigo deve registrar uma das maiores quedas. Por outro lado, algumas culturas, como o aveia-grão, apresentam perspectivas de crescimento. Segundo a Ipagri, o excesso de chuva pode aumentar o risco de doenças nas lavouras, dificultar operações de campo e comprometer a qualidade de produtos. A orientação aos produtores é acompanhar os boletins meteorológicos e adotar práticas de manejo que reduzam os impactos do clima durante toda a safra. A previsão para o inverno catarinense é de temperaturas sem extremos, poucas geadas e maior frequência de dias nublados e também chuvosos.
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Oi, gente, tô chegando, 8h57, bom dia, obrigado pela tua companhia maravilhosa, tá bom? Gente, mais um show da manhã pra você que tá ouvindo, sou Gilmar Bortese, a partir de agora te faço companhia, tá bom? Levando muita coisa boa pra você que tá ouvindo, tá curtindo a 100.9 em alto e bom som, gente. Quarta-feira chuvosa demais, né? 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Tava te falando, né? Previsão de chuva até amanhã, quinta-feira, depois vai dar uma acalmada e aí vem uma frente fria pra congelar tudo de novo. Eita, nós! Gente, como é que você tá? Tudo certo? Tomara que sim, gente. Uma quarta-feira maravilhosa, 1º de julho, 2026. Já chegamos na metade do ano, né? Estamos passando da metade do ano. Muita coisa aconteceu, muita coisa ainda vai acontecer. E a gente tá chegando por aqui pra levar muita coisa bacana pra você que tá ouvindo e curtindo a 100.9 em alto e bom som, tá bom? 33666200. Deixe teu nome completo. Fica à vontade, tá começando. É mais um show da manhã e hoje tá valendo o prêmio, tá bom? É quarta-feira da pizza junto com o Gustar, participa e boa sorte!

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1: Gente, 9:11, quarta-feira chegou, meio de semana, 1 de julho de 2026, gente. 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
1: 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Bom mês, um ótimo mês pra vocês aí, sucesso sempre.
2: Obrigada.
1: Valeu. Gente, já tô de volta levando muito mais som pra você que tá ouvindo, curtindo a 100.9. Bom dia.
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1: Nove e 25, bom dia.
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5: Valeu, gente. 9h30. Bom dia.
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Valeu, gente. Obrigado pela tua companhia, tá bom? Todo mundo tá ouvindo, 9h35. Obrigado pela tua companhia incrível, tá bom? Quarta-feira, 1º de julho, gente. 2026. Liga, participa, fica à vontade. Temperatura de 18 graus, chuva em Pinhalzinho, Santa e Bela Catarina. Como é que você tá? Tudo certo? Tomara que sim, tá bom, gente? Até às 11 da manhã eu te faço companhia por aqui, levando muita coisa boa, muita informação pra você que tá ouvindo. A melhor sintonia já já tendo todo mundo lá pelo WhatsApp também, tá bom? Uma quarta-feira incrível, uma semana maravilhosa e um mês repleto de coisas boas.

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1: Aí tá, Panda, pra fechar mais uma. Valeu, gente. Obrigado pela tua companhia. Eu te seguro. Obrigado pela tua companhia incrível. 33666200, nome completo. Fica à vontade, pede a tua já já. Vou atender todo mundo que tá mandando, gente, lá pelo WhatsApp nessa quarta-feira maravilhosa, tá bom? 33666200. Liga pra cá, pede a tua, fica à vontade. Até, gente, às 11 da manhã, né? Eu vou fazendo companhia pra você, levando o melhor som do FM pra você da região toda. E é claro que vale demais a tua participação. 33666200. Contem pra mim, tá em casa, tá trabalhando, tá de boa, curtindo a 100.9? Participe, é claro, gente, muito boa sorte, tá bom? Todo mundo tá na boa, curtindo a 100.9 em alto e bom som. Quem mais tá por aqui, ó? Oi, Kleber, tá com a gente, tá participando. O Hugo também tá na boa, curtindo. A Claudete também tá ouvindo, tá participando do sorteio. A Loreninha também tá com a gente, obrigado pela audiência. Simone Mendes, abrindo mais uma assim, ó.

0: Valeu, gente. Obrigado pela tua companhia. Já tô de volta levando muito mais som, tá certo? Liga e participa. Bom dia.
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0: Tudo que é de bom. 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
0: Gente, vagas de trabalho disponíveis para Pinhalzinho e também toda a região, tá bom? Centro estético contrata técnica em enfermagem. É massoterapeuta e esteticista. Currículos pelo 984329400. Vaga para marceneiro e montador de móveis. Currículos 988169416. Laticínio contrata operador de evaporador para período noturno. Currículos pelo 499-9117-7017. Vaga para faxineira em loja. Entrar em contato pelo 98849-7148. Vaga para vendedor e agente de viagens. Currículos no WhatsApp 988497148. Empresa de telecomunicações contrata técnico de instalação e manutenção. WhatsApp 4931988450. Loja de eletros contrata caixa credialista. Ainda vaga para secretária em consultório de psicologia. Empresa dispõe de vagas para setor de compras e também movimentação de estoque. Vaga para atendente de farmácia em Pinhalzinho. Vaga para consultor de vendas e estoquista em agência de revenda de veículos. Informações para essas vagas também podem ser obtidas através do 33666200, diretamente na recepção da Rádio Centro-Oeste. Balcão de empregos da RCO em duas edições, 9h45 e 15h30.
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0: Felipe Araújo, pra fechar mais uma Ponto G. Valeu, gente. Obrigado pela tua companhia. Todo mundo tá ouvindo, tá bom? Show da manhã pra você da região toda que tá ouvindo. Temperatura de 18 graus. E Pinhalzinho, Santa e Bela Catarina. E aí, como é que você tá? Tudo certo? Tomara que sim, tá bom, gente? Uma quarta-feira maravilhosa, um mês cheio de bênçãos, coisas boas pra você, tá bom? 10 e 1, temperatura de 18 graus. Bom dia!
1: Em 100.9 News, a informação da hora. Representantes das principais centrais sindicais do país se reúnem nesta quarta-feira com o presidente do Senado, Davi Alcolumbre, para tratar da proposta que acaba com a escala de trabalho 6x1. Os sindicatos querem que os senadores aprovem o mesmo texto que já passou pela Câmara dos Deputados. A PEC muda a escala de 6x1 para 5x2 e reduz a jornada semanal de 44 para 40 horas. Além da pauta da jornada de trabalho, as centrais também devem entregar ao Alcolumbre a chamada pauta da classe trabalhadora, com 68 reivindicações para o período de 2026 a 2030. Entre os pontos estão o combate à pejotização, a regulamentação do trabalho por aplicativo, o fortalecimento das negociações coletivas e o direito de negociação para servidores públicos. 100.9 News, com a informação da hora para a rádio da sua cidade, Hernani Edson.

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1: Dez e cinco, gente. Todo mundo tá ouvindo, curtindo a melhor. Jean Giovanni abrindo mais uma.

0: quê? Fala pra mim, vai.
1: Valeu, gente. 10h20. Já tô de volta levando muito mais som pra você que tá ouvindo a melhor, tá bom? Bom dia, uma quarta-feira maravilhosa. 1º de julho de 2026. Como é que você tá? Tudo certo? Tomara que sim, tá bom? É tua rádio e todo mundo curte. 10h20, temperatura de 18 graus em Pinhãozinho.

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0: Oi, gente, tô de volta, 10h29, todo mundo tá na boa, uma quarta-feira maravilhosa pra você, tá bom? Tô junto contigo até as 11 da manhã, levando o show da manhã, né? Tem prêmio pra melhor audiência também, participa 33666200, hoje tem rodízio de pizza pra ti e um acompanhante também lá no Degustar, tá bom? Participe, boa sorte, é tua rádio e é claro que tu tá ouvindo a melhor. Cara, tô recebendo neste momento um cara que eu tenho um carinho muito grande, que passei, né, também pela faculdade, como professor, né, ele foi meu professor, Dirceu, cara, bem-vindo, é um prazer muito grande estar te recebendo aqui, bom dia, bem-vindo, cara.
1: Obrigado, obrigado, Gilmar, prazer é meu em participar e reconectar com vocês nesse momento. E a felicidade de chegar aqui é enorme, porque...

0: né? Trabalhando muito para o corporativo. E o que nos traz hoje a Pinhalzinho é conectar com a mídia local para um evento importante que o Grupo Amo realiza no dia 13, que é o Conecta Amo.
1: Ô, Dirceu, para quem talvez ainda não se identificou, o Grupo Amo, que faz parte do Amo Ofertas, que é um aplicativo que já está aqui em Pinhalzinho, né? Que o pessoal faz pedido, enfim. E vocês têm novidades que vai rolar nesse aplicativo? Pode contar o que vai rolar, o que vai acontecer aqui em Pinhalzinho? São vários momentos, né,
0: Dirceu? São vários momentos. Bom, Pinhalzinho ele é um polo interessante para o grupo, né? Nós já temos estabelecimentos hoje que aderiram ao aplicativo do Amo Ofertas. E já utiliza muito bem esse serviço. O que o grupo vem fazer? Ele vem fortalecer a sua marca, ampliar o número de estabelecimentos para ampliar os benefícios para os usuários do município e prever ali algumas novidades também de ofertas. Por quê? O Amo, né? O grupo Amo, o Amo Ofertas, que a gente chama, ele é um ecossistema. E ele tem, Tripo é bem interessante, porque ele visa fortalecer o consumidor com promoções, mas ao mesmo tempo ele visa fortalecer os empreendedores locais, porque eles têm uma facilidade de comercialização e distribuição de seus produtos, e ele também tem o fortalecimento dos empreendedores do transporte, que são os mototaxistas, né? Então, quando nós entendemos, olhamos para o ecossistema, ele é um ecossistema bastante amplo. E nesse Conecta, é a proximidade do nosso CEO, o Marcos Maxfeld, em dialogando com os empreendimentos locais, mas também o momento de conectar, de mostrar que o ecossistema ele é muito mais do que, para os estabelecimentos, ele é muito mais do que a questão do Amo Ofertas da comercialização de produto. Ele é um sistema inteligente. Uhum. Hoje ele possibilita precificação, ele possibilita você ser competitivo com o mercado, que é uma necessidade hoje para os empreendimentos, mas ele possibilita também possibilitar estratégias individuais de marketing para que os estabelecimentos proporcionem aos seus consumidores uma experiência importante no consumo do lanche.
1: Tá certo. Obrigado, viu, professor, eterno professor. A gente
0: eterno,
1: uma
0: sempre,
1: vez, quando que é professor, né? Uma vez, vai sempre ficar professor, né? Prazer em revê-lo, senhor, também, mais uma vez. A gente coloca sempre a Centro-Oeste à disposição de você, também do Grupo Amo, enfim.
0: Obrigado. E você falava antes, né? Hoje é dia de pizza, mas hoje é dia de Amo Ofertas.
1: Também,
0: né?
1: Então, também. É importante. Pessoal que não tem, pode baixar aí no celular,
0: baixar
1: o aplicativo,
0: no
1: né?
0: Celular,
1: tá funcionando faz tempo já, né?
0: Funciona faz tempo e tem sempre muitas promoções, ofertas e tudo mais. E obrigado pelo carinho. Espero vocês. Nós vamos ter um momento
1: Estaremos.
0: Com a imprensa no dia 13.
1: Estaremos.
0: Então vai ser muito bom reconectar com vocês também.
1: Tá certo, sucesso, tá?
0: Valeu, abraço.
1: Valeu, gente. Já tô de volta levando muito mais som, tá bom? É tua rádio, todo mundo ouve. Agora 10h30, bom dia.
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5: Valeu, gente. Obrigado pela tua companhia, tá bom? Todo mundo ouve 33666200, nome completo. Pede tua, indica pra quem tu quiser, tá bom? Até, gente. Às 11, te faço companhia por aqui, levando o melhor som do FM pra você da região toda. Participa. Boa sorte.

0: Zé Neto e Cristiano, pra fechar mais uma cadeira cativa. Valeu, gente. Já tô de volta levando muito mais, tá bom? Pra você que tá ouvindo, curtindo a 100.9, boa quarta. 1 de julho de 2026. Todo mundo tá ouvindo? 10h47.
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Valeu, gente. Obrigado pela tua audiência. Todo mundo tá ouvindo, tá bom? 33666200. Liga pra cá, pede a tua. Fica à vontade, tá chegando. Conexão com o Milton, tá bom? Beijão, gente. Se cuida.

100.9 News, a informação da hora. A fila de requerimentos do INSS caiu ao menor nível dos últimos 21 meses. O mês de junho encerrou com 1.800.000 pedidos em análise, segundo dados apresentados ao Conselho Nacional de Previdência Social. No total, 825.000 solicitações estão em análise há menos de 45 dias. Outras 555.000 aguardam a resposta há mais tempo e 451.000 dependem do envio de documentos ou informações complementares pelos próprios segurados. O INSS informou que a redução da fila é resultado de ações como mutirões de perícia médica, reforço nas equipes, telemedicina e análise documental pelo attestment. Atualmente, o prazo médio para a conclusão de um pedido é de 50 dias. As reclamações por demora também diminuíram. Entre janeiro e maio, as queixas registradas na ouvidoria do INSS caíram 44%. 100.9 News. Com a informação da hora para a rádio da sua cidade, Hernani Edson.

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0: Chegamos 11:04. Chegou o mês de julho também. Estamos no segundo semestre do ano. Que seja intenso, abençoado para todos nós.
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0: Chove na Grande Pinhalzinho, também na região. E olha, uma combinação perigosíssima para quem depende do trânsito. Nevoeiro, chuva bastante. Então, pessoal, muita atenção, muita cautela aí ao transitar. Para você que nos ouve em 100.9 FM ou através de multiplataformas da Rádio Centro, é sempre um prazer muito grande. Vamos até as duas. Agora, começando com o nosso sertanejo, tem o lançamento de bandinha, também o Brilhação com o Negão, Louco Apaixonado, que a gente já vai curtir. Assim, ó. 33666200. 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Tem dois rodízios pra galera. Tá esperando o quê pra participar? Boa sorte!
2: Pra todos os loucos apaixonados que estão aí fazendo.

0: louco, apaixonado.
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0: 11:08. Olha, hoje é o dia da BBC Viagem, Casa Nova, promoções. Eu e o colega Gilmar estivemos lá de manhã. Você vai também ver nas redes sociais da Rádio Centro-Oeste imagens. Olha, bombando, viu? Promoções, novos itinerários, né? Viagem e tudo mais. Então acompanha a nossa conversa com a Lidiane lá da BBC.
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0: 11 horas e 12 minutos. Realmente aconchegante, completo. E o dia de hoje promete, né? Dar uma chegadinha lá. Deixa eu mandar um abraço também à galera aí do posto Ipiranga da Cobre Itaipu. A dona Lori Maier, também o Inácio Boa, lá que é o gerente. Ao Marino, toda a equipe, né? As meninas e os meninos. Muito obrigado aí pela cortesia sempre. O pessoal atende super bem. Estão lá trabalhando e ouvindo a gente também. Obrigado mesmo, viu? Deixa aqui também já comprar o recado do ouvinte.
4: Bom dia, meu nome é Marcelo Viese, moro no bairro Industrial e gostaria de participar do sorteio de hoje, da melhor rádio da cidade aí. Bom, obrigado por atendido.
0: Grande Marcelo, muito obrigado aí pela referência. Obrigado também, Iraci Kaminski Miller, todo mundo ligadinho. Bom dia, boa sorte. Tem dois rodízios de pizza do Degustar. Ó, lá pertinho da BBC que fica Degustar também, né? É bom.

0: obrigado a largar as traças.
1: Opa, bom dia.
0: Bom dia.
1: É o Hélio Gueira.
0: Opa.
1: Gostaria de participar do sorteio dos prêmios de hoje. Se for atendido, agradeço. Um abraço pra vocês, todo mundo aí. Um bom final de semana.
0: Tá bom, igualmente, Hélio Guerra, boa sorte. Elias Pinheiro mandou aqui, ó. Tem saracura por aí, chamando chuva, ô louco. É, Milton Fabrício de Chapecó manda Zezé de Camargo Luciano. Pra minha mãe, a Mari, estamos ligados. Ouvindo a Rádio Centro-Oeste FM 100.9. Alô, Fabrício. Alô, Dona Mari. Alô, Chapecó. Muito obrigado pela preferência. Daqui a pouco a gente roda.

0: moda, o pedido de vocês também. Continuem ligados, tá? A Eliane também na sintonia, todo mundo ligado, obrigado. Chegando aí o break, daqui a pouquinho já tem mais modão, fica aí. 11:17 no Sinal.
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Estava vendo aqui essa música do Zezé de Camargo e Luciano. Faz mais uma vez comigo, que foi gravada em 1993. Olha só. E são músicas que permanecem, né? Na lembrança, o povo gosta. E ouvimos o trabalho novo aí do Rogério Magrão e Banda, Coração Pirou. A programação da Rádio Centro-Oeste é eclética, do jeito que você gosta, né? A gente tenta mesclar aí uma música do momento, alguma coisa pra matar a saudade, né? Então, e se você tem a sua música preferida, manda pra gente, 3366-6200. Aí o C. Schneider, Linha Navegantes, bom dia, boa sorte também. O diz de pizzas do Degustar. A Eliane Gonçalves de Pinhalzinho, igualmente na sintonia, obrigado. A Diva Gubiani, também participando do sorteio. São dois rodízios de pizza. Apresentando Degustar Restaurante, Churrascaria e Pizzaria. Você ganha hoje e vai numa sexta-noite saborear. Vai lá com quem você convidar, degustar e sabores aí a sua escolha. É bom, né? Até porque não é uma pizza. São dois rodízios completíssimos. Aí é bom, né? 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A nova BBC aí na João Pessoa. Na esquina, né? Bora participar. Boa sorte. Sorteio no Som Brasil. No sinal, 11 horas e 30 minutos.

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0: Esse é o trabalho novo da banda Passarela, sofrendo e vivendo. 11 horas e 40 minutos. Pra você que fez fezinha na Mega Sena, prêmio acumulou, prêmio estimado pela Caixa para amanhã é de 27 milhões. As dezenas sorteadas ontem foram 7, 14, 16, 21, 33 e 58. E temos já agora o Brasil na Copa do Mundo, temos adversário para o próximo domingo. Que venham os noruegueses agora, né? Venha a Noruega. Domingo, 5 da tarde. Dá-lhe seleção brasileira, dá-lhe Brasil.
1: Bom dia, Miltinho. Neo Yus, Pinhãozinho. Também quero participar do sorteio. Agradeço se for atendido.
0: Claro, atendemos.
1: Uma boa quarta-feira.
0: Amém, para todos nós, Neo. Tudo tranquilo por aí? Aquele abraço.
2: Brasil!
0: Aí, ó, bora!

0: Batom de cereja, Israel e Rodolfo também se apresentando aqui. Esse modão que sem dúvida marcou época. Batom de cereja. Música que tocou muito, né? E continua lenda.
1: Bom dia, Mita. Aqui é Fred Carter.
0: Bom dia.
1: Participar do sorteio das pizzas de hoje. Valeu. Se Cadrecino for atendido. Claro, uma música sertaneja. Eu te adoro, Sampaio, Milhares e Rico. Se for possível, uma boa quarta-feira para vocês da rádio.
0: Amém. Para todos nós. Tá bom, Salete? Obrigado aí pela companhia de sempre. Nós somos as YV296, canal 265, transmitindo em 100,9 MHz para o oeste, meio oeste, extremo oeste catarinense, sudoeste do Paraná, Alto Uruguai e noroeste gaúcho. E em multiplataformas para esse mundão, meu Deus. Baixe nosso aplicativo, chame na Alexa, Alexa, tocar Rádio Centro-Oeste Pinhalzi 100.9 FM. Vamos com você em tempo real no mundo todo. No sinal 15 para o meio-dia.
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Simone Mendes, Erro Gostoso. Moda boa, 8 para o meio-dia. E hoje, quarta-feira, também dia marcante. Tem a palestra do ano, promovido pela Cooper Itaipu. Dia Internacional do Cooperativismo, né? O COPS Day. E que é do primeiro domingo aí de julho, né? A comemoração. Mas a Cooper Itaipu traz hoje essa palestra que realmente é de suma importância. Casa cheia, com toda certeza, né? 19h30 no Centro de Eventos do Itaipu Rural Show. Quem for, não esqueça de levar 1 quilo de alimento não perecível, porque serão distribuídos para entidades na área de atuação da Cooper Itaipu em toda a nossa região. Então, além de você passar um momento, conhecimento, e acima de tudo, esta oportunidade, né, de se encontrar o palestrante, que sem dúvida vai trazer um espetáculo aí para as famílias, colaboradores, né, associado da Cooper Itaipu. Show! Então você é convidado mais que especial.

Eu estava dando uma olhada no tema, né, dessa palestra, A Ciência da Felicidade por uma Vida com Propósito e Sentido. Leo Fryman. Vai ser encantador esta noite, hoje, não é? Sem dúvida. Deixa eu mandar um abraço também para a equipe da Odonto Top, a empresa que comemora 10 anos na capital da amizade agora em mês de julho. Caramba! Então, doutor Rafael, para Adri, para toda a equipe, nosso abraço, obrigado pela parceria e sucesso cada vez mais, né? 10 anos, caramba, parece que foi ontem, né? Então, sucesso cada vez mais. Daqui a pouquinho tem informativo da Cooper Itaipu e Sicoobi Crédito Itaipu, informações da administração de Maravilha, RCO Notícias e o Conexão volta logo depois. A gente dá sequência até as 2. 5 para o meio-dia agora. Bom apetite com sol, hein? Sol aqui na Grande Pinhas. Isso! É isso mesmo. Até depois.

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0: força da germinação da pequena semente lançada à terra, uma das mais belas realizações da natureza. A terra fecundada se abrindo para que possa nascer o sustento do mundo. 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
1: Bom dia, hoje, quarta-feira, 1º de julho de 2026. 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El Niño 2026. Previsão para o próximo trimestre. A previsão climática para o trimestre julho, agosto, setembro de 2026 indica chuvas acima da média em áreas da região sul e chuvas abaixo da média no centro-norte do país. Ainda, as previsões indicam alta probabilidade de temperaturas acima da média no segundo semestre, que podem aumentar os eventos de ondas de calor e a ocorrência de incêndios florestais. Sobre a previsão da persistência do El Niño e sua intensidade, os modelos indicam probabilidade acima de 90% de permanência do fenômeno até pelo menos início do ano que vem, com alta probabilidade de ocorrência de um El Niño muito forte entre a primavera e o verão deste ano. 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Notícia da semana. Última chamada para a nossa palestra do ano Cooper Itaipu, que hoje à noite, no Centro de Eventos do Itaipu Rural Show, traz o psicoterapeuta Léo Freiman. Evento celebra o Dia Internacional do Cooperativismo. Para a nossa palestra do ano, o ingresso é 1 quilo de alimento não perecível. Esperamos a todos hoje, às 19h30, no Centro de Eventos do Itaipu Rural Show. Neste ano, o nosso palestrante será o psicoterapeuta e educador renomado Léo Freiman, autor de mais de 20 livros e criador de uma metodologia de educação que hoje é aplicada em mais de 1.500 escolas brasileiras. Freiman é uma das principais referências no Brasil quando o assunto é desenvolvimento humano, educação e relações familiares. Quem reforça o convite para hoje à noite é o nosso presidente Arno Pandolfo.
2: Como é de costume da Cooper Itaipu celebrar o Dia Internacional do Cooperativismo? Esse ano nós contratamos o Léo Freiman quarta-feira, dia 1º agora, que é quarta-feira, às 19h30, no Itaipu Rural, no Centro de Eventos. É para vir todo mundo. O tema ele é super importante, é a ciência da felicidade por uma vida com propósito e sentido. É muito importante, quem assistiu a palestra dele recomendou para a gente trazer junto um quilo de alimento não perecível para a gente dar para uma entidade, um hospital, a PAI, essas coisas que precisam de ajuda toda hora. Então, de novo, dia 1º agora, às 19h30, no Itaipu Rural. Participo dessa palestra que ela é muito importante.
1: E depois do convite do presidente, a nossa pergunta é: por que você não pode perder essa palestra? Porque a palestra do ano da Cooper Itaipu terá como tema a ciência da felicidade por uma vida com propósito e sentido e vai trazer reflexões, dicas práticas e exercícios que podem ser feitos no dia a dia, seja na vida pessoal, profissional e familiar, para desenvolver autoconhecimento e equilíbrio emocional. 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
4: Bom dia, maravilhenses, tudo bem? Aqui é a secretária de saúde, Jeane Jores, e venho aqui neste momento para esclarecer informações referente aos exames laboratoriais, né, que são disponibilizados à nossa população. O município de Maravilha, né, a Secretaria de Saúde, hoje ela consta com 4 laboratórios credenciados, né, que realizam esse trabalho de coleta e análise dos exames clínicos laboratoriais, né, e para trazer essa informação a toda a população, no ano anterior o município ele tinha credenciado 22 mil, né, por mês para cada laboratório, para fazer esse trabalho de coleta e análise de exames, né, da população. Em janeiro, então, a gente sentou juntamente com a administração, né, com o nosso prefeito e também com o setor de compras e contabilidade, para haver a possibilidade de aumentarmos esse valor, porque o número crescente de procuras aumentaram. Então, em janeiro, a gente colocou um valor de 30 mil reais, né, para estar disponibilizando à nossa população. Lembrando que 30 mil reais é para cada laboratório. Então, para os nossos 4 laboratórios, cada um recebia 30 mil reais. No mês de março, a gente contabilizou, né, a nossa parte aqui da Secretaria de Saúde do Compras. A gente viu a necessidade de aumento, né, e foi para 45 mil por mês. E hoje, finalizando essa semana, entre o dia 26 ao dia 30, nós contabilizamos novamente, o valor foi a 50 mil reais. Então, hoje o município de Maravilha disponibiliza para cada laboratório entre 48 mil a 50 mil por mês para realização de exames. Né? Então, toda a nossa população ela está sendo atendida desta forma. Lembrando que a pergunta que é feita para nós aqui na Secretaria de Saúde e nas redes sociais é porque todo final do mês a gente termina a cota. O que, que a gente fala nesse terminar a cota? Entre o dia 26 ao dia 30, a gente realiza todo esse fechamento, né? Que a gente tem um sistema e esse sistema tem que trabalhar em conjunto com os laboratórios, a baixa dos exames que são realizados. Então, nesse período, a gente precisa, sim, fechar, né? Mas o município, ele não deixa, a Secretaria de Saúde não deixa de realizar, tá, os exames, porque a gente tem uma cota emergencial para situações oncológicas, situações cardiológicas, situações de urgência e emergência, situações de cirurgias eletivas, porque a gente sabe que a grande parte do número crescente foi pelo número de cirurgias que estão sendo realizadas, né? E para fins diagnósticos mesmo de urgência. O que a gente fecha a cota é para esses pacientes ou essas situações que são eletivas, pacientes que precisam do exame para acompanhamento, para qualidade de vida, né? Para essas situações assim. Todos que necessitarem de algo urgente, nós temos aqui a disponibilidade, sim, desses exames. Por isso que a gente sabe da crescente de exames que estão sendo realizados aqui na nossa Secretaria de Saúde. Realizando esse fechamento também, só para a questão de conhecimento da população, a gente vai depois disponibilizar um post, até porque é uma página de transparência a toda a nossa comunidade. O município tem gastado, então, 774 mil até agora, né? De fevereiro até agora, a gente tem gastado esse valor, tá? Para disponibilização de exames. E sabendo que esse valor, né, ele contempla com os demais valores que são disponibilizados para outros setores, para outros diagnósticos, né, outros tipos de exames. Então, a Secretaria de Saúde, ela vem levantando e cada vez trabalhando com a qualidade de vida dos nossos munícipes. A gente também agradece, né, a toda a população pela compreensão, o esclarecimento, por ser poucos minutos que a gente tem para esclarecer essas dúvidas, mas a gente quer deixar a toda a população que a gente só realmente fecha essa cota para a realização de exames eletivos, não de urgência e emergência, até porque a gente tem uma cota externa para essa finalidade. E a gente agradece também a administração pela parceria, né, junto com a Secretaria de Saúde, em fazer o bem, em levar a sério a nossa saúde. Muito obrigada, um bom dia a todos.
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3: Doze horas e 19 minutos.
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5: Maior operação do GAECO cumpre mandados de prisões e buscas em Pinhalzinho.
6: Secretaria de Urbanismo intensifica manutenção durante período de chuva em Saudades.
7: Educação de Pinhalzinho define datas do recesso escolar na metade do ano.
5: Município de Modelo afirma que já adequou regras após decisão do STF sobre vacinação na matrícula.
6: Nova Erechim mantém incentivo para a implantação de sistemas de fertirrigação nas propriedades rurais.
7: E no esporte, realizado o Congresso Técnico da etapa micro-regional do JASC.
8: Quarta-feira, 1 de julho de 2026. Além do rádio, você pode nos acompanhar pelo rco.com.br ou baixar e ouvir no aplicativo do seu celular. Eu sou Hernani Edson e começa agora o RCO Notícias.
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8: Camila Cardoso e as informações do tempo.
11: Olá, você ouvinte aqui da Rádio Centro-Oeste, mais um amanhecer de baixas temperaturas no Grande Oeste Catarinense, na verdade em todo o sul do Brasil, com marcas negativas ou próximas de zero. Ao longo desta quinta-feira, o sol brilha por todas as áreas do Oeste Catarinense e máximas chegam a 16 graus no período da tarde. Os ventos, no geral, sopram com fraca intensidade e o ar frio deve se manter, sim, ao longo da sexta-feira, que terá mais um amanhecer congelante por aqui. Formação de geadas em Pinhalzinho e temperaturas que na tarde da sexta-feira até se elevam um pouquinho mais e devem chegar a 19, 20 graus, ou seja, levemente mais agradável. Durante o final de semana, áreas de instabilidade vão se formar e trazer o retorno da chuva para Pinhalzinho, a qual vem associada a trovoadas, com alguns temporais isolados durante o final de semana. Portanto, é uma quinta-feira ainda de frio, a próxima noite madrugada ainda com frio rigoroso e geadas, e no final de semana o ar frio enfraquece e instabilidades retornam por aqui. Um abraço a todos. Camila Cardoso, especialmente para a RCO.
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8: O dólar comercial está cotado em R$5,21. O euro, R$5,92. Peso argentino, 0,03 centavos de real. Mercado agrícola, preços praticados pela Cooper Itaipu. Feijão carioca, R$150. Feijão preto, R$125. Milho, R$56. Soja, R$115. Trigo, R$73. Suíno peso vivo, R$5,05.
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12: Michele Bolsonaro pediu para se afastar do PL Mulher, ou seja, não é mais presidente
13: do movimento das mulheres dentro do Partido Liberal. Depois de divergências públicas entre ela e Flávio Bolsonaro, pré-candidato à presidência da República, a situação ficou mais delicada entre a família e trouxe para dentro do PL e mais um problema para Valdemar Costa Neto administrar. Abrindo um parênteses, hoje Valdemar Costa Neto e Gilberto Kassab são os dois melhores articuladores da política nacional. E voltando a Michele Bolsonaro, a situação entre ela e Flávio há muito já está estremecida. Da mesma forma, entre Michele e Carlos, Michele e Eduardo. Michele Bolsonaro detém uma parcela importante de votos entre as mulheres, especialmente aquelas mais relacionadas às igrejas evangélicas. Durante sua participação como primeira-dama do país, teve um papel fundamental exatamente nesse segmento que o guindou para a presidência do PL Mulher. E Flávio Bolsonaro, que nas pesquisas já diminui um pouco sua intenção de voto, precisa das mulheres para ser eleita. Inclusive, os extratos das pesquisas mostram exatamente isso. Primeiro, que as mulheres são a maior parte do eleitorado brasileiro. Depois, a grande e esmagadora maioria das mulheres tem tradições conservadoras. E, por fim, o voto evangélico tende a ser muito mais fiel a questões ideológicas alinhadas ao conservadorismo. E aí, Michele Bolsonaro teria uma participação importante. Mas o seu sinal é claro: não me envolverei na campanha eleitoral. Jair Bolsonaro não tem saúde para participar ativamente de uma campanha e ainda está cumprindo prisão domiciliar. E para o bem da sua saúde e também evitar enroscos com a justiça, vai ficar de molho na sua e, principalmente, trabalhar nos bastidores sem aparecer muito em público, nem que sejam por materiais em redes sociais. A situação da eleição no Brasil será, no mínimo, estranha, porque vamos discutir o passado e não o futuro. Vamos discutir se o governo de Bolsonaro foi melhor do que o do governo Lula 3. E vamos discutir o que já foi e não o que será. Flávio Bolsonaro terá de mostrar que tem jogo de cintura, competência técnica e capacidade de aglutinar a direita. Já Lula fará o discurso da soberania, o discurso de que os integrantes da família Bolsonaro só pensam em si. Portanto, de projetos, muito pouco. De futuro, quase nada ou nada. E assim nós teremos de escolher.
8: Daqui a pouco no RCO Notícias. Maior operação do GAECO cumpre mandados de prisões e buscas em Pinhalzinho. Secretaria de Urbanismo intensifica manutenção durante período de chuva e saudades. Município de Modelo já adequou regras após decisão do STF sobre vacinação na matrícula em colégios. Educação define recesso escolar de julho. Nova Erechim mantém incentivo para implantação de sistemas de fertirrigação nas propriedades rurais. E as informações do esporte, daqui a pouco. Aguarde.
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0: 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As informações da segurança pública e do trânsito com o repórter Roberto Lorenzon.
1: Muito bem, no trânsito tivemos um grave acidente em Barra Velha, na BR-101, no norte catarinense, envolvendo uma caminhonete S10. Desse acidente morreram Giovana Eduarda Santiago, de 16 anos, e Isilena Tarsila Souza Cutrim, de 18 anos. Em Florianópolis, no túnel, acidente envolvendo uma moto. O condutor morreu no local. Na BR-282, em São José do Cerrito, acidente envolvendo três veículos. Um Fox, motorista de 36 anos e duas passageiras de 45 e 71 tiveram ferimentos leves. Um Clio, motorista de 28 anos, ferido leve. Uma mulher de 29 anos, ferida leve. E uma criança de 7 anos, teve ferimentos de maior gravidade. E o outro veículo envolvido, um Celta, placas de São José do Cerrito, morreu o condutor João Timóteo de Paula, de 84 anos. Outros acidentes na região. Em Chapecó, colisão de dois veículos de passeio, só danos materiais. Em Guaraciaba, na BR-163, acidente envolvendo um Ford Ka, condutor de 36 anos, apresentava suspeita de fratura de clavícula, mulher de 71, ferida leve, uma criança de 5 anos, encaminhada para avaliação médica. Também em Guaraciaba, na BR-163, acidente envolvendo um Fox, mulher de 40 anos, ferida leve, e um Nissan Sentra, motorista ileso. Em São Miguel do Oeste, colisão de caminhonete contra poste, só danos materiais. Em Novo Horizonte, saída de pista de um veículo de passeio, um homem e uma mulher tiveram ferimentos leves. Na área da segurança pública, em São José do Cedro, homem é preso por ameaçar a própria irmã com uma faca. No município de Descanso, elementos praticaram o roubo de uma caminhonete S10 que foi recuperada após eles terem colidido contra uma árvore em São Miguel do Oeste. Em Xanxerê, ocorreu sessão do Tribunal do Júri e condenou uma mulher a mais de 12 anos pela morte de um jovem de 20 anos, Brian Jonan Camargo. Fato que aconteceu no dia 23 de março do ano de 2025, no município de Xanxerê, no bairro Santa Cruz. Ocorreu uma confusão, a mulher foi tentar ali evitar, porque o filho dela também estava envolvido na confusão e acabou atingindo a vítima, o outro jovem, que não resistiu e morreu. Em Água Doce, a polícia apreendeu na BR-153 mais de 100 quilos de maconha. O homem de 29 anos foi preso. Em Concórdia, elementos invadiram um posto de combustíveis, arrombaram um cofre, levaram cerca de 30 mil reais. Em Chapecó, a polícia recuperou duas motos que tinham registros de furtos. Em Chapecó, homem é preso por tentativa de furtar peças de um desmanche de veículos. Seriam essas as informações do trânsito e da segurança pública.
0: Maior operação do GAECO cumpre mandados e prisões e buscas em Pinhalzinho. Quem tem os detalhes é o repórter Henrique Paulo.
2: O promotor de justiça, Edson de Melo Menezes, detalhou em entrevista os objetivos e a dimensão da Operação Coluna Sul, feita na manhã desta quarta-feira pelo Grupo de Atuação Especial de Combate às Organizações Criminosas, o GAECO, em Santa Catarina e outros 5 estados. Segundo ele, a ação teve como meta desarticular uma organização com atuação interestadual envolvida principalmente com o tráfico e outros crimes violentos, além de influência dentro e fora do sistema prisional. A investida cumpriu 320 ordens judiciais, sendo 151 de prisão temporária e 169 de busca e apreensão.
3: O GAECO desencadeou hoje uma operação denominada Coluna Sul com objetivo de cumprimento de mandado de busca e apreensão e prisão, um total de 320 ordens judiciais, 151 de prisão temporária e 169 de busca e apreensão. A operação tem como objetivo o cumprimento de mandados visando desarticular uma facção criminosa com atuação em Santa Catarina. Até agora foram cumpridos mandados em 6 estados da federação, em 53 municípios. Só dentro do estado de Santa Catarina foram cumpridos mandados judiciais em 30 municípios. A operação ainda está em curso. Até agora vários alvos foram presos. Foi feita a prisão em flagrante de um alvo. Em outros estados também foi identificado droga. E no estado do Paraná, um alvo que foi identificado pela polícia, reagiu

0: a abordagem dos policiais e acabou sendo neutralizado pela polícia daquele local.
1: Em Santa Catarina, a ofensiva mobilizou cerca de 552 agentes das forças de segurança, além de viaturas e helicópteros, em uma ação coordenada. Da Central de Jornalismo para o RCO Notícias, repórter Henrique Paulo.
2: Educação define recesso escolar de julho. Repórter Felipe Eduardo.
3: A Secretaria de Educação de Pinhalzinho reorganizou o calendário escolar de julho para concentrar atividades pedagógicas e reduzir interrupções durante o ano letivo. A secretária Carmen Fiorini explicou que a medida foi planejada após diálogo com o prefeito e a vice-prefeita do município, juntamente com empresas, indústrias, comércio e Associação Comercial de Pinhalzinho. Segundo ela, o objetivo é facilitar a organização das famílias, principalmente dos pais que trabalham em horários menos flexíveis. Conforme o calendário, no dia 22 de julho, não haverá aula em razão da entrega de avaliações da educação infantil e planejamento no ensino fundamental. Nos dias 23 e 24, também não haverá aula, pois os professores irão participar de formações e capacitações. Já o recesso escolar será de 27 a 31 de julho, com uma semana de pausa para alunos e professores. Segundo Carmen, a concentração dessas atividades neste período evita novas paradas em meses como setembro e outubro, que já contam com feriados, retornando à aula normalmente no dia 3 de agosto.
4: O ano passado, Felipe, nós sentamos juntamente com o prefeito Alessandro, a vice-france, né? Nós sentimos uma necessidade de fazer uma aproximação com os RHs de toda a indústria e comércio de Pinhalzinho. Tivemos uma grande parceria da CIP também. Então, nós fizemos várias reuniões, vários encontros junto às empresas, à indústria e a CIP nos ajudou para que nós caminhássemos juntos, que a comunicação melhorasse. Porque muitos pais, a maioria deles, trabalham na indústria e no comércio. Poucos têm o seu negócio próprio, né? E alguns têm uma possibilidade maior, flexibilidade, mas a maioria não, de horários. Então, nós fizemos essa reunião, nós elaboramos o calendário juntamente às empresas, à indústria e comércio, e nós centralizamos um pouco as capacitações agora, na metade do ano, para não ter muitas paradas durante o ano. Então, esse ano vai ser um pouquinho diferente o recesso. O recesso continua sendo uma semana, tanto para o aluno quanto para o professor. Aí a semana que antecede, na quarta, na quinta e na sexta, nós centralizamos, ao invés de parar uma vez cada mês, nós vamos entregar todas as avaliações na quarta, quinta e sexta, capacitação e formação para todos os servidores, professores, agentes educativos, estagiários, gestores, todos. Então, esse ano mudou um pouquinho, então. Senão, nós teríamos que fazer mais parada lá em setembro, que também já tem feriado, outubro, que também já tem feriado. Então, resolvemos centralizar até para que esses pais pudessem se organizar. Às vezes vêm os avós passar, né, uns dias de férias. Nós pensamos na logística da família.
3: Da Central de Jornalismo para o RCO Notícias, Felipe Eduardo.
2: Mesmo com os dias de chuva, a Secretaria de Urbanismo de Saudades deu continuidade aos serviços de manutenção. As equipes seguem atuando em diferentes pontos da cidade com o objetivo de garantir a limpeza dos espaços públicos e o adequado escoamento da água. Entre as principais ações realizadas estão a limpeza de sarjetas e calçadas, trabalho considerado essencial para evitar que folhas, galhos, terra e outros resíduos obstruam a passagem da água. A medida contribui para reduzir transtornos em períodos de instabilidade climática, especialmente em locais com maior acúmulo de materiais. Além disso, uma equipe também atua na limpeza das ruas, com a remoção do excesso de terra e pedras em avenidas e vias. A atuação busca assegurar a eficiência da manutenção urbana e contribuir para a conservação dos espaços públicos. Nova Erechim mantém incentivo para implantação de sistemas de fertirrigação nas propriedades rurais. Repórter Gilmar Bortesi.
5: A administração municipal de Nova Erechim, por meio da Secretaria Municipal de Agricultura, segue incentivando a implementação de sistemas de fertirrigação nas propriedades rurais do município. A iniciativa oferece mais eficiência no manejo dos dejetos suínos, além de contribuir para a redução de custos e o aumento da produtividade no campo. O sistema de fertirrigação permite o transporte dos dejetos por meio de tubulações, eliminando a necessidade da circulação frequente de tratores e equipamentos churumeiros nas lavouras. Com isso, há menos compactação do solo solo, fator que favorece o desenvolvimento das culturas e melhora a rentabilidade das propriedades, como explica o secretário de Agricultura, Ademar Schneider.
6: Aproveitar essa oportunidade para estar falando sobre o nosso programa de fértil irrigação que a gente tem aqui no município. Temos uma lei criada de que a prefeitura abre todas as valas, desde levar o churume da esterqueira até a lavoura e todas as ramificações, é gratuita. Programa que está funcionando, já fizemos várias propriedades, recentemente fizemos uma propriedade de 6 hectares, mais uma propriedade de 17 hectares, então funciona muito bem. O produtor tem um ganho muito grande, porque fazendo a fértil irrigação, ele não vai mais transitar na sua lavoura com caminhão churumeiro ou mesmo com o trator, com seu equipamento de distribuir churume, né? Ele vai estar podendo ligar a sua bomba, mesmo na hora da chuva, durante a noite, a qualquer hora. Não precisa estar compactando, então com isso vai aumentar seu ganho na produtividade e, consequentemente, na sua rentabilidade, né? Hoje nossas instituições financeiras têm linhas de crédito, o produtor está buscando recurso para os materiais, e com a parceria da nossa administração, da nossa prefeitura, faz as valas. Então eu queria que o produtor de repente aproveitasse, quem tiver interesse procura a Secretaria da Agricultura, o DMR, e já faça a sua inscrição.
5: Da Central de Jornalismo para o RCO Notícias, repórter Gilmar Bortesi.
2: O Supremo Tribunal Federal derrubou decretos de 10 municípios de Santa Catarina que dispensavam a comprovação da vacina contra a Covid-19 na matrícula ou rematrícula escolar. Entre eles está Modelo. A decisão do STF considera que as cidades não podem criar regras próprias que contrariem normas federais e estaduais ligadas à saúde, à educação e à proteção de crianças e adolescentes. Em nota, a assessoria jurídica da prefeitura informou que a administração já adotou providências para se adequar à decisão. O decreto antigo, que dispensava a apresentação do comprovante, foi revogado e uma nova regulamentação foi publicada em março deste ano. Com isso, a rede municipal de ensino deve verificar a situação vacinal dos alunos no ato da matrícula ou rematrícula, conforme o calendário nacional de vacinação. A prefeitura reforça, no entanto, que a falta de atualização da vacina não impede a matrícula ou rematrícula ou a frequência do estudante na escola. Nesses casos, os pais ou responsáveis serão orientados e poderão receber prazo para regularização. Se necessário, o caso poderá ser comunicado ao Conselho Tutelar e ao Ministério Público. O município também informou que situações de contraindicação médica à vacinação serão respeitadas, desde que comprovadas por atestado médico.
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2: Os destaques do esporte com o repórter Felipe Eduardo.
3: Muito bem, chegamos com as informações do esporte. Falando de Copa do Mundo, saiu o adversário do Brasil nas oitavas de final. Será a Noruega, que ontem bateu a Costa do Marfim por 2-1. Agora, domingo, 5 horas da tarde, Brasil e Noruega. O jogo será em Nova York, valendo vaga para as quartas de final. Também quem classificou ontem foi a França, que bateu a Suécia por 3-0 e agora pega o Paraguai. Já o México venceu o Equador pelo placar de 2-0, também avançou e hoje sai o adversário do México, que será entre Inglaterra ou República Democrática do Congo. O jogo é a 1 hora da tarde, portanto Inglaterra e Congo hoje 1 da tarde. Já às 17 horas tem Bélgica e Senegal e às 21 horas tem Estados Unidos contra a Bósnia. Falando agora de JASC, porque a etapa micro-regional aqui, que abrange Pinhalzinho, Saudades e outros municípios, será realizada em Saudades neste ano. O congresso técnico foi realizado e definido. No futsal, que é uma das principais disputas, que a competição será 9, 10, 11, 15 e 16 de julho. As equipes estão divididas em duas chaves. Na chave A, Tunápolis, Maravilha e Pinhalzinho. Na chave B, Bom Jesus do Oeste, São Miguel do Oeste, Saudades e Itapiranga. Pinhalzinho, além do futsal, participa de outras três modalidades: a bocha Rafa Volo, a bocha Rafa Volo feminina e masculina, além do balão 23 feminino. Para finalizar, destacando o JESC, que são os Jogos Escolares de Santa Catarina de 12 a 14 anos, e Pinhalzinho ficou com o vice-campeonato. A dupla Lucas e Samuel representaram Pinhalzinho e o Colégio Objetivo e alcançaram aí, portanto, a segunda colocação. Pelo quarto ano consecutivo, Pinhalzinho figura entre as melhores equipes do vôlei de praia na competição. Com as informações do esporte, para o RCO Notícias, Felipe Eduardo.
2: Mais notícias em nossa programação. Eu sou Hernani Edson e encerro aqui o RCO Notícias. Boa tarde.
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9: 12:44.
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0: Daniel cantando bonito. Adoro amar você. Devendo a Gustavo Lima, bloqueado. Você ligado na companhia da Rádio Centro-Oeste Pinhalzinho, sua 100.9. Para você da nossa grande região, você que passa por aqui, nos dá carona, muito obrigado. Mande seu recadinho pra gente, 33666200. Alô, Márcia Simo. Ela mandou que por lá tinha solzinho, mas era perto do meio-dia. Não sei como é que tá agora, né, Márcia? Obrigado pela audiência aí. A Eliane Gonçalves também está na sintonia, obrigado. O Ângelo Henrique Lindemann, pessoal de Saudades, obrigado. Hoje tem dois rodízios de pizza apresentando degustar. Quem mais? Alô, Ivan Navarini também está na sintonia. Valeu, galera. Continue participando. Sorteio às 18 no Som Brasil. Dá bastante tempo de participar. No sinal, 13:01.
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0: Copa do Mundo, Brasil, é domingo, e agora contra a Noruega, 5 da tarde, hein? 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
9: 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Boa tarde, Milton.
0: Boa tarde.
9: É mais ou menos assim, pra falar do tempo antes tinha sol, agora já tá tudo nublado, daqui a pouco já vem chuva. Três previsão, três tipos de clima por dia.
0: Pois
9: é. Mas é assim, dá pra dizer que quem fala do tempo não tá falando a verdade, né?
0: Pois é, muda rápido, né? Márcia Simão, valeu, obrigado. Agora falar em tempo, né? Nada se compara com os temporais. Tivemos aí muito granizo, regiões de Santa Catarina, lá no Paraná, nossa. Hoje de manhã conversava com muita gente na cidade, na rua também. Eu erguei as mãos pro céu, né? Quando só via chuva. E porque é muito triste, né? São cenas desoladoras, assim, que a gente vê. É terrível isso. Agora são 13:07. Alô, Gemaneira Zileiro, linha Boa Vista. Família, todo obrigado. Boa sorte também a Marinete Sus, barra de linha Riqueza. Rodiz de Pizzas, o José Quevedo, igualmente na sintonia, obrigado. A Solange da Silva, aqui de Pinhalzinho, também na sintonia. Galera, se habilitando a ganhar dois rodízios de pizza, apresentando o degustar. Lembrando que você ganha hoje e vai degustar numa sexta-noite, você e mais quem você convidar, chique, né? Nossa! E tudo por conta do degustar. E agora que vem o bailão, ritmo dançante, ritmo contagiante. Tudo começa com Cosmo Express, Os Meninos de Ouro do Iraí para o Mundo. Bora lá!

A banda Des, DVD Modo Bailão, a música Boletos do Coração, gravado na Praça da Igrejinha, né? No Rio Grande do Sul. É agito total, é moda boa. Cosmo Express, de Iraí para o mundo, tô nem aí. Essa é a programação da Rádio Centro-Oeste 100.9 FM. É o nosso Conexão até as 2 da tarde. Alô, meu amigo, meu querido, meu sempre colega Antônio Feijó. Muito obrigado pelo carinho, pela carona, boa viagem, tá, meu irmão? Bem-vindo. Bom retorno aí pra casa, né, gente? Então, bora.

0: No sinal, 13 horas e 15 minutos.
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3: A IPAGRE divulgou seu balanço social de 2025 com um resultado expressivo. Para cada um real investido em pesquisa agropecuária, extensão rural e ensino agrotécnico, foram gerados R$10,33 de retorno para a sociedade. O impacto econômico das 132 tecnologias desenvolvidas e difundidas pela instituição alcançou R$13,32 bilhões. O relatório também destaca a atuação da IPAGRE ao longo do ano, com o lançamento de 20 novas tecnologias, execução de 415 projetos de pesquisa, mais de 293 mil ações de extensão rural e atendimento a 135 mil agricultores e pescadores. Além disso, a instituição viabilizou 610 milhões em crédito rural e pesqueiro e ampliou sua atuação no ensino agrotécnico. Segundo a IPAGRE, os resultados refletem o impacto direto das tecnologias no aumento da produtividade, redução de custos e fortalecimento da agropecuária catarinense, reforçando a importância dos investimentos públicos em inovações e assistência técnica no campo.
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Portal da Serra e Rainha Musical juntos, chorei. Alma Latina feito eu. A primeira desse bloco foi com JM Vidro de Perfume. E uma pausa, assim, pra dar uma respirada depois dessa dançadinha geral, né, gente? Pra você que está chegando no seu trabalho agora, ou pra você que fez aquele soninho da beleza, né, gente? Aí no trânsito, tá rodando por aí, obrigado. Pessoal do campo, das indústrias, do comércio, prestador de serviço, obrigado. 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

100.9 News e a informação da Central de Jornalismo. A atriz, diretora e produtora Bina Luna de Maravilha conquistou o prêmio de melhor performance no Ledas Molong Film Festival, realizado em Agrínio, na Grécia. O reconhecimento veio pela atuação no curta-metragem Violeta, gravado na Cidade do Oeste e inspirado na experiência pessoal da artista com o luto gestacional. Da Central de Jornalismo, repórter Henrique Paulo.

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0: Cosmo Express, mais uma preferência do ouvinte com Eu Grito Seu Nome. Teve também Os Atuais com Thalita e Elisa. Essa regravação agora em ritmo de bandinha, música Mississippi. E tudo começou com o trabalho novo da banda Passarela nesse bloco, Sofrendo e Vivendo. Que é show?
1: Boa tarde, seu Milton. Tudo bem?
0: Tudo bem.
1: Aqui é Osmar Guilherme, do bairro Bela Vista.
0: Opa!
1: Quero participar do sorteio das pizzas aí da Degustar.
0: Uhum.
1: Valeu, se for atendido, agradeço. Tudo é bom.
0: Olha, e a pizza do Degustar é diferenciada. Vai por mim. Valeu, Osmar Guilherme. Um abraço, meu querido. 13 horas e 42 minutos.

0: A banda universitária com os autores dessa música, né? Bob Robson. Música que era sertanejo, que aliás continua sertanejo, mas agora já há um bom tempo em bandinha também. Boa pra dançar essa, né? Nós. A Janete Aparecida disse que ela e a Daniela gostavam da música A Chuva, lembra você? É? Então vamos rodar. Só pra matar a saudade, não. Valeu, valeu, valeu. No sinal, 15 minutos nos separa das duas. E que tal sair dirigindo um Volkswagen Intera 0 quilômetro por aí, hein? 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
1: Alma Nova, Chuva Lembra Você, música carimbada, marca Rádio Centro-Oeste. 8 para as 2, a você que tá com saudade, quem não está com saudade do sol, né? Ó, dá uma corridinha pra fora que ele tá aí, tá dando assim, ó, um chega mais. É, tomara que dê pra secar a roupa, um pouquinho os ambientes, né? Nossa, dá molhança. Mas esse é o inverno no sul, né, minha gente? Estamos encerrando mais uma conexão, agradecendo muito a sua companhia, sua participação. Também convidando para ficar com a gente. Lindomar está chegando com o Sincroniza. Voltaremos amanhã de manhã, 5 horas, com o Sertão e Querência, se Deus quiser e lhe há de querer. E às 11 com mais um Conexão. Da nossa parte, muito, muito obrigado a todos. Muito obrigado, Deus. A gente se encontra por aí. Tchau.

100.9 News, a informação da hora. A ex-primeira-dama Michele Bolsonaro deixou a presidência do PL Mulher nesta terça-feira, após reunião com o presidente nacional da sigla, Valdemar Costa Neto. A decisão ocorre em meio à crise provocada pelo atrito público entre Michele e o senador Flávio Bolsonaro. Em nota, ela afirmou que deixa o cargo para se dedicar integralmente aos cuidados com o ex-presidente Jair Bolsonaro e com a filha. Michele comandava o PL Mulher desde 2023 e era vista como uma liderança importante do partido para aproximação com o eleitorado feminino e evangélico. Flávio chegou a pedir desculpas publicamente após a repercussão do episódio. 100.9 News. Com a informação da hora, para a rádio da sua cidade, Hernani Edson.

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5: Legal, muito boa tarde Pinhalzinho, boa tarde região, está começando mais uma programação, esse é o nosso Sincroniza, aqui pela

0: Sim, sim, 14 horas e 7 minutos.
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0: Tarde de quarta-feira, 1 de julho de 2026, inaugurando aí, né, a segunda metade do ano. E a gente vai juntos por aqui com o melhor da música pra você. Segue ligado, ligando, participando também, tá? Vamos juntinhos até as 16h30. Eu sou Lindomar, te faço companhia por aqui.

0: 14h18, e olha só, hein? Inglaterra e República do Congo jogando nesse momento pela Copa do Mundo FIFA 2026. E acredite, Congo vai vencendo a Inglaterra. 1-0 para a República Democrática do Congo. Mas a Inglaterra está botando muita pressão nesse comecinho de segundo tempo. Agora são 14h19. Boa tarde.
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Bacana, simbora, vamos abrindo por aqui mais uma sequência aqui na sua tarde 100.9. 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

0: É o som de Anitta pra você, Girl from Rio. Simbora então, hein? 14 horas mais 27 minutos agora. Segue Congo 1, Inglaterra 0. E olha, a partida tá equilibrada, hein? A Inglaterra botou uma pressão no início do segundo tempo, agora o Congo tá respondendo. Tá chute de cá, chute de lá. E tá um jogo bem parelho, bem bacana de se assistir, hein? E eu vou trazendo as informações a cada instante aí pra você também, tá bom? Seguimos, tem mais som e tem música country por aqui.
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0: Legal demais, então. Mais uma sequência que a gente fecha por aqui. Mais um bloco aí de muita música legal. E você ligadinho em toda a grande região, uma excelente tarde. Obrigado pelo teu carinho e sintonia também. Simbora, então. Rápido intervalinho pintando, já já tem mais música. Horas 31 minutos e a informação.
1: News e a informação da Central de Jornalismo. A professora de dança, Natália Feijó, de Pinhalzinho, segue em recuperação após sofrer um AVC neste mês em Timbó. Conhecida por atuar como personal trainer, pós-graduada em dança e instrutora de pilates, yoga e zumba, ela recebeu uma grande corrente de solidariedade. Nas redes sociais, Natália agradeceu o carinho recebido desde o ocorrido e as orações direcionadas à sua recuperação. A família também organizou uma rifa solidária. Mais informações de como ajudar a Natália você encontra no site rco.com.br. Da Central de Jornalismo, repórter Henrique Paulo.

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1: Bacana demais, hein? E a gente segue por aqui. 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

Magal, então, abrindo mais uma sequência musical, o som de Gabriel Elias com Zé Cabaleiro. 25 minutos nos separam das 15.

0: E o som de Vitor Clay com Jorge Matheus porta-retrato aqui na 100.9, o nosso Sincroniza.
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0: E tem gol na Copa do Mundo 2026. Inglaterra empata o jogo. Inglaterra 1, Congo também 1. É. O atacante ainda da Inglaterra subiu mais alto que a defesa do Congo, conseguiu de cabeça marcar aí o gol de empate. Agora 76 minutos, isso daria 30 minutos, né? Do segundo tempo. Tem mais jogo pela frente ainda, para então, se continuar assim, ir para a prorrogação e quem sabe para os pênaltis. E a Inglaterra vem chegando novamente com pressão, botando força aí, botando pressão em cima do Congo. Mas o Congo não deixa por menos, também aí bota uma certa pressãozinha de vez em quando e tá sendo um jogo aí bem equilibrado, podemos dizer assim.
3: Thierry, chegue mais, meu lindo!

0: Legal demais, tá aí mais uma sequência pra você ligadinho aqui na 100.9. Muita música boa pra você, é aqui na 100.9, Rádio Centro-Oeste, 47 anos com você, hein? Bacana demais, e quer ficar bem informado, saber de tudo o que acontece em Pinhalzinho e região? Acesse nosso site rco.com.br, segue também lá nas redes sociais, Facebook e Instagram, Rádio Centro-Oeste. FM. 12 minutos nos separam das 15 horas. Boa tarde.
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0: Bacana demais, tá aí, a gente abre mais uma sequência aqui na programação do nosso Sincroniza, agora faltando 10 para as 15.

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1: Legal então, hein? Tu curtiu aí o som de Jota Quest? E aí, pra atualizar você, Inglaterra vira o jogo pra cima da República Democrática do Congo, hein? Inglaterra 2, Congo 1. Agora faltando aí 6 minutos, que é o acréscimo dado aí pelo árbitro. Mais 6 minutos de jogo para Congo buscar o empate.

0: Tá, então, fechando por aqui mais uma sequência e a nossa primeira hora de programação também. E fechou também o jogo entre Inglaterra e República Democrática do Congo. Inglaterra, então, vence por 2-1 de virada. Gol aí, o segundo gol do craque, né? Da equipe inglesa, Harry Kane. Agora 15 horas e 2 minutos. Boa tarde.
1: Ponto 9 News, a informação da hora. O ministro Luiz Fux vai assumir a partir de agosto a presidência da segunda turma do Supremo Tribunal Federal. Ele substituirá Gilmar Mendes no comando do colegiado após o recesso da corte. A segunda turma, também é formada pelos ministros Nunes Marques, Dias Toffoli e André Mendonça, e julga processos que não precisam passar pelo plenário do STF. O colegiado deve analisar casos de grande repercussão, incluindo processos ligados às investigações sobre o Banco Master. Fux afirmou que pretende conduzir os trabalhos preservando a independência dos ministros e tratando divergências como parte natural do julgamento. 100.9 News, com a informação da hora para a rádio da sua cidade, Hernani Edson.

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Bacana, bacana, legal demais, hein? Tá aí, a gente volta por aqui na segunda hora de programação. Como de costume, é aquele momento que todo mundo adora ouvir. É o nosso momento flashback para você viajar no tempo, recordar grandes sucessos do mundo da música. Vamos conferir juntos? Aumenta o som aí, hein? Deixa eu mandar um alô também para o Penca Sander. Tá sempre ligadinho na programação 100.9 e não perde o momento flashback.

0: Mas é o nosso momento flashback aqui na 100.9. A gente vai com o melhor som pra você, te fazendo companhia nessa tarde de quarta-feira. É, o tempo, o clima esquentou hoje, já estamos aí com 24 graus de temperatura agora, né? Volta a nublar novamente, previsão inclusive com chances de temporais no final do dia e durante a madrugada aí de quinta-feira, tá? Amanhã. Então, muita atenção também. E, infelizmente, né? Sol mesmo, parece que talvez final de semana, mas pouca coisa. São 15 horas e 17 minutos. Excelente tarde pra você.
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0: Bom demais, e a gente segue aqui na programação 100.9 do seu rádio. Deixa eu mandar alô por aqui, a Márcia Frei, lá em Saudades, está ligadinha na 100.9, a Neuci Engster, é isso? Aqui em Pinhãozinho, valeu, grande abraço. Também o Daniel Marmit, pessoal da Autoescola Nova Erechim, um grande abraço, obrigado pelo carinho da sintonia também. A Neuci Meotti, aqui de Pinhãozinho, tá ligadinha com a gente, valeu, tudo de bom, obrigado pelo carinho da sintonia, bacana? 15 horas 23 minutos.

Legal demais, hein? É, Jelly Roll, Leicester, também aí um dos temas da Copa do Mundo 2026, hein? Legal demais. E daqui a pouquinho tem mais jogo aí também pela Copa do Mundo 2026, né? Tem jogo agora Bélgica e Senegal, logo mais, às 16 horas, eu acho que é, né? O início do jogo, então. Tá bom? Seguimos. Tem mais som pra você. Jota Quest com Tim Maia.

com Tim Maia aqui na programação 100.9 do seu rádio, fechando mais uma sequência. Excelente tarde pra você. Obrigado pelo teu carinho e sintonia também, hein? Simbora, já já tem muito mais som. Vem aí também o nosso balcão de empregos e as vagas de trabalho para Pinhalzinho e região. Dentro de instantes, aqui na 100.9.

0: Agora 15 horas e 33 minutos. Boa tarde.
1: C100.9 News e a informação da Central de Jornalismo. A Administração Municipal de Nova Erechim, por meio da Secretaria Municipal de Agricultura, segue incentivando a implementação de sistemas de fertirrigação nas propriedades rurais do município. A iniciativa oferece mais eficiência no manejo dos dejetos suínos, além de contribuir para a redução de custos e o aumento da produtividade no campo. O sistema de fertirrigação permite o transporte dos dejetos por meio de tubulações, eliminando a necessidade da circulação frequente de tratores e equipamentos churumeiros nas lavouras. Com isso, há menos compactação do solo, fator que favorece o desenvolvimento das culturas e melhora a rentabilidade das propriedades, como explica o secretário de Agricultura, Ademar Schneider.
2: Programa que está funcionando, já fizemos várias propriedades, recentemente fizemos uma propriedade de 6 hectares, mais uma propriedade de 17 hectares, então funciona muito bem. O produtor tem um ganho muito grande, porque fazendo a fertirrigação, ele não vai mais transitar na sua lavoura com caminhão churumeiro ou mesmo com o trator, com seu equipamento de distribuir churume, né? Ele vai estar podendo ligar a sua bomba, mesmo na hora da chuva, durante a noite, a qualquer hora. Não precisa estar compactando, então com isso vai aumentar seu ganho na produtividade e consequentemente na sua rentabilidade, né? Hoje nossas instituições financeiras têm linhas de crédito, o produtor está buscando recurso para os materiais, com a parceria da nossa administração, da nossa prefeitura, faz as valas. Então, eu queria que o produtor, de repente, aproveitasse, quem tiver interesse, procura a Secretaria da Agricultura, o DMR, e já faça a sua inscrição.
1: Da Central de Jornalismo para o RCO Notícias, repórter Gilmar Bortesi. Da Central de Jornalismo, repórter Gilmar Bortesi.

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1: Muito bem, vamos então para mais uma edição do nosso Balcão de Empregos, trazendo para você as oportunidades de trabalho para Pinhalzinho e região. Contrata-se servente de limpeza para trabalhar de segunda a sexta-feira. Contatos pelo WhatsApp 999 ou, perdão, código de área 45, fone 999781022. Vaga para auxiliar técnico para instalação, manutenção de sistemas de segurança. Currículos pelo 988391197. Centro Estreia... Rapaz, hoje não tá fácil. Centro Estético contrata técnica em enfermagem, massoterapeuta e esteticista. Currículos pelo 499-8432-9400. Vaga para marceneiro e montador de móveis. Currículos no 988-16-9416. Laticínio contrata operador de evaporador para período noturno. Currículos no 499-9117-7019. Vaga para faxineira em loja. Entrar em contato pelo WhatsApp 988-49-7148. Vaga para vendedor em agência de viagens. Currículos no WhatsApp 988-49-7148. Empresa de telecomunicações contrata técnico de instalação e manutenção. Whats 49-3198-8450. Loja de eletros contrata caixa e crediarista. Vaga para secretária em consultório de psicologia. Empresa dispõe de vaga para setor de compras e movimentação de estoque. Informações complementares para estas vagas também podem ser obtidas através do ATS 3366-6200 ou diretamente na recepção da Rádio Centro-Oeste. Este foi o nosso Balcão de Empregos em duas edições diárias, às 9h45 e às 15h30, de segunda a sexta-feira, aqui na Rádio Centro-Oeste.
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1: Simbora com mais som, mais música pra você aqui na programação. Lembrando que hoje tá valendo promoção quarta, é dia de pizza, em parceria com o Degustar, restaurante, churrascaria e pizzaria. Mandar um alô também pro pessoal aí do DMR, né? O pessoal que leva a gente de carona aí no maquinário, enfim, o pessoal que tá trabalhando e ouvindo a programação 100.9. Aquele abraço. Abraço aí pro Marcos também, tudo de bom.

0: É um sucesso aqui nas ondas da 100.9. Excelente tarde pra você. Obrigado pelo teu carinho e pela tua sintonia também, hein? 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Ambiente acolhedor, aconchegante, que todos os dias também serve aquele delicioso e completo almoço para você. Doze minutos e meio nos separando das 16 horas. Boa tarde.
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0: Dez minutos nos separando das 16 horas. Excelente tarde pra você. Vem comigo, tem muito mais som e a partir de agora também o melhor da música sertaneja pra você.

0: tá namorando, né?
1: Fica negando.
0: Tá aí, pra fechar mais uma hora de programação aqui na 100.9. E a gente segue por aqui, né? Tempo fechado em Pinhalzinho. Às vezes dá uma restiazinha de sol, depois nubla, né? Novamente, fica encoberto, enfim. Deveremos ter pancadas de chuva no final da tarde, início da noite e durante a madrugada. Um alerta aí também para a possibilidade de temporais. Dezesseis horas e um minuto. Boa tarde.
2: Cem ponto nove News, a informação da hora. Santa Catarina registrou crescimento acima da média nacional na geração de empregos formais na indústria em 2026. De acordo com dados do novo CAGED, divulgados pelo Ministério do Trabalho e Emprego, o emprego com carteira assinada no setor industrial catarinense cresceu 3,09% entre janeiro e maio. O desempenho é mais que o dobro da média nacional, que ficou em 1,43%. No período, Santa Catarina abriu 24.527 vagas novas formais na indústria, o que representa quase 20% de todos os empregos criados pelo setor no Brasil. Joinville liderou a geração de vagas no estado, seguida por Itajaí, Blumenau e Chapecó. 100.9 News, com a informação da hora para a rádio da sua cidade, Hernani Edson.

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2: Centro-Oeste sincroniza. 16h08 tem a nossa Blitz de
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Tá aí, sucesso pra você aqui na programação 100.9, fofoca do ano. Juan e Leandro com Danilo e Davi aqui na programação 100.9.

0: Bacana, bacana, show de bola. Mais um som pra você. Henrique Rodrigo com Murilo Ruff aqui na 100.9, 50% minha. Já já tem mais som, hein? Segue ligado e ligando. Dezesseis horas, 17 minutos agora. Boa tarde.
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0: Seis horas e 20 minutos, excelente tarde, hein? Simbora, tem muito mais som, essa é a programação do nosso Sincroniza. Deixa eu mandar mais alô por aqui, o pessoal ligadinho com a gente, o Daniel Marmit mais uma vez sintonizado por aqui, aquele abraço, tudo de bom. 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
1: Legal então, hein? E a gente vai ficando por aqui com a programação de hoje do Sincroniza. São 16 horas e 24 minutos, temperatura na casa dos 24 graus e meio. Esquentou, né? Tá bem diferente. E a gente só espera que não venha nenhum temporal, que não cause nenhum estrago, nenhum prejuízo em toda a nossa grande região aí, que Papai do Céu tenha misericórdia, né? Então, pra você, um excelente finzinho de tarde, tudo de bom, obrigado pelo carinho, tá chegando o José e o Som Brasil aqui na nossa programação. Eu volto amanhã, se Papai do Céu nos permitir, a partir das 14 horas, com mais uma edição do Sincroniza. Fica com Deus, até mais, tchau, tchau.

em um grave acidente de trânsito registrado na manhã desta quarta-feira, por volta das 7h30 na BR-470, no quilômetro 335, em Campos Novos, no meio oeste de Santa Catarina. De acordo com as informações da ocorrência, a colisão foi frontal e envolveu um Volkswagen Voyage com placas de Capinzal e um caminhão Iveco com placas de Horizontina. A condutora do Voyage, uma mulher de 39 anos, e os quatro passageiros do veículo, todos homens, com idades entre 27, 29, 34 e 37 anos, também não resistiram aos ferimentos. Já o motorista do caminhão, um homem de 44 anos, saiu ileso. Agora, as circunstâncias que provocaram a colisão ainda serão apuradas pelas autoridades competentes. Da Central de Jornalismo, repórter Gilmar Bortesi.

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Som Brasil no seu rádio. Alô, você, muito boa tarde. Quarta-feira, 1 de julho de 2026, 24 graus a temperatura está marcando aqui no centro da capital da Amizade. Prazer estar contigo para mais uma tarde de programação de comunicação por aqui. A rádio da sua cidade, sempre conectada com você, ano 48 de comunicação. 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Por volta das 18 horas haverá o sorteio para você. 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Vai começar o melhor som na sua tarde, por aí, bom fim de tarde para você. Por aqui também o José na comunicação até às 6h30. E a gente começa muito bem assim, ó, trazendo no seu rádio Humberto e Ronaldo com Gustavo Lima. 16h37.

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1: Tá aí pra você, Alma Serrana, também Humberto e Ronaldo com Gustavo Lima. É a programação aqui da 100.9 FM pra você que está ligadinho com a gente, Rádio Centro-Oeste aqui de Pinhalzinho. Alô, você que tá chegando agora também, seja muito bem-vindo. Você que estava com a gente, fica ligado aqui na tarde, que vai ter muita música boa, muita informação, muita energia positiva pra você. Tem prêmios aqui no nosso horário também, está valendo 2 rodízios de pizza pra você. Daqui a pouco tem o Alô do Ouvinte. O ouvinte tá mandando um recado pra nós aqui também, via 3366-6200. Alô, você da região, da cidade, do interior, tá todo mundo ligado aqui na rádio dessa cidade. Bom fim de tarde pra você, 22 graus, hein? 22 graus de temperatura, quarta-feira, 1º de julho, iniciando o mês 7, com pé direito, com certeza. Fernando Sorocaba, Chitãozinho e Chororó.

0: 16h48. É em evidência pra você a música sertaneja, também gaúcha e nativista. É a programação da Rádio Centro-Oeste, nosso Som Brasil no seu rádio. Diretamente dos estúdios no centro aqui da capital da amizade. Prazer de estar contigo para mais uma edição do nosso Som Brasil aqui, ó. Da Rádio Nossa Cidade, 12 faltando para 5, confirmando. Boa tarde.
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7: Som Brasil no seu rádio, é rapidão nosso intervalo comercial, 8 minutos, faltando para as 5 horas da tarde. Deixa eu mandar um alô aqui para a Alana Schmidt, também tá ligada com a gente, aqui de Pinhalzinho, manda um recado para nós aqui, a Alice também, Alice Gonçalves, forte abraço, boa sorte, obrigado pela companhia de vocês aí, estão concorrendo por aqui também, a Rodízio de Pizza, aliás, um alô lá a toda a equipe do Degustar, sempre estão com a gente na mega promoção da quarta-feira. É, dois rodízios de pizza para você não degustar em frente ao SESI, aqui em Pinhalzinho. Rosália Clauc, boa tarde. Alô para a Célia Franz, também aqui da capital da Amizade. Roselei Refli, também de Pinhalzinho, boa sorte. Alô Dilvo, lá de Nova Erechim. Vamos lá de Jorge Matheus.

0: 17 horas em ponto, é a programação da Rádio Centro-Oeste para você, o Som Brasil. A Helena também mandou um recado para nós aqui. Alô, dona Helena Maldaner, distrito de Machado Pinhalzinho, participando por aqui, hein? Valeu, obrigado pela sintonia de vocês. Sempre estão ligadinhos com a gente na programação aqui da Rádio Centro-Oeste. Tem intervalo comercial chegando. A gente vai para ao intervalo comercial, então daqui a pouco eu volto com muito mais. A Rádio da Sua Cidade, sempre conectada com você, ano 48 de comunicação. Confirmando no sinal aqui na sua tarde, 5:01, boa tarde.
1: Em 100.9 News, a informação da hora. O governo federal lançou a plataforma informa.br, uma ferramenta que utiliza inteligência artificial para facilitar o acesso da população a dados públicos. Criado pela Controladoria Geral da União, o sistema permite que o cidadão descreva o que procura e receba como resposta um resumo com links para informações disponíveis em portais oficiais, como o Portal da Transparência e o Portal Brasileiro de Dados Abertos. Caso a informação não seja encontrada, será possível registrar e acompanhar pedidos com base na Lei de Acesso à Informação diretamente pela nova plataforma. Neste primeiro momento, o Fala.br seguirá sendo utilizado pelos órgãos federais para análise e resposta aos pedidos. A migração completa para o informa.br será anunciada posteriormente. 100.9 News. Com a informação da hora, para a rádio da sua cidade, Hernani Edson.

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5: 17 horas e 5 minutos. 17 horas e 5 minutos. Excelente tarde para você que está na companhia. Alô, você está no seu trabalho também, na cidade, no campo, está passando pelas BRs da região aí, pelas SCs também. Tá com a 100.9 Rádio Centro-Oeste aqui de Pinhãozinho, hein?
6: Apaixonados que estão aí na gente.
5: Tem mais uma hora de programação aqui na sua tarde. Banda Brilha Som.

0: 100.9, a rádio da sua cidade, Som Brasil, no seu rádio, Chiquito e Bordoneio. Ah, é, Daniel também passou por aqui, ainda um novo sucesso da banda Brilha Som, com a participação, teve a participação do Negão, ex-San Marino, hein? Você pode interagir com a gente aqui nessa tarde de quarta-feira hoje, dia 1 de julho de 2026. É, você que está ligadinho com a gente, na rádio da sua cidade, por aqui, hein? Tem intervalo comercial chegando aqui no seu rádio. 17 horas e 16 minutos.
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0: Legal demais, 17 horas e 18 minutos. 17 e 18. Excelente tarde para você que está aí na companhia da 100.9. Nós estamos acompanhando por aqui também jogo pela Copa do Mundo, pelo Mundial 2026, e Bélgica está empatando com o Senegal. Senegal está empatando com Bélgica, então está no 0-0. Estamos acompanhando por aqui esse duelo, então, 0-0, então, Bélgica com Senegal, tá certo? É você que está na melhor companhia na 100.9, a rádio da sua cidade. Hoje, às 21 horas, então, também vão jogar os Estados Unidos com a Bósnia, hein? Estados Unidos, Bósnia, hoje, às 21 horas, são os jogos desta quarta-feira, 1º de julho de 2026, hein? Deixa eu mandar um alô aqui para a Celi Romani Ferla, de Pinhalzinho. Alô, Helena, forte abraço, obrigado pela companhia de vocês aí também. É a música sertaneja, também a música nativista e os sucessos para você que sempre está ligadinho com a gente, a música regionalista aqui na programação da 100.9. Tem mais aqui no seu rádio, hein? Hora e vez deles. Os Serranos.

Tá aí, você ouviu então os serranos, um poporri de bugios, hein? Bugio do Chico também, dos bailes, ainda bugio novo, bugio do Rio Grande e muito mais. É o DVD 55 anos dos serranos, de Porto Alegre no Rio Grande amado, é pra todo mundo. Esse é pra dançar, é, rapaz. Gente, pode mandar um recado pra nós que via 3366200. Tá valendo a sua participação por aqui também, aqui na 100.9, rádio da sua cidade. Ó, acabou de sair um gol aqui, ó, acabou de dar o gol pro Senegal, hein? Acabou de dar o gol, de sair o gol da Senegal aqui, ó, 1-0 Senegal, jogando com... Só deixa eu confirmar por aqui, hein? Senegal e Bélgica, é, a Senegal abriu o placar, eu, 25 minutos do primeiro tempo. 1-0 Senegal para cima da Bélgica, hein? Mas é assim. Estamos acompanhando por aqui. É a Copa do Mundo 2026. Alô, Marinete Fulman, de Pinhalzinho, Distrito de Machado. Forte abraço, boa sorte. A Neuci também mandou recado para nós aqui. A Marinete está na companhia. Valeu, forte abraço. Obrigado pela audiência de vocês aí. Alô, meu amigo Elias, também aqui de Pinhalzinho. Deixa eu mandar um abraço a toda a equipe lá da loja TIM Celulares aqui de Pinhalzinho. Alô, Pati. Alô, meninas, a equipe simpaticíssima da loja TIM aqui da Capital da Amizade. Sempre são ligadinhas com a gente. Forte abraço, sucesso a vocês, obrigado pela companhia. Quero seu amor agora. Tem som pra você que tá ouvindo aqui, ó. Zezé e Luciano, gente. Participe, tá valendo pizza hoje do Deus Star.

Canta Mirosmar. Zezé Luciano, pra você, é Flores em Vida, é o sertanejo bom demais, também Evidência aqui na tarde, a música sertaneja, nativista e ainda gaúcha pra você, tá certo? Seu fim de tarde fica especial com a gente, na programação aqui do nosso Som Brasil, a edição da quarta-feira, 1º de julho, é mês 7, 1º de julho de 2026, segundo semestre, é rapaz. Passa rapidão, hein? Vamos lá para o intervalo comercial. Chegando no seu rádio, já já eu volto com muito mais. Fica ligado com a gente aqui, ó. Na rádio da sua cidade, 29 faltando para 6.

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1: Som Brasil pra você, vamos que vamos por aqui. Alô Valdemir aqui de Pinhalzinho, também tá ligado com a gente. Mauro lá de Modelo, forte abraço a Michele também, de Nova Erechim, tá curtindo a programação aqui na tarde, hein? Valendo pizza, valendo rodízio de pizza pra você. Alô meu amigo Dani, tá trabalhando, tá na lida, rapaz, toda a equipe SM Móveis, portas aqui de Pinhalzinho, hein? Forte abraço, obrigado pela sintonia de vocês, Daniel Marmit. Vamos lá, de Rick Renner, 25 voltando para 6.

0: Aí pra você o Trio do Brasil com Leonardo. Leonardo com o Trio do Brasil, ainda Grupo Renascença e Rick Renner passando por aqui. Intervalo comercial chegando no seu rádio, já já eu volto com muito mais também. É o Som Brasil. E daqui a pouco vai rolar um sorteio pra você. Hoje tem dois rodízios de pizza pra você não degustar. Na Rádio da sua cidade, 5h47.
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10 faltando pra 6. Nós estamos mateando por aqui, cevando mate, hein? 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Som Brasil para você que está ligadinho com a gente na melhor programação por aqui. Vou deixar o meu mate aqui do lado. 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Estamos mateando por aqui no estúdio com erva mate materva, hein? Gente, pode mandar um recado para nós via 3366200. Tá valendo hoje rodízio de pizza. Tá valendo rodízio de pizza para você não degustar em frente ao SESI aqui na capital da amizade. A minha amiga Veronice Quevedo. Alô, Veronice. Tá ligado com a gente, menina. Forte abraço, boa sorte. Também a Célia Franz de Pinhalzinho. Já deixou a participação por aqui, garantiu a participação por aqui. Alô, Roselei também. Boa sorte, obrigado pela companhia e o carinho de sempre para com a nossa rádio aqui, tá certo? A Rádio Centro-Oeste. Manda um abraço mais uma vez lá para o Daniel Marmit. Alô, Dani, como é que você tá, cara? Tudo bem, tudo certo por aí? Sempre tá ligado com a gente. É Daniel Marmit aqui de Pinhalzinho, hein? Sempre tá na lida. Obrigado pela sintonia, hein? Bom trabalho, obrigado pela audiência realmente. Quero mandar um alô para você que está no trânsito também, está rodando pela cidade, pelos bairros, pela BR, pelas SCs da região, está levando a Rádio Centro-Oeste de carona aí no seu possante. Valeu, obrigado realmente pela sua audiência. Registrar aqui também, ainda em tempo, a participação da Maria Mercedes Ludwig, aqui de Pinhalzinho também, tá sempre ligado com a gente. Vamos lá de som. A última sequência, já já tem a oração da Ave Maria com o Padre Wilson. Agora tem o Hostia Chaleira. A saudade bateu forte. 7 para 6.

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1: Boa noite, queridos irmãos e irmãs. Boa noite, amigos. Vamos começar a nossa oração com carinho e muita fé. Em nome do Pai, do Filho e do Espírito Santo. Amém. Vamos rezar junto o Santo Ângelo. O anjo do Senhor anunciou a Maria e ela concebeu do Espírito Santo. Eis aqui a serva do Senhor, faça-se em mim segundo a vossa palavra. E o Verbo de Deus se fez carne e habitou entre nós. Ave Maria, Mãe do Amor, o Senhor é convosco. Bendita sois vós entre as mulheres, e bendito é o fruto do vosso ventre, Jesus. Santa Maria, Mãe de Deus, rogai por nós, os pecadores, agora e na hora de nossa morte. Amém. Rogai por nós, Santa Mãe de Deus, para que sejamos dignos das promessas de Cristo. Amém. Aclamação ao Evangelho. Deus nos gerou pela palavra da verdade, como as primícias de suas criaturas. Aleluia, aleluia, aleluia. Vamos escutar o Santo Evangelho. O Senhor esteja convosco, Ele está no meio de nós. Proclamação do Evangelho de Jesus Cristo segundo Mateus. Glória a vós, Senhor. Naquele tempo, quando Jesus chegou à outra margem do lago, na região dos Gadarenos, vieram ao seu encontro dois homens possuídos pelo demônio, saindo dos túmulos. Eram tão violentos que ninguém podia passar por aquele caminho. Eles então gritaram: O que tens a ver conosco, Filho de Deus? Tu vieste aqui para nos atormentar antes do tempo? Ora, a certa distância deles, estavam pastando uma grande manada de porcos. Os demônios suplicavam-lhe: Se nos expulsas, manda-nos para a manada de porcos. Jesus disse: Ide. Os demônios saíram e foram para os porcos. E logo toda a manada tirou-se monte abaixo, para dentro do mar, afogando-se nas águas. Os homens que guardavam os porcos fugiram e, indo até a cidade, contaram tudo, inclusive o caso dos possuídos pelo demônio. Então a cidade toda saiu ao encontro de Jesus. Quando o viram, pediram-lhe que se retirasse da região deles. Palavra da salvação. Glória a vós, Senhor. Que as palavras do Santo Evangelho perdoem os nossos pecados. Amém. Queridos irmãos e irmãs, hoje temos a palavra de Deus no Evangelho de Mateus. Aqui o Evangelho está falando que Jesus está indo para uma terra onde as pessoas não conhecem a Deus. Apenas conhecem o dinheiro, conhecem os bens materiais, o conforto humano, mas não tem aquela experiência de ter aquela comunhão com Deus. Ainda não experimentaram ser livres para amar a Deus. Ainda não sabem o que é ter a paz de Deus. Então Jesus chega a essa região e logo em seguida fala que duas pessoas possuídas pelos demônios saem dos túmulos. E os túmulos aqui representam toda a miséria humana. Toda a miséria humana. Eles estavam vivendo abaixo da miséria humana, não a dignidade de filhos de Deus. E eles se aproximam de Deus. E os demônios que estão dentro deles reconhecem que Jesus é o Filho de Deus. E a multidão que estão aí não reconhece Jesus como Filho de Deus. Mas os demônios conhecem o Filho de Deus, conhecem Jesus. E tanto é que perguntam: vocês vêm nos atormentar antes do tempo? Manda-nos para a manada de porcos, para que a gente saia da sua presença. Então Jesus fala: ide, e eles vão, e a manada de porcos morrem no mar. Isso significa que Deus limpou aquela região. Deus trouxe luz, trouxe vida, trouxe paz para aquele povo daquele momento. Tirou o povo da miséria e levou o povo para a paz de Deus. Mas logo em seguida, eles não aderem a Deus, eles não abraçam a presença de Deus em Jesus. Eles ficam com medo e eles escolhem ficar na vida que eles já estavam. Eles escolhem os bens materiais, a vida que eles viviam, a riqueza, os bens materiais, e deixa aquela oportunidade de conhecer a Deus passar, deixa a oportunidade da salvação passar. Então vamos pedir a Deus que nos dê essa graça de sempre encontrar Jesus, encontrarmos a paz em Jesus, a salvação em Jesus. E na hora de tomar a decisão da nossa vida, que a gente tome a decisão de viver com Jesus, seguir Jesus e amar Jesus. Porque Jesus é a única fonte de salvação, é o único caminho. E Jesus veio até nós para dar vida nova e vida eterna. Amém? Vamos agora, irmãos, receber a bênção de Deus. O Senhor esteja convosco. Ele está no meio de nós. Que Deus Todo-Poderoso abençoe a nossa vida, abençoe a nossa família e também o trabalho de nossas mãos. Em nome do Pai, do Filho e do Espírito Santo. Amém. Tenham todos uma boa noite. Fiquem com Deus e fiquem em paz. Amém.
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1: Som Brasil pra você, 18 horas e 14 minutos. Deixa eu te adiantar por aqui, ó. 6 minutos do segundo tempo. Senegal faz 2 a 0 pra cima da Bélgica, hein? Copa do Mundo. Não tem jogo fácil, não, hein, rapaz? 2 a 0 Senegal, placar parcial. 6 minutos do segundo tempo. A gente tá acompanhando por aqui. Mas já tem as informações do esporte com resenha esportiva pra você, tá certo? Gente, e domingão tem domingo das 17 horas tem a seleção canarinha, tem Brasil em campo aí também no domingo. É, rapaz. Brasil e Noruega, domingo, dia 5 às 17 horas. Manda um abraço para a Marinette Sulzbacher, aqui de Pinhalzinho. Alô, Marinette. Obrigado pela sintonia, boa sorte. Tá participando por aqui também, hein? Tudo de bom aí, felicidades pra vocês aí. Sempre estão ligadinhos com a gente. É, mais uma participação chegando por aqui, hein? A dona Tere, alô, Terezinha. Dona Terezinha, lá no bairro de Veneia, tá participando por aqui. Gente, vamos lá para o sorteio então. Sem demais delongas, para você que ligou, participou, está valendo aqui então 2 rodízios de pizza para você não degustar em frente ao SESI aqui na capital da amizade. 2 rodízios de pizza para você para sexta-feira, tá certo? Sistema automático de promoções. Já temos uma participação por aqui. É uma ganhadora. Alô, você do final do telefone 5665. Alô, você do final do telefone 5665 de Pinhalzinho. Ganhadora de hoje aqui, ó. Parabéns a Solange da Silva. Parabéns, Solange da Silva, aqui de Pinhalzinho. Ganhou 2 rodízios de pizza para você não degustar então, tá certo? Parabéns a Solange da Silva, ganhadora de hoje. Gente, amanhã tem mais, tá? Amanhã tem mais. Amanhã tem o Vale Gasolina. Vale Gasolina no Posto Esplanada aqui. R$100 em gasolina amanhã no Posto Esplanada, tá certo? A rádio das maiores e melhores promoções é aqui a 100.9. Eu vou deixar as minhas últimas músicas. Já tá chegando o Resenha Esportiva pra você. Te cuida, tá? Excelente noite de quarta-feira. Bom descanso, bom repouso. Nos falamos amanhã, se Deus quiser, às 4h30 da tarde, aqui nos microfones da Rádio Centro-Oeste, a rádio da sua cidade. Fica bem, fica com Deus. Até mais, tchau, tchau.

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14: 18:25.
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5: Estamos chegando, gente. Está no ar Resenha Esportiva. Sejam todos bem-vindos. Hoje, quarta-feira, 1º de julho de 2026. Já falei hoje de manhã que viramos o ano, né? Não trocamos de ano. Viramos para a segunda metade, para o segundo semestre. E o segundo semestre é quando está começando de fato a temporada do voleibol. E hoje é o nosso grande destaque, né? Pinhalenses Agunel Voleibol. Mas antes de eu falar dos nossos patrocinadores, antes de eu falar da Pinhalense, eu vou dar os parabéns para a Agunel, que hoje está completando 37 anos de história. Amanhã, curiosamente, não foi nem combinado, o Cleiton vai estar aqui para a gente falar um pouco sobre o marketing, sobre o posicionamento da Agunel também. Mas é uma empresa que é muito parceira. Não é a nossa patrocinadora do esporte aqui, não tem nada. A gente está falando porque a gente tem orgulho da Agunel, porque é uma empresa que está levando o nome de Pinhalzinho para fora, assim como tantas outras fazem, né? Mas a Agunel aí está em uma ênfase enorme. Então, parabéns ao Roberto, parabéns ao Rodrigo. O Cleito, que é nosso grande parceiro, a gente sempre está em contato no marketing também. E a todos os funcionários da Agunel, que também é quem faz acontecer. Então, seja aqui, seja lá no Sergipe, seja pelo Brasil todo, nossos parabéns para Agunel. 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Não é fácil encontrá-lo, mas de vez em quando a gente consegue. Professor Fernando Bonato, quanto tempo, seja bem-vindo. Boa noite.
6: Boa noite, Felipe. Boa noite a todos os amigos da RCO. Estamos aí, né? Firmes e fortes, né? Agora dá certo, a gente ajustou a agenda aí pra gente poder

0: estúdio também que vieram te acompanhar, né? O pessoal tá conhecendo. Eu já vi elas, algumas atletas na Boníssima, inclusive, abraço pro Marcelo, né? Pelas ruas da cidade o pessoal já vai enxergando também. Mas tem caras novas circulando por aí e me falaram que são bons profissionais, viu? Não vou elogiar muito assim no primeiro programa, que senão a gente, né, gasta já demais. Mas quem que tu trouxe junto hoje?
1: É isso aí. Bom, é uma grata satisfação, né? Receber grandes profissionais no nosso projeto. Acho que isso demonstra sempre que a Pinhalense está buscando se reestruturar tanto dentro da quadra quanto fora, né? E a gente dá um passo muito importante esse ano. Bom, a gente vai falar mais sobre isso depois, mas hoje tem aqui ao meu lado meu grande parceiro, grande amigo, o Paulão, um grande profissional, né? Um cara que tem uma história fantástica no voleibol, já trabalhamos junto na Superliga também, já tem 9 anos, né? Fazer 10 anos, é uma grata surpresa e satisfação ter ele aqui com a gente. Acho que isso demonstra exatamente o momento em que o projeto passa, tá? E também temos a Gabriela aqui, a Gabi Dutra, como é conhecida, né? Libro, que já trabalhou comigo também em 2022 e está chegando aí para compor o nosso time e com certeza desempenhar um grande trabalho junto com a Pinhalense.
0: E quando tu fala Paulão, é porque o homem é grande mesmo, né?
1: É, o homem é grande e o homem é forte também, né? Então é Paulão mesmo.
0: Tudo bem, Paulão? Seja bem-vindo.
2: Boa noite, Felipe. Prazer é meu. Obrigado pelo convite e a oportunidade de estar aqui, né? Estar me apresentando. Eu vou pular o protocolo um pouquinho, mas eu preciso fazer alguns agradecimentos. Primeiro agradecer a todos os patrocinadores e colaboradores, e principalmente na figura do Lucas, que quando a gente teve a oportunidade e começou a conversar, ele foi fundamental para minha vinda, né? Agradecer ao Fernando, como ele já colocou, a gente já trabalhou junto e a gente tinha um sonho e um desejo de voltar a trabalhar junto e graças a Deus deu certo de eu estar aqui hoje. E eu quero agradecer a torcida, a minha CT, o restante da turma da CT, que são pessoas importantes também, né? Cada um na sua função ali, mas eu fui muito bem recebido por todos. Aqui é diferente de tudo que eu já passei, e olha que eu passei em alguns lugares, e eu acho que a gente precisava vir conhecer isso aqui na cidade, esse ambiente, essa coisa que eles criaram. Eu vou me alongar um pouquinho, mas eu preciso
0: tu
2: falar.
0: Tu tá em casa, tu fica tranquilo.
2: Porque assim, no meio nosso, né, do voleibol, a gente sempre ouviu falar muito bem do time, do projeto de Pinhalzinho. E aí você vindo pra cá e conhecendo as pessoas, você acaba entendendo o porquê que todo mundo fala bem no nosso meio do voleibol pelo Brasil afora aí. Então eu preciso agradecer essas pessoas.
0: E isso é verdade, porque eu fiquei um ano fora de Pinhalzinho, um tempo atrás, e aí quando você vai para outro lugar que tu, né, tu tá aqui, tu tá acostumado, bah, mas o ginásio é pequeno, sim, né, o ginásio é apertado, e tu vai fora e diz, putz, cara, mas tinha uma estrutura tão boa, né, e aí tu começa a valorizar mais isso. Sim. Gabi, tudo bem? É Gabi ou Gabi?
3: Do jeito que for.
0: Seja bem-vinda também, boa noite.
3: Muito obrigada, primeiro eu quero agradecer também por estar aqui hoje, por esse convite, é um prazer. Como os dois já falaram, né? Eu já tive a oportunidade de trabalhar com o Fernando em 2022 e com o Paulão em 2023, logo em seguida.
2: É verdade.
3: E foi muito legal, foi muito bom para minha carreira, né? Foi uma oportunidade mesmo muito bacana. E hoje eu tô com a oportunidade de participar desse projeto, de fazer parte disso aqui. E como o Paulão disse, aqui tem algo especial, né, Paulão? Sim. A gente chega e é até difícil, assim, a gente falar. Eu acho que só vivendo mesmo para entender. E hoje a gente está tendo a oportunidade de vivenciar isso, sentir como é a cidade, conhecer o projeto de perto, porque isso é importante, não é em todo lugar que a gente tem esse conhecimento, né? Essa coisa mesmo de você estar sempre perto de todo mundo, de patrocinador, de staff, enfim, de todo mundo. E então está sendo um prazer mesmo estar aqui. Eu estou bem feliz.
0: O Éder, inclusive, da Pontos, que é nosso patrocinador de vocês, está de olho, já me mandou aqui, abraço para ele, né? Quando vocês falam isso, eu lembro da Fofão que teve aqui um tempo atrás. E, cara, ela se sentiu tão bem aqui em Pinhalzinho, né? Ela é toda resguardada, toda quietinha, né? Aí ela chegava, via a gente, ela abria um sorriso, porque ela se sentiu à vontade e foi muito bacana. Mas, Gabi, eu vou começar por você. Se apresenta, de onde você vem, onde você já jogou, onde você estava, como é que foi essa vinda pra cá?
3: Meu nome é Gabriela.

0: Ela, eu sou Líbero, eu tenho 27 anos, eu sou do Rio de Janeiro, de Belfor Roxo, e eu já joguei em muitos lugares, né? Acho que a nossa vida é normal isso, mas eu vou falar então do mais recente. Eu tava 2 temporadas no Mackenzie, joguei a Superliga A por lá, foi uma experiência muito legal. Acho que todo atleta, né, deve participar da Superliga, ter essa oportunidade mesmo. A gente fala muito de oportunidade porque nós, atletas, vivemos disso. Não tem jeito. Então, eu tive a oportunidade de jogar algumas Superligas e isso foi muito bom para minha carreira. E é basicamente isso. Se eu falar que todos os lugares eu vou me perder um pouco, porque já tem bastante tempo que eu tô aí nessa jornada. Mas eu vim do Mackenzie. E quando surgiu o convite, o Fernando falou comigo, o Lucas, eu fiquei muito feliz. Sempre teve, né, um pouco dessa vontade de ambas as partes, e essa temporada a gente conseguiu concretizar. E é o que eu falei, eu estou muito feliz de estar aqui, quero agregar, quero aprender, quero ensinar. Eu acho que o que faz sentido para a gente é isso, né? É essa troca. E atrás dos nossos objetivos, conquistá-los, objetivos pessoais, coletivos, que são importantes, né? E é isso. Tô bem feliz de estar aqui, tô adorando a cidade, fora o friozinho. Hoje tá ótimo, tô até de regata. Então tá uma delícia o clima. Eu tô amando a cidade. Diferente de tudo que já vivi. Eu acho que cidade pequena é diferente, né? É muito mais acolhedor. Então é isso, é feliz mesmo.
1: O sotaque entregou, mas imagina se nós levar ela ali para Jardinópolis, que tem 2 mil habitantes, ela vai ver que você
0: é grande. Exato. Aqui é grande, né? Desculpa.
1: Não é grande. É que o tamanho de outras cidades, obviamente, a gente faz essa brincadeira, que a gente tem vários municípios pequenos por aqui ao redor. Paulão, conta um pouco da tua história também.
2: Bom, eu sou Paulão e eu tive a oportunidade já de trabalhar em algumas das principais equipes do país, do voleibol, e ao mesmo tempo eu tive 13 anos com a seleção brasileira adulta, com o professor José Roberto Guimarães. Então a gente tem uma boa bagagem aí, me favoreceu bastante isso, muito aprendizado, né? E minha última equipe, também vim de Superliga, estava numa equipe que estava na Superliga ano passado, venceu o contrato, comecei a conversar com o Fernando, aí conversamos com o Lucas e graças a Deus deu certo de eu estar aqui hoje. E também, como a Gabi falou, estou muito feliz. Mas eu tive uma boa experiência trabalhando com seleção e clubes pelo Brasil aí.
1: Daqui a pouquinho o Fernando fala. Gabi, eu vou começar contigo. Como é que é trabalhar com o homem aqui? Como é que é trabalhar com o Fernando?
0: Ah, eu sou suspeita. Eu adoro. Eu sempre falei para ele que eu tinha essa vontade de voltar a trabalhar com ele. Então, e eu falo isso, né? Nós que somos atletas, a gente trabalhar num ambiente legal, mas com pessoas que a gente acredita no trabalho daquela pessoa, faz totalmente, total diferença, assim, pra minha vida e pra minha carreira. O Fernando é uma pessoa que eu conheci em 2022, né? E a gente foi trabalhar juntos, não nos conhecíamos, mas foi um trabalho bem legal, onde a gente tinha um time bem legal, assim, a gente conseguiu ali cumprir todas as nossas metas. Então foi uma experiência boa, né? Porque ganhar é muito bom. E eu espero que a gente ganhe bastante esse ano. Então trabalhar com o Fê é, assim, eu falo de oportunidade. É mais uma oportunidade que o voleibol me deu, que Deus me deu. Tô feliz. Eu falo que eu aprendo muito com ele. Aprendo mesmo, gosto do trabalho dele. Então eu sempre acompanhei o time aqui, desde que ele chegou, sempre acompanhei, sempre falei com ele, vi esse jogo, vi não sei o quê. E a gente sempre falava, né, nossa, gostaria de trabalhar com você de novo. E ele também falava, não sei se é verdade. Mas eu, assim, trabalhar com ele é muito bom, porque pra mim ele é um técnico excelente, assim, não é porque ele tá aqui, ele sabe, não teria por que eu também ficar aqui falando se não fosse isso. E então, assim, individualmente, para mim vai ser muito bom. E eu espero realmente aprender muito, né, Fê? Porque a gente sempre tem o que aprender. E trabalhar com ele é fácil demais. É, dá um bono pra ele de doce de leite, tá tudo certo.
1: Mas eu vou contar pra vocês como é que é uma lenda. Ele é muito respeitado e muito querido pelas pessoas.
0: Paulão, ele é, né?
1: Você já trabalhou com homens, sabe muito bem o que a gente tá falando, né? Sim. O Bonato, ele tem um respeito na comunidade com as pessoas, pelo conhecimento, pela pessoa que é. Mas também, o que te faz querer trabalhar com o Fernando e novamente?
2: Cara, é que a nossa história... Sabe a conexão, essa coisa de conexão? Na primeira oportunidade que a gente teve de trabalhar junto, nós estávamos numa equipe São Paulo, o Fernando já estava lá e eu cheguei. E eu cheguei meio tímido, conheci as atletas, mas não conheci o restante da comissão técnica. E eu cheguei tímido e lá de longe o Fernando me olhou, cara, vou receber, o Paulão chegou e tal, não sei o quê, vamos apresentar ele pro restante da turma. Mas foi ele, a primeira pessoa que me chamou, me visualizou ali, vem pra cá. Esse é o Paulão, estava vindo de uma folga de seleção.
3: Folga, né, de seleção brasileira.
2: E fui conhecer o projeto, a minha nova equipe, para onde a gente ia, e o Fernando estava lá. E dali surgiu uma amizade, surgiu uma admiração, um respeito pela pessoa, pelo profissional. Tanto é que ele me convidou para ser padrinho de casamento dele, que eu falei assim, cara, agora não importa onde você estiver, eu vou ter que ir te visitar. É, e longe, eu estava longe. Mas eu acho que é muito fácil. A gente se deu super bem e poder estar voltando a resgatar isso. Foi uma das coisas que fez com que eu ficasse. Então, repito, quando a gente voltou a abrir as negociações, foi muito fácil de finalizar. Não tive dúvida. O meu contrato com a equipe da Superliga havia vencido. Eu podia ter continuado e permanecido, mas eu resolvi subir capialense.
0: Eu acho que eu e o Paulão vivemos assim um pouco do mesmo sentimento, dessa coisa de poder... De novo, eles montarem essa CT, que já com pessoas super capacitadas, excelente. Eu falo assim, a gente está num lugar, né, Paulão, de qualidade, assim. E eu falo que a gente está vivendo um pouco isso, porque o Paulão era muito amigo do Fernando e a gente no vôlei, às vezes a gente vai viver aquilo e talvez não viva mais com aquelas pessoas, né? Então a gente tem muito... que valorizar o que a gente vive ali, porque eu posso trabalhar com o Paulão novamente e o Fernando não ser o técnico, eu posso trabalhar com o Paulão, com o Fernando, o Lucas não ser o gestor de tudo. Enfim, e tudo muda. Então eu falo assim, esse sentimento, e você tá num lugar bacana, com pessoas bacanas, gente, isso faz toda a diferença, assim. Eu acho que juntou isso tudo, sabe? Juntou essa volta, né, de poder trabalhar, sim, de conviver, sim, que é uma coisa que a gente gosta, com tudo isso, com a cidade, a estrutura, que o projeto acredita, né?
2: Eles criaram um ambiente aqui muito leve, legal, muito fácil de trabalhar.
0: Uhum.
2: É prazeroso a gente chegar, é bom dia, é boa tarde. às vezes aumenta a voz um pouquinho, o tom, dá um, desculpa a palavra, mas dá um esporro ali, de repente volta e tá tudo bem. Acabou o treino, elas voltam, dá boa noite, bom descanso. O ambiente é muito gostoso, é muito saudável, muito prazeroso. Isso dá não é o ânimo, né? Mas faz com que a gente queira estar aqui. Muito fácil. É fácil de dar isso. A gente, conhecendo o Lucas, conhecendo o Fernando, a gente foi entender o porquê. E a cidade abraçou o projeto de uma maneira maravilhosa.
1: Por isso que somos a capital da amizade aqui.
0: Nós
1: somos a capital da amizade.
3: Boa.
1: Vou deixar você falar, Fernando.
3: Tô tranquilo, tô curtindo.
1: Vou deixar você falar.
3: Tô muito bem aqui, bem tranquilo.
1: Desculpa se eu errar, mas são 11 ou 10 ou 11 atletas novas que vêm agora?
3: 11.
1: 11 atletas, então tava certo, não tinha certeza. Uma mudança geral no elenco, que às vezes é bom, né? Eu tô torcendo pro Grêmio fazer isso lá no meu time também, não tá fácil, mas... Ciclos e ciclos, né, Fernando? Algumas opções preferem por parar, outras opções, opa, vamos tentar ajeitar, a gente vai tentar novas experiências. Como é que foi montar esse elenco novo, a comissão técnica, com a vinda do Paulão, permanência de muitas pessoas que fazem parte também da comissão? Como é que está sendo isso?
3: Olha, está sendo um desafio bem interessante, né? Uma experiência nova, de montar um novo perfil de grupo, né? Um novo estilo de jogo, a gente vai descobrir isso no dia a dia. Mas o perfil da equipe, ela é alterada, né, quando isso acontece. E aí volta todas as peças a se encaixarem novamente dentro da personalidade que cada um tem. Então é muito importante para nós, porque ele é bem desafiador. Mas o que me deixa muito contente é saber que nós temos uma comissão técnica empenhada e comprometida com o trabalho, juntamente com a direção e junto com essas atletas que vieram, né? Então isso é muito importante para a gente. Lógico que a gente teve a permanência da Rafa, que tem uma história dentro do projeto desde o início, hoje é técnica das categorias de base
1: Faz um trabalho com os idosos.
3: Sim,
1: muito legal.
3: Faz um trabalho com 60 mais, que é fantástico, né? Então, tá na base junto com a Carol, com o Matheus e com o Fabrício. Tem uma conexão muito grande e isso tudo muito importante pra gente. E aí são 11 atletas que a gente conhece, que a gente joga contra, umas que a gente está sempre no radar ali em contato, que não foi de uma, no ano anterior, mas foi nesse ano que a gente conseguiu encaixar e trazer para cá. Isso é muito importante para a gente, né? E é necessário também a gente entender que essa mudança ela não parte só do treinador ou só da estrutura, tem os sonhos das jogadoras também, como Exato. A Gabi falou, né? Hoje nós temos aí Maria indo para Portugal, a própria Ana Caroline jogando no Peru, né? A própria Júlia voltando para o time da casa dela, que era o sonho dela. Então, não é porque assim, a gente não quis mais ou...
1: Vamos trocar tudo,
3: não,
1: né?
3: Não, nada disso. Não foi nada disso. A gente respeita essa individualidade, né? Mas também é muito bom para o projeto porque a gente acaba tendo que mudar o perfil de tudo, né? E está sendo bem positivo.
1: E aí, como é que está essa preparação? E você fala mudança de perfil. Essa mudança de perfil é mudança de grupo, é mudança de forma de jogar? O que é um pouco desse perfil, Fernando?
3: Olha, eu vou tomar liberdade para falar do contexto todo. Acho que o esqueleto todo do projeto ele tem uma alteração de perfil, porque talvez esse ano a gente dá um passo almejando uma Superliga A. Pode ser que não aconteça esse ano, mas a gente está totalmente focado em criar um comportamento tanto na diretoria, quanto na equipe, quanto na torcida, quanto no patrocinador, direcionado para um DNA de Superliga A. Então, acho que isso mexe no esqueleto como um todo do projeto, não é só dentro de quadra. Porque a primeira vez, essa é a minha quarta temporada aqui, é a primeira vez que a gente vai ter um time 100% profissional, né? A gente está dando um passo aonde a gente, nunca aconteceu isso. Nós éramos o único time da Superliga B com 5 jogadoras da casa ou que estavam aqui ao redor. Então, isso era importante também. E acaba acontecendo isso com essa mudança de perfil. Muda a mentalidade na diretoria, muda a mentalidade no patrocinador, na torcida, em abraçar esse novo desafio e na equipe também. Quando você pensa numa equipe profissional, você começa a pensar fora da quadra, que é o caso da vinda do Paulão. Você precisa ter uma estruturação na parte de comissão técnica também, agregar novos pensamentos, agregar um novo formato de trabalho, né? Então, isso é muito importante. Então, a gente pensou essa alteração como de uma forma geral, do começo ao fim do projeto.
1: E como é que está o treinamento? Está gostando do que está vendo até aqui?
3: Estou muito feliz, muito contente. A gente está aí na 7ª semana, né? Uma semana recente, porque a gente fez a apresentação do grupo em 2 momentos. Um grupo iniciou um pouco mais cedo, ali em maio, a segunda parte do grupo iniciou no 1º de junho. Então a gente está aí com 3 semanas e meia com o grupo todo junto. Está bem no início ainda, né? Mas estou muito feliz com o perfil do grupo. Acho que a personalidade do grupo é exatamente isso que a gente queria, né, que a gente esperava, porque foi um grupo assim muito estudado. Realmente a gente foi no radar do que a gente já vinha monitorando já há algum tempo, não só de um ano. Tem jogadores que já estão no nosso radar aí há 3 anos, que a gente já iniciou uma conversa, mas não conseguiu, e agora a gente está tendo a oportunidade de trazer para cá. Então, acho que está muito dentro daquilo que a gente imaginava. A gente está muito feliz.
1: Paulão, para o pessoal de casa entender, hoje qual que é a função do Paulão? Ah, é um assistente técnico aqui, é um auxiliar técnico, mas na prática, o que que o Paulão faz junto na comissão técnica?
2: Eu costumo dizer que é
1: tudo. Só não joga.
2: Não mais. Se deixar, o Fernando põe para treinar junto. Eu falei, não, Fernando, não dá mais. Mas acho que é um pouco disso que você falou. É um pouco de tudo. Dos estudos, de treinamento, de às vezes pegar uma posição específica. Fernando vira e fala assim: Paulão, você vai cuidar das líberos hoje, ou você vai cuidar das levantadoras? A gente dividir um pouco o dia a dia ali do trabalho, às vezes divide o grupo, ele pega uma turma, eu pego outra ali, a gente vai trabalhando, estudando muito, conversando muito, né? Mas eu acho que é isso. É analisar, é treinar, é o dia a dia, conversar, a troca de ideias é importante. Tem o Matheus também junto, o próprio Emerson que treina junto, né? Então a gente conversa bastante ali. E se reúne, mas é um pouco disso.
1: Está gostando do que está vendo até aqui?
2: Tem muita menina de qualidade, muito boa. Outro dia, até conversei com o Fernando hoje, eu falei assim sobre a Yasmin. Falei assim: onde você estava que eu não te vi jogando? Porque ela faz umas coisas no treino assim que é de encher os olhos. Mas é um grupo com bastante potencial. Mescla um pouco ali da experiência da Gabriela com a da Rafa, que já está há muito tempo. Mas uma meninada nova, de 23, 24 anos, que está surgindo, que enche os olhos da gente, né? Eu acho que vai ser uma temporada muito bacana.
1: Estão judiando muito de vocês lá nos treinos ou ainda não, Gabi?
0: Não, tá tranquilo.
1: Como é que está o entrosamento entre as meninas agora?
0: Olha, como eles falaram, a gente tem um grupo bem capacitado, de qualidade, assim. É um grupo individualmente muito bom, né? O que deu para ver, assim. Porque, como o Fernando disse, a gente tem muito pouco tempo de treino ainda, né? Eu acho que vai fazer um mês que o grupo todo chegou. Então, um mês num esporte coletivo é muito difícil a gente entender. Mas a gente vê essa coisa do individual de cada uma, como o grupo é capacitado. E essa coletividade, ela vai vir com o tempo, com os jogos, com os treinamentos, com os amistosos, com os campeonatos, porque é assim que a gente vai criando casca e vai criando cara mesmo, né? Vai criando uma identidade. Então, é como eles falaram, a Rafa é uma menina super identificada no projeto, né? Uma menina que eu acho que é essencial, assim, pra gente, porque pra gente que chega, a Rafa, eu brinco que ela deixa tudo mais fácil, ela explica tudo, ela faz tudo, ela é proativa, ela agrega demais. E aí vem essa coisa da... Eu sou um pouco... Eu não vou me botar velha, não, gente. Pera aí, né? Mas eu vou dizer que talvez ali no grupo, talvez eu tenha jogado ali mais Superligas, que isso, olha, não quer dizer muita coisa, mas eu acho que tem sim essa coisa da experiência, de vivenciar, né? Isso é importante. Mas eu digo que, em termos técnicos, nós somos bem parecidas. É um grupo bem, assim... É um grupo que vai ser disputado ali, né? Todas as posições. Eu acho que temos duas levantadoras boas, duas líberos boas, três ponteiras boas, três centrais boas. Então, tipo assim, a gente vai ser um grupo que também vai ter essa coisa, sabe? De brigar para estar na quadra, que isso é super importante numa equipe, né? Aí temos também a Puli, de 40 anos, pô, que já viveu tanta coisa. Eu acho que isso vai agregar bastante no nosso grupo. Então, eu acho que é isso. Eu tô gostando muito. Eu amo treinar, né? Mas eu amo mais ainda jogar. Então, como eu não posso jogar ainda, a gente vai treinando. Então, eu tô adorando os treinos, assim. É óbvio que a gente fica, nossa, como que vai ser, né? A gente quer jogar logo, a gente quer ver como a gente vai se comportar. Isso é normal. Mas o que tem acontecido até agora, eu acho que a gente está no caminho certo.
1: Antes de eu fazer a pergunta difícil pro Bonato, como é que vocês viram, como é que vocês conheceram a Pinhalense Zagonel Voleibol? Foi quando chegou na semifinal da Superliga B? Como é que foi o primeiro contato com vocês, Gabi?
0: Eu conheci assim que o Fernando veio pro projeto.
1: E logo... o que vocês ouviam falar daqui?
0: Cara, eu ouvia falar que era uma cidade e um projeto apaixonado por vôlei, né, que fazia de tudo para isso aqui acontecer. Uma torcida, uma cidade que apoia, né, uma torcida automaticamente que apoia, que enche ginásio, que gosta, que eu falo assim, que tem esse calor mesmo, que é importante, né, de você saber realmente quem está ali na arquibancada, porque faz questão de te chamar, de falar com você. De pessoas, eu falo assim, o Lucas e a Priscila são apaixonados pelo voleibol. Acho que isso faz total diferença, porque eles vivem isso. Eles têm as coisas deles, né, pessoais, mas eles não fazem, eles não abrem mão de estar ali na quadra. Eles são muito presentes. E eu falo que é isso, o que eu sei daqui é isso. Cara, é uma cidade apaixonada pelo vôlei, que faz de tudo para isso acontecer, que busca recurso, que quer estar em todos os campeonatos, que busca o melhor que pode ter ali de estrutura, que tem muitos parceiros. Eu fiquei assim, bem como é que eu vou falar? Surpresa positivamente. A quantidade de parceiros que nós temos é muita coisa. Né? A gente chega... Cada lugarzinho aqui em Pinhalzinho é um parceiro nosso. Isso é muito legal, porque você não vê isso em cidade maior. Né? Você não tem essa coisa. É. Então, isso é muito bacana. Então, isso acontece por conta deles, que vão atrás, e por conta de nós atrás.

0: atletas que damos esse retorno também. Então, o que eu sei de Pinhalzinho é isso, é uma cidade que ama isso aqui, que apoia isso aqui de todas as maneiras, entendeu? É isso.
1: Paulão.
2: É, além da vinda do Fernando, que a gente já conhecia e acompanha, é, as outras pessoas, e a gente tem amigos, né? Pelo meio do voleibol, e quem vinha jogar aqui, ou veio jogar aqui contra, a recepção que teve na cidade, a forma como a cidade abraça, mesmo sendo adversários, né? Abraça quem vem jogar, e, enfim, o tratamento. Então, isso corre de boca a boca. E falou, é como a Gabi falou, uma cidade apaixonada que respira isso e que recebe a gente de braços abertos. E eu acho que isso é o esporte. Além disso também, eu tinha mencionado o Matheus numa outra fala, e eu tenho outra coisa que faz com que a gente também se apaixone por isso, que é o projeto da categoria de base. Uhum. É impressionante. E aí a gente tem que também dar uns méritos pro Fabrício, pra própria Rafa, que também é professora, e a Carol, né? Junto com todos os outros membros ali da comissão técnica, mas também através da categoria de base. A gente começa a seguir redes sociais, atletas daqui e dali. Então, é muito bacana tudo que a gente ouviu dizer disso. Mas foi muito através do Fernando ter vindo mesmo, e aí a coisa foi crescendo e a gente precisava estar aqui.
1: Vamos dar um abraço pro Caetano, pro Fernando, o Caetano da CBV, o Fernando aqui da Federação, para trazer uma seleção de volta para cá, para lotar de novo um centro de eventos, né, Fernando, para ele sentir o que foi aquela noite, foi bacana demais. Mas, Fernando, nosso tempo também tá estourando por aqui, mas eu não posso deixar de pedir para você, que outro dia eu pedi pro Lucas, e a gente vai falar muito ao longo da temporada. Falta ganhar o estadual. É a meta? É uma meta, ou a meta é Superliga A, ou é ganhar tudo que vier pela frente?
3: Ah, a gente tem que entrar sempre para fazer o nosso melhor nas competições, né? Hoje, para nós, assim, com a mudança que a gente teve no elenco, acho que o estadual vai direcionar muito na parte final. No começo, assim, até a gente ajustar a equipe, porque nós não temos amistoso, a gente está em cima, a gente apresentou mais tarde que no ano anterior. Então, o estadual está muito qualificado esse ano. São 6 equipes.
1: Repetem-se as 6 equipes, né?
3: Repete as 6 equipes. Nós temos 3 de Superliga B, mais 2 tentando subir, todos elencos muito bons. Então, acho que a gente tem que ter bastante calma, porque o nosso foco está lá na Superliga e a gente tem que caminhar com bastante tranquilidade. Nós temos um grupo mais enxuto, né? Então a gente tem que ter bastante tranquilidade, mas todas as competições que a gente entrar, a gente tem que brigar ao máximo para estar no lugar mais alto.
1: Mas tem alguma em específico que, assim, a gente tem vontade, aquele gostinho mais pessoal mesmo, Fernando?
3: Ah, eu acho que a Superliga é o caminho que a gente tem que traçar, a gente tem que trabalhar para isso, né? Acho que agora a gente abre realmente o peito para buscar uma vaga pela Superliga A, então a gente tem que estar focado nisso, né? O JASC, pelo fato de a gente ter sido campeão ano passado, é uma competição extremamente atraente e importante para nós.
1: Em Rio do Sul esse ano, né?
3: Em Rio do Sul, né? A gente foi campeão lá, Gabi também estava nesse título, né, de JASC, por Itajaí. Então, acredito que hoje o JASC para nós, ele é bem importante, e a Superliga A é muito importante. E o estadual não deixa de ser menos importante. Mas todo mundo está em fase de preparação, então o estadual vai ser bastante altos e baixos aí, com certeza.
1: Vamos falar baixinho, mas Brusque que nos espera, que nós estamos com eles entalados aqui. Eu não vou dizer nem o jogador, estou dizendo que nós aqui, a torcida, né, está entalado. Está na hora de nós tentar dar uma beliscadinha neles lá também. Inclusive, é um grande jogo lá de Superliga B, né, Fernando? Não foi no detalhe, mas está tudo certo. Vai ter amistoso, qual já tem ideia de quando a equipe entra em quadra? Vai ter alguma coisa, Fernando?
3: A gente está projetando 2 jogos amistosos aí, era para ser na próxima semana, mas a gente preferiu mudar a data entre 20 e 22 de julho ali. A gente deve fazer 2 ou 3 jogos amistosos para a gente estrear no estadual.
1: E estadual?
3: Estadual a gente finaliza a tabela essa semana e aí a gente deve divulgar na próxima semana já.
1: Perfeito. Vamos ter que conversar mais até. Antes de começar os campeonatos, vocês vão vir voltar aqui para a gente conversar. Gabi, qual recado você deixa para a torcida, para as atletas, para o pessoal que acompanha Pinhalenses Agunel Voleibol?
0: Olha, o recado que eu deixo aqui, a gente vai atrás dos nossos objetivos. Dentro daquilo que o Fernando disse, a Superliga B, eu acho que ela é super importante. Mas brigar por títulos, né? Como o JASC, o estadual, como você disse, né? Que é um título aí que seria muito legal para a cidade. Mas que vai ter muito empenho, que vai ter muita dedicação. E a gente pede o apoio, né, a presença de todo mundo. E eu tenho certeza que isso é um pedido meio retórico, porque vai vir todo mundo. É, mas é isso, que vai faltar, não vai faltar empenho, dedicação, força de vontade, luta. E que a gente vai brigar por títulos dessa temporada. Que a gente é um grupo forte, cheio de vontade, cheio de objetivos. E que, se Deus quiser, isso vai ser concretizado conforme os jogos irem passando, conforme o time ir criando caixa, como eu disse. Então, o que a gente promete é que a gente vai dar tudo de si, 100%, para deixar a cidade bem feliz e fazer esse projeto crescer a cada ano.
1: Paulão, teu recado.
2: É isso. Nesse caminho que a Gabi falou. Acho que não vai faltar comprometimento, não vai faltar esforço e dedicação. E que a gente e que a cidade continue nos apoiando, que isso é importante. É um sétimo jogador, né, dali da gente, que acredite, e que juntos somos mais fortes e nós vamos em busca dos nossos objetivos aí, se Deus quiser.
1: Com certeza. Fernando, teu recado.
3: Bom, quero deixar um abraço especial aqui para toda a diretoria da PV. Acho que hoje o meu abraço vai para eles, porque eles fizeram muitos esforços para que a gente tivesse um time super competitivo, para que a gente pudesse ter grandes profissionais nessa temporada. Então, eles merecem todo o reconhecimento pelo trabalho e pela dedicação, né? E que esse abraço também possa ser transferido para a nossa cidade, para todos os nossos patrocinadores, porque a gente tem um ano de muito desafio pela frente e vai ser extremamente importante a gente estar bem unido, né? Então, estou muito contente em mais uma vez estar à frente desse time, né, com tanta qualidade, com tanta competência como a gente tem.
1: Vou dar uma de professor Ricardo Niquete aqui. Ele vai ia dizer assim: não, aumentou bastante, né? Porque para manter o Fernando aqui, tiveram que abrir o caixa, né? Agora é muito desejado no Brasil todo.
3: Já pensou se fosse assim?
1: Bom que fosse, né, Fernando? Gente, obrigado pela presença de vocês, tá? Que vocês possam voltar muitas vezes aqui. Que seja uma temporada de sucesso, de muitas vitórias. Que a gente possa vir comemorar aqui as conquistas. A todos vocês, obrigado, e as portas da nossa emissora também sempre abertas para estar divulgando o trabalho de vocês.
3: Obrigado, valeu, Felipe. Valeu, um abraço.
0: Obrigada.
2: Prazer é nosso.
1: Gente, fechando por aqui o nosso programa de hoje, agradecendo a sua companhia, agradecendo a sua audiência. Copa do Mundo vai para prorrogação. A Bélgica buscou 2-2, hein? 2-2 vai para prorrogação, Bélgica e Senegal. Meus amigos, emoção na Copa do Mundo é o que não falta. 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Gente, amanhã a gente vai estar de volta, provavelmente recebendo o pessoal do futsal, tá? Da Pinhalense Futsal Zagunel, porque sábado tem Clássico das Emoções e a gente vai estar trazendo tudo isso para você. A todos, um forte abraço, fiquem com Deus, até amanhã. Tchau, tchau.
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1: Oi, oi, gente, muito boa noite. Chegamos com mais uma edição do nosso Só Bailão. Alegria, o melhor da música de banda, desfilando por aqui nessa quarta-feira à noite. Então vem com a gente até as 9, nosso Só Bailão, aqui na Rádio Centro-Oeste. E eu sou a Raquel Cristine, fico contigo em todas as plataformas, pra você que tá curtindo a gente no carro, levando a gente na carona nessa noite maravilhosa, pra você que tá na companhia da Rádio Centro-Oeste também, no seu rádio inconvencional, através do aplicativo, no site, na Alexa. Fica à vontade com a gente. Por aqui a gente garante o melhor do bailão pra você e com certeza muita música boa, muita animação na sua noite de quarta-feira, pra você arrastar os móveis mesmo e bailar com a gente aqui no nosso Só Bailão. Então vem comigo desde já, fica à vontade na nossa programação e curta o melhor do bailão, que começa agora.
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1: Muito obrigada pela sua companhia. Esse é o nosso Só Bailão, te fazendo companhia nessa noite maravilhosa de quarta-feira, meio de semana. Fica melhor ainda, com muitos sucessos, com muita animação aqui no nosso Só Bailão. Ótima noite de quarta-feira, gente.

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6: Segunda hora de Só Bailão aqui na Rádio Centro-Oeste. Até as 9, eu, Raquel Cristi, te faz companhia com os maiores sucessos das bandas nessa noite. Já conferiu, né? Na nossa primeira hora teve muito sucesso, velhinho. Teve as novinhas desfilando por aqui também. E claro que por aqui a gente segue com o alto astral que você merece. Pra você que leva a gente na carona nessa noite. Atenção nas estradas, obrigada pela sintonia. Pra você que acompanha a gente através da sua Alexa, através do aplicativo do radinho tradicional. Boa noite, aproveitei a quarta-feira com muitos

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2: Esse é o Só Bailão da RC. Ótima noite de quarta-feira para você. Meio de semana. Para alguns, dia dos apaixonados também, né? Quarta do sofá. E com certeza nessa noite, além de todas as animadas do bailão, a gente tem muitas músicas românticas também que marcaram época nos sucessos das nossas bandas do Sul. Bora lá de

vai ficando por aqui, gente. Beijão no coração, fiquem com Deus, se cuidem. Amanhã a gente se encontra para mais uma edição do nosso Show da Manhã. Amanhã cedinho aqui na programação da RCO. Beijo no coração.

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1: Está no ar a Voz do Brasil. As notícias do governo federal que movimentaram o país no dia de hoje.
2: Olá, boa noite.
3: Boa noite para você que nos acompanha em todo o país.
2: Quarta-feira, 1º de julho de 2026.
3: Vamos ao destaque do dia: combate ao crime organizado.
2: Prejuízo de facções criminosas ultrapassaram os 3 bilhões de reais após ações coordenadas pelo Ministério da Justiça.
3: E governo do Brasil inaugura o primeiro de 3 escritórios nacionais antifacção. Vanessa Casalino.
4: Os escritórios integram o programa Brasil contra o Crime Organizado. Em menos de 2 meses de programa, o país registrou quedas nos crimes violentos e patrimoniais.
2: E ainda, anunciados 500 milhões de reais para fortalecer a saúde na Bahia.
3: Entre as ações está a entrega do novo Hospital Estadual Litoral Norte e a distribuição de veículos do Agora Tem Especialistas. Pablo Mundim.
5: Na educação, o governo do Brasil entregou 29 novos ônibus escolares, com investimento de 13 milhões e 200 mil reais pelo novo PAC.
2: Você vai ouvir também, Brasil Digital já levou sinal aberto e gratuito a mais de 10 milhões de pessoas.
3: O programa amplia o acesso da população brasileira à TV pública, educativa e legislativa. Márcia Fernandes.
6: Já foram instaladas 55 estações de transmissão pelo país. Para o segundo semestre, a meta é instalar outras 75 estações.
2: Hoje, na apresentação da Voz do Brasil, Mariana Jungmann e Luciano Seixas.
3: E acompanha a gente ao vivo. Acesse radiogov.ebc.com.br ou canal Gov na sua TV aberta.
2: Cultura e modernização de equipamentos culturais na Bahia.
3: O Teatro Castro.